Em perfeita repetição, a arrancar com Kendrick Lamar na RTP Antena 3. Boa tarde e boa viagem num fim de semana em que vamos celebrar o Primavera Sound Porto, que foi por onde eu estive nos últimos dias a apresentar a emissão da RTP2. E fazemos aqui uma viagem por nomes do rap e R&B que já passaram pelo parque da cidade. Este foi Kendrick Lamar, lá está. E quem viu esse concerto não se esquece, pelo menos o último, que foi debaixo de um autêntico dilúvio. Ficámos lá bem ensopados. Aliás, os ténis que eu usei nesse concerto não sobreviveram. RIP aos meus ténis de Kendrick Lamar em 2023. E se começarmos por aí, vamos agora ao Primo, que também passou nesse mesmo dia, na verdade, não com tanta chuva. Baby Kim. Logo a seguir, juntamos os dois em Family Ties. Pode ser? Acho um excelente plano. Vamos a isso. Em perfeita repetição, em modo Primavera Sound Porto, na RTP Antena 3. Boa viagem.

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1: A rapper, atriz e multitalentosa Little Sims, na imperfeita repetição da RTP Antena 3, nesta versão ao vivo da Free, no Amazon Music Songline, esteve em 2022 no Parque da Cidade, e estamos a revisitar vários cartazes do Primavera Sound de Porto, depois da celebração deste fim de semana. Seguimos agora até a edição do ano passado, bastante fresco este concerto de Denzel Curry, foi dos melhores que vi na edição de 2025, e toca agora um dos bangers do artista norte-americano, Walken. Boa viagem, logo a seguir há Skepta para ouvir.

porque este homem também já passou por lá. Numa noite de chuva, não estou em terça como a de Kendrick Lamar, mas belíssimo concerto de Fred Again naquele palco secundário que é um anfiteatro, assim, natural. Victory Lap, ouvimos. Lá atrás, Skepta a solo. E seguimos para 2017, nesta viagem por cartazes do Primavera Sound de Porto, no que toca hip-hop e R&B, quando Run the Jewels tocaram no Parque da Cidade. Logo a seguir revisitamos Aminé com Caroline e tempo ainda para Central Cee.

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1: Numa viagem pelos cartazes do Primavera Sound Porto, estamos na imperfeita repetição da RTP Antena 3, lá atrás a Miné com Caroline, aqui foi Central Sea, se bem que numa colaboração com Dave Central Sea, que volta a Portugal este ano para tocar no Parque do Papa. Seguimos para um cartaz deste ano. Estiveram por lá Rita Vian, também Capicua, e relembramos a edição de 2023 com Cisa ao vivo no palco principal do Primavera Sound Porto.

0: argentiniano Marwan Mahoul escreveu: para escrever um poema que não seja político, devo escutar os pássaros. Mas para escutar os pássaros, é preciso que cesse o bombardeamento.
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Um dos grandes concertos do Primavera São de Porto 2023, entretanto já regressou a Portugal com Kendrick Lamar para esse estádio do Restelo. Ouvimos Season, uma colaboração com Travis Scott, Open Arms. Na reta final, fechamos esta viagem pelos cartazes de Primavera São de Porto em 2018. Recebemos por lá a ASAP Rocky. O meu nome é Alexandre Guimarães, fica tudo disponível em antena3.rtp.pt. Para a semana, domingo, às 6 da tarde, temos mais Imperfeita Repetição. Boa viagem e bom resto de fim de semana com a Faça Rádio.

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O produtor Shinobi, a arrumar a casa, desta vez reuniu uma coleção de canções de dança num duplo vinil, abriu hora com um dos temas, Beyond the Maps, feito em colaboração com Arame. Esta é Portugália para terça-feira. Boa noite, bem-vindos.

Recentemente foi nosso convidado Fiju Kitshora no disco Timanche, conversa disponível em RTP Play. Primeiras da hora com Samalandra em monocroma e Afurada, os Gastwin com o vibrafonista Eduardo Cardinho. Novidade para esta noite, Silly Flower, novo tema para os Clot Witch.

0: This is how it ends, os Roadkill a fechar uma série que incluiu dois temas novos, Silly Flower para os Clot Witch, de regresso após o EP Begonia de 2024, e também Rachel Bangs com Bright Eyes, baterista e vocalista dos Palmers, que fez parte dos Palmers, continua a revelar o seu trabalho a solo. Bright Eyes estará incluído em Silent Memories, disco a ser editado em setembro.
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0: Agora trago o disco mais pessoal de John Douglas, o brasileiro que reside em Portugal desde 2016, onde tem desenvolvido um trabalho multidisciplinar. John Douglas, de Vilhena, é o título deste seu novo disco.

0: tempo.
1: A música orgânica de Oliva, Quarto dos Inocentes, escolha para esta noite de terça-feira, antes Malva, Momo e John Douglas.

0: deste.
1: Tiago e Lulo, com os traumas que me deste, gravação do It Yourself, uma marca que define toda a sua produção. Hoje juntei-o aos 3% e a Castilho, mais dois nomes que interrompem um silêncio para voltar com novas gravações. A hora fecha com os Jeopards, depois, às 11, o Indigente com Nuno Calado. Boa noite.

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França, meu. Fábio Faria de França. Fábio Faria de França. Danado, o Bolo Esperto. O Bolo Esperto, olha, isso aqui era de valor, dava-lhe o Bolo Esperto, ia lá dormir. Ficava.

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0: Ouvintes da Pravaral, bem-vindos a mais este programa. Desta vez trouxemos aqui a estúdio a Carla Lourenço. A primeira vez que ouvi falar dela, na verdade, foi através de um convidado que eu não sei se é teu primo, que é o Marco Neves. É só teu amigo?
1: É só meu amigo.
0: Peraí, porquê é que não tens microfone ligado? Agora que tens. É só teu amigo?
1: É só meu amigo.
0: Ok, é um bom amigo, porque ele falou-me de ti da primeira vez. E eu, nesse mesmo dia, e tu poderás confirmá-lo, eu enviei-te uma mensagem através do Instagram a dizer bem, penso que teríamos que nos cruzar. E a verdade é que aqui estás, isto é muito rápido.
1: É verdade. E eu fiquei até a pensar, mas de onde é que o Alvin apareceu? Como é que ele chegou até aqui?
0: Foi assim que aconteceu.
1: E depois percebi a falar com o Marco, que tinha sido de uma apresentação, talvez, uhum. Tu fizeste de um livro com ele.
0: Sim, sim.
1: E ele falou. E eu faço já algum tempo vídeos com o Marco, uhum. Em que misturamos a parte de biologia do meu lado e a parte de linguista.
0: Como é que as coisas podem cruzar?
1: Como é que se podem cruzar?
0: Sim.
1: Bom, no nosso caso, nós vamos buscar...
0: Os animais não falam nem escrevem.
1: Os animais não falam necessariamente como nós, mas comunicam. Pronto.
0: O que é que eles dizem, os animais?
1: Bom, olha, podem dizer, está ali um perigo, ou anda cá a conhecer o meu ninho, por exemplo, se estivermos a falar das aves, ou chega de mais perto, ou não sequer te aproximes, porque isto vai dar barraca.
0: Por exemplo, os cães quando passam uns pelos outros, muitas vezes ladram imenso, e ladram de uma forma furiosa.
1: Sim.
0: Eu gostava de saber por que raio é que tem uma animosidade tão grande entre eles. O que é que os cães têm uns com os outros?
1: Bom, como nós também, imagina que alguém estava a tentar entrar na tua casa. Tu começavas a dizer, então, mas o que é que se passa? Sai, isto é a minha casa. E os cães...
0: Mas eles estão na rua.
1: Eles estão na rua, mas está ali um território e normalmente estão com os donos. Né? Por isso há aqui uma questão também territorial de guardar aquele elemento.
0: Achas que é ciúme, que é tipo, ei...
1: Eu não acho que seja ciúme, talvez seja mais mesmo defesa de território e daquele elemento que eles vêm como dele, né? neste caso que é o tutor.
0: Vamos falar sobre bicharada a propósito deste livro que se chama Isto Não É. Não é o quê? Há aqui coisas surpreendentes. Já me ensinaste várias coisas, uma delas, ainda estou em choque, saber que os bichos de conta estão mais perto de uma santola do que propriamente de um inseto.
1: Exatamente. Porque os bichos de conta, apesar de viverem em terra, não é? E muitas das vezes olhamos, se calhar, para organismos pequenos e chamamos um inseto, não é? Uhum. E ele tem várias patas, mas não é um inseto, é na verdade um crustáceo. Então sim, está muito mais perto de uma santola, de um camarão, do que de uma barata, por exemplo. E também há aqui uma razão para nós podermos fazer esta confusão, é que a maior parte dos crustáceos vive na água e a maior parte dos insetos vive em terra. Então há aqui uma desculpa muito fácil para nós nos enganarmos com estas designações.
0: Corrijo-me se eu estiver enganado. Sinto que tu tens uma enorme atração por a bicharada do mar.
1: Tenho uma enorme atração por bicharada do mar, especificamente. Apesar de gostar de tudo o que é bicho, de plantas, de fungos. Só descobri o ano passado que era maluca por ir encontrar e procurar fungos.
0: Fungos?
1: Cogumelos, pronto.
0: O que é que pode ter de atraente fungos?
1: Imagina, os fungos são organismos tão incríveis que eles têm um grupo à parte. Uhum. Eles não são animais, não são plantas, têm o seu grupinho à parte. E tens fungos, o cogumelo, se calhar só para explicar aqui, o cogumelo é a fruta, digamos assim, a frutificação é o fruto do fungo. Nem todos os fungos dão cogumelos. Uhum. Mas um fungo, um cogumelo está para um fungo como, imagina, uma maçã está para uma macieira. Ok? E tens cogumelos que dão leite, por assim dizer, é chamado látex, mas eles dão um leite, produzem um leite. Há cogumelos que mudam de cor quando nós lhes tocamos ou quando nós os cortamos. Há cogumelos que nos fazem alucinar, não é? Uhum. Há uma espécie em particular que eu acho absolutamente incrível, que está a ser estudada agora nos últimos anos e que ela estava registada em algumas... Havia registros nas populações de populações humanas de um grupo de cogumelos que fazia as pessoas alucinarem coisas muito, muito específicas. E depois houve um investigador isto na zona da Ásia e do Pacífico, que percebeu que esses registros eram de populações completamente afastadas geograficamente, não tinham contacto, não era possível terem contacto umas com as outras, e à data que tudo aquilo foi escrito. E todas reportavam o mesmo, que era a ingestão daqueles cogumelos, a alucinação que produzia era ver pessoas pequeninas. E toda a gente alucina da mesma forma.
2: Uau.
1: Pessoas pequeninas que estão, imagina, a saltar aqui no microfone e depois andam pela mesa e depois espreitas para baixo e elas estão aqui em baixo. Toda a gente que come aqueles cogumelos, se eles não forem cozinhados o tempo suficiente, alucina com pessoas pequeninas durante um dia.
0: Foi aí que alguém escreveu os estrofes.
1: É um bocadinho como isso. Sim. Todos alucinam com a mesma coisa. E os fungos são importantíssimos para a saúde do solo. Nós, quando olhamos para uma floresta e vemos as grandes árvores e a bicharada depois toda que lá vive, achamos aquilo tudo incrível. Ou eu e os biólogos, ecólogos, há muita gente que acha incrível. E o segredo, em grande parte, está debaixo da terra, porque os fungos produzem algo que nós criamos muito mais tarde, não é? Nós criamos a internet, mas os fungos e as plantas já tinham a sua própria internet. Em inglês nós dizemos Wood Wide Web, internet das plantas e dos fungos. Então, debaixo de terra, os fungos produzem umas hifas, são assim uns filamentos que se ligam todos uns aos outros, como se fossem os nossos cabos, e que passam mensagens entre si, passam nutrientes, passam recursos, e está tudo debaixo de terra. Nós
0: e não ficam sem rede, de vez em quando?
1: Ficam sem rede quando nós lá vamos e mandamos uma árvore abaixo, como até temos visto na cidade de Lisboa, não é? Quando se retiram as árvores, isso tudo que acontece, não acontece só acima da terra, acontece debaixo de terra, vai destruir essas relações que existem e que favorecem as plantas, o solo, e depois nos favorecem a nós também.
0: Curiosamente, não sei com quem falava sobre isso, mas falávamos do mar e da quantidade de mar que ainda está por explorar, não é? Eu não sei, em termos percentuais, quanto do mar é que nós não conhecemos, em termos percentuais?
1: Então, há uma espécie de mito que diz que nós conhecemos melhor a Lua do que, ou que mapeámos melhor, mapeámos mais a Lua do que mapeámos o oceano. Isto é muitas vezes dito assim. Só que é uma comparação que não é muito justa, porque a Lua tem uma área muito inferior à nossa área total do oceano. E então era o mesmo que eu te dizer. Por exemplo, tu tens um pastel de nata para comer e eu dou um bolo de 1 kg de brigadeiro e cortam-me uma fatia que é metade do bolo para eu comer. Quem é que come mais? Tu que comes um pastel de nata inteiro ou eu que como metade de 1 kg de brigadeiro? Eu como mais, não é? Apesar de ser uma percentagem menor, não é? Só vou comer 50% do bolo, tu comes 100% do teu bolo, mas o teu bolo é mais pequenino. E então, com o nosso oceano e com a Lua, é a mesma questão. Nós, na verdade, já mapeámos de uma forma grosseira todo o fundo marinho, graças aos satélites também que nós temos à volta do planeta. Agora, mapeado com uma resolução muito, muito fininha, aí sim, há um mapeamento de, se eu não estou em erro, talvez 30%. Mas, de uma forma grosseira, está. Agora, em muitos sítios, se cair um avião, tu não o encontras, porque o mapeamento é como se fosse um pixel muito grande e tu depois, ok, o avião está algures neste pixel de vários quilómetros, mas tu não o consegues encontrar, porque a resolução é grande.
0: O que é que se fala entre os biólogos? O que é que pode ainda existir no mar que nós desconhecemos?
1: Tanta coisa.
0: O quê?
1: Tanta coisa. Tão milhões de espécies ainda por descobrir. Eu hoje vi um vídeo que fiquei abisbílica a ver aquele organismo a nadar. Então é um organismo de profundidade. E isto então no mar profundo, esquece, tudo o que tu possas imaginar, provavelmente, e o que nós não conseguimos imaginar, vive no mar profundo. Então isto era um animal, um crustáceo, nós chamamos isópode, tinha assim uma espécie de umas antenas compridas e estava a nadar. E estas espécies nadam ao contrário, nós nadamos para a frente, elas nadam para trás. E então tinha assim uma espécie umas extensões nas patas que parecia quase umas cenas globulares, e a nadar abanava essas patas, esses membros, aquilo parecia uma fada. Tu olhavas e pensavas, isto é inteligência artificial, isto não existe completamente, isto não é possível de existir. E existe.
0: Como é que se chamam?
1: Isópodes. Isso é um grupo de... é um grupo de animais. Nós biólogos às vezes temos assim uma falta de a criatividade. Às vezes somos muito criativos nos nomes que damos e noutras vezes são assim nomes um bocadinho mais difíceis.
0: Espera lá, uma pergunta. Os peixes dormem?
1: Os peixes também conseguem descansar. Muitas das vezes tu vê-los no fundo dos aquários, até quem tem aquários, mas no oceano também vês eles.
0: Mas
1: assim...
0: é descansar tipo assim, estão assim com tipo metade do olho aberto e tal, sabes, aquele
1: eles
0: descansar não, que não é
1: eles
0: bem
1: não dormir. Dormem, eles não dormem como nós. Aliás, por exemplo, aqui não são peixes, são golfinhos, são mamíferos, mas os golfinhos dormem, descansam o cérebro metade de cada vez. Porque obviamente eles têm que, apesar de viverem dentro de água, eles têm que respirar cá fora como nós.
0: Como os pássaros que aprendemos aqui com grandes especialistas que vieram, que voam muitos deles, e há uma parte que dá a dormir e a outra parte continua a voar, já viste? Isso era a coisa que eu mais gostava, era estar a trabalhar e uma parte de mim estava a dormir, o que às vezes pode acontecer.
1: É incrível, aliás, há um grupo de aves em particular, uma espécie, os pinguins de barbicha, que eu estava a ler no outro dia, que eles... fazem 10 mil microcestas por dia. Na altura em que estão com os ovinhos...
0: 10 mil microcestas, mas passam a vida a dormir.
1: Exatamente, não é? Eles passam metade do dia a dormir, mas mesmo assim estão acordados. Porque cada cesta dura, pai, 4 segundos. Então é só o suficiente para eles conseguirem descansar, mas ao mesmo tempo estarem alerta, porque estão no meio de uma colónia de outros pinguins, mas há outras aves que podem chegar para lhes... destruir o ninho, ou para tirar o ovo, para roubar o ovo para comer. Então aqueles coitados, o marido, digamos assim, foi para o mar, ou a mulher foi para o mar, aquele pinguim está a guardar o ovinho. Se adormecer, pode-lhe correr mal. Mas também tem que descansar, não é? Eu não sou mãe, mas imagino que os pais em privação de sono estão naquela luta de eu preciso de descansar, mas agora o bebê não me deixa dormir.
0: Peraí, eu adorei a parte em que tu disseste o marido. Não sabia que os animais se casavam uns com os outros, mas como é que é a fidelidade entre animais? Será que os animais se podem apaixonar?
1: Tem-se espécies altamente monogâmicas, tem-se espécies poliamorosas quase,
0: então
1: é poligâmicas.
0: Igual. Já estou a ver que é tudo igual.
1: Por isso também, sabes, aqui, fazendo só um detour muito rápido para a questão humana, por isso é que também as relações que nós temos entre nós, nós não passamos de animais. Nós tentamos, muitas das vezes, colocar-nos enquanto espécie humana acima das outras espécies.
0: É uma espécie de complexo de superioridade.
1: Sim, mas nós somos só animais como os outros todos. Nós é que tendemos a medir tudo com a régua humana, não é? Nós somos mais inteligentes por isto. Nós somos melhores porque nós sentimos, porque nós, por exemplo, imagina, nos apaixonamos ou porque nós sentimos a dor. Os outros animais também sentem, também são incríveis noutras coisas que nós não conseguimos voar. Nós não corremos tão rápido como a chita.
0: Imagina que de repente os animais começavam a falar, todos.
1: Eu adorava. Era o meu o superpoder que eu podia escolher, se me dessem a escolher. Eu estava sempre na dúvida entre teletransporte, porque... Opa, viajar, o tempo de viagem para mim é um conceito difícil.
0: Os animais começavam a falar e tu percebias que eram todos de extrema direita.
1: Ok.
0: Então, e agora?
1: Era.
0: Não estavas a contar com esta,
1: não é? Não estava a
0: então,
1: contar.
0: Então acabou o sonho rápido, não foi?
1: Era difícil. Ia tentar perceber porquê. Porque é que eles eram assim? O que é que se tinha passado?
0: Estamos descontentes com a humanidade.
1: Percebia. Nesse caso eu ia mesmo ficar do lado deles. Porque a verdade é que a maior parte das espécies, sim, só passam dificuldades por nossa causa.
0: Não, o que eu estava... A minha pergunta não foi por acaso, porque eu acho que nós, animais humanos, temos esse complexo de superioridade

0: cansado, desgastado, triste, com alguma coisa, eu posso ser muito empática, mas eu não vou conseguir sentir a tua dor mesmo. Eu sei o que é a dor, mas eu não vou conseguir sentir a tua dor. E da mesma forma, isto se pode aplicar aos outros animais. Nós não sabemos, eventualmente, o que é que eles dizem, não é? Porque eles comunicam de outra forma. Nós usamos esta linguagem, as palavras que nós criamos, mas também, se me puseres numa tribo indígena no Amazonas, eu não vou conseguir comunicar com a tribo. E somos da mesma espécie, não é? Nós comunicamos de formas diferentes, da mesma forma, não da mesma forma, mas de alguma forma nós conseguimos também criar comunicação, desenvolver comunicação com outras espécies, não é? Com os cães, quando temos cães em casa, não é? E eles sabem que é para vir, ou é para ir à rua, ou é para comer, ou estabelecemos comunicação com outras,
1: peraí,
0: com outras espécies.
1: Não achas que agora, com o advento da IA, não é? A IA parece que consegue tudo. Da mesma forma que há já uns descodificadores para bebés, não é? Que eles choram e esse descodificador diz mais ou menos o que é que o bebé precisa. Se calhar até já existe, não é? Haver um descodificador para os animais, que diz exatamente porque é que o animal está a ladrar, porque está ali uma insatisfação, porque está com fome, porque viu qualquer coisa. Isto era uma ajuda. Isto já para não falar... Bem, eu adorava perceber o que é que os animais estão... Adorava saber
0: mas
1: o que é que eles
0: também,
1: pensam.
0: Eu também, Alvin, eu também. E o que estás a dizer já está a ser trabalhado por algumas equipas de investigação, nomeadamente que estudam mamíferos marinhos, como as baleias, como os golfinhos, em que têm gravações das vocalizações, dos cantos das baleias, por exemplo, e tentam criar aqui uma espécie de alfabeto ou de livro de frases, porque sabem ou conseguem chegar a algumas alguma compreensão sobre, ok, ela agora está a vocalizar e foi comer, ou está-se a aproximar uma competição, não é? Um indivíduo que quer entrar no território e faz este tipo de vocalização. Então, a partir das vocalizações dos animais e do que está a acontecer à volta, os investigadores começam a conseguir ter aqui uma espécie de dicionário. E não me surpreenderia que daqui a alguns anos nós conseguíssemos deslindar o que é que os mamíferos marinhos, por exemplo, dizem quando comunicam uns com os outros. Agora,
1: será que em vida ainda vais ver isso?
0: Adorava, não sei. A verdade é que...
1: Vais ver, Carla.
0: É que...
1: Posso dizer que vais ver e vai ser muito em breve.
0: Ia ser incrível. Nós temos golfinhos aqui no Tejo.
1: Tu vais entrevistar ainda um animal marinho em vida. A grande entrevista com Carla Lourenço. Hoje temos um animal marinho. Vou fazer aqui algumas perguntas. Bom, antes que isso aconteça, temos uma espécie muito rara neste programa, que são os nossos ouvintes. E eles também têm poderes. Um deles é, muitas vezes parece que estão a dormir, mas estão acordados. Por exemplo, ainda ninguém deixou uma mensagem, mas eu sei que vão deixar, porque eu estava na parte que estava a dormir e agora vão acordar através do nosso WhatsApp. Ouvintes da Provaral, vamos participar, vamos falar sobre bicharada. A melhor mensagem que nós hoje recebermos vai receber justamente este livro da Carla Lourenço, que se chama Isto Não É. Isso é o que nós vamos saber o que é e o que é que não é. Carla Lourenço é bióloga, é nossa convidada. Já agora, este livro já foi lançado na Feira do Livro, já foi lançado possivelmente noutros locais. Ainda vai haver algum lançamento? Ainda vais passar com ele para algum lugar?
0: Nós fizemos o lançamento na Feira do Livro. Para já não está ainda previsto mais nenhuma apresentação do livro, mas... Quem o quiser adquirir consegue encontrá-lo na Penguin ou nas plataformas ou nas livrarias. E se o quiserem, se quiserem uma apresentação, também é questão de mandarem um convite.
1: Claro.
0: E tratamos disso.
1: Aliás,
0: obviamente.
1: Podem te seguir nas tuas redes sociais, tens milhares de pessoas que te seguem. Carla Lourenço, persigam-na. Deixem-me só colocar aqui o WhatsApp da Provaral, 960386272. Sejam bem-vindos.

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1: Manda lá o vídeo.
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2: Há pessoas que nós entrevistamos, entrevisto muitas pessoas, já entrevistei milhares de pessoas, mas há algumas que passam pela nossa vida e nós ficamos automaticamente com vontade de sermos amigos delas, de seguirmos. Rosa Montero é um desses casos. Mas tu também és, Carlos. Eu já te sigo, aliás, na tua página. A Rosa Montero, não perco a entrevista amanhã. Ela é absolutamente extraordinária. Estou agora a descobri-la. Mas foi assim... Uma grande surpresa. Não percam, é amanhã, a partir das 7. Já agora, porquê que as crianças gostam tanto de animais e porquê que, à medida que entramos na nossa fase adulta, parece que aqueles sonhos que nós tínhamos, todos queríamos ser tratadores de animais, dedicar a nossa vida aos animais, e muitos desses sonhos depois não se concretizam e até... Parece que os animais, para muitos adultos, deixam de ser tão, tão importantes. Porquê?
5: Eu acho que não é só a questão dos animais, é na verdade o contacto com a natureza. E se nós pensarmos, não é? Quanto mais crescemos, mais desligados estamos da natureza, ou devido à nossa vida adulta, não é? De trabalho, das 9 às 5, por aí fora, e que se calhar só no fim de semana é que fazemos alguma coisa fora de casa. Quando somos miúdos, há uma aproximação muito, muito maior, mais que não seja até pela escola, não é? Porque estamos em recreio, estamos em contexto de recreio, temos toda essa questão da exploração. E depois, principalmente quando vens de um meio menos citadino, tens ainda mais oportunidade para explorar o mundo. E acho que as crianças sentem, quase que de uma forma primitiva, esse desejo de mexer, não é? De tocar, de perceber, de subir às árvores, de sujarem, de saltarem para uma poça. Então, uma experimentação total. As crianças são cientistas, não é? Que ainda não estudaram, mas que estão em modo experimental o tempo todo.
2: Como criança, como é que eras? Já adoravas animais? Havia algum animal que tu gostavas em particular? Como é que era a tua ligação com os animais?
5: Eu sempre tive uma ligação muito, muito grande, até porque eu não cresci na cidade, eu cresci numa vila pescatória, em Mil Fontes. Tive essa sorte de ter um quintal, digamos assim, que era o Rio Mira, que era o Oceano Atlântico, as dunas, e eu estava sempre na rua, estava sempre a subir às árvores ou à procura de insetos, subir e descer dunas, enquanto se calhar a maior parte das crianças que estavam na cidade estavam num contexto mais caseiro. Eu tinha essa sorte. E sempre que a maré estava baixa, e continua a acontecer agora, já depois dos 30, eu sinto uma... quase como se alguém me invocasse do mar. Tenho que ir ver as poças e tenho que perceber o que é que lá está e que animais é que lá estão. Pronto, e se calha a fazer isto agora já crescida, aqui mesmo sendo nas praias da cidade, ali para Caxias, por exemplo, que já tem assim algumas rochinhas, e alguém tem o azar de passar quando eu lá estou, eu vou-lhes dizer: não, olha, está aqui uma anémona, venha cá ver, está aqui uma anémona incrível. É uma anémona morango porque tem estas bolinhas aqui, e olha este camarão.
2: Pronto. Olha aqui uma baleia assassina. Está justamente aqui uma... Aliás,
5: nunca tive a sorte de as ver.
2: As baleias assassinas são um bocadinho injustiçadas, não é? Porque o nome é muito pesado.
5: O nome é muito pesado e tem aqui um grande engano, que é a maior parte das pessoas, se calhar, ou pode ser que já não, mas quando nós usamos o termo baleia assassina, na verdade, as orcas não são baleias, são golfinhos. São os maiores golfinhos do planeta, têm o terceiro maior cérebro do planeta, não é, atualmente, mas são golfinhos pretos e brancos, pronto, não são como os golfinhos ruados, assim, cinzentos, mas são golfinhos. E a verdade é que esse nome foi aqui uma troca de palavras que aconteceu porque...
2: Isso não foi um filme?
5: Com o Liberty Willy. O que aconteceu é que os pescadores, já há muito tempo, quando saíam para o mar para pescar e para caçar, viam um animal que matava as baleias. Um animal preto e branco. E quando voltavam para a terra, falavam deste tal animal que assassinava as baleias.
2: A baleia assassina.
5: E com o passar do tempo, não é? Um bocadinho quem conta um conto acrescenta um ponto. As palavras inverteram-se e passou de assassino de baleias para baleia assassina. E o nome, pronto, pegou por aí.
2: Devemos
5: e ficou...
2: um pedido de desculpa formal.
5: Devemos um pedido de desculpa às orcas.
2: Amanhã para o Varal vai fazer um pedido de desculpa oficial às orcas deste planeta.
5: Eu acho que é o mínimo, Alvin.
2: Ouvintes da Provaral, este movimento... E este pedido de desculpa vai ser um movimento que vai ser muito, muito importante e que está a começar hoje aqui com a Carla Lourenço. E eu quero que vários ouvintes que estejam aqui, até para a Carla Lourenço perceber que tipo de ouvintes é que nós temos, que façam a imitação de uma orca como se fosse um pedido de desculpa. Um pedido de desculpa às orcas por todo este bullying que tiveram ao longo dos anos e que felizmente vai acabar hoje com este programa. Isso posso-vos garantir. O Afonso quer deixar uma mensagem.
0: Olá, boa tarde para a Varal, boa tarde à convidada. A minha pergunta é muito simples, são duas na verdade. Qual é que é o animal com maior instinto de sobrevivência e qual é o que tem menor ou nenhum instinto de sobrevivência? Obrigado.
2: Eu espero que seja aqueles mosquitos que durem pouco, não é?
5: Sabes que, na verdade, isto de o que é o instinto de sobrevivência, ou maior ou menor, novamente volta àquilo que nós estávamos a falar da régua humana, de como é que nós dizemos o que é que vale mais para nós, por aí fora. De uma forma geral, para todos os organismos, estes organismos que existem agora existem porque o processo evolutivo levou ao aparecimento das espécies e fez com que determinadas características permanecessem nas populações e por isso é que agora existem com determinadas cores, com determinadas formas, e isso de alguma forma está aqui ligado poderá ser chamado de instinto de sobrevivência, não é? Porque na verdade nenhum animal se vai oferecer à morte, não é? Nós fazemos isso, não é? Mas há todas as condições que pronto, são exploradas numa área mais a nível do psicológico, mas as espécies em si têm todas o instinto de sobrevivência, porque é na verdade para isso que elas existem, para além de se reproduzirem, não é? O objetivo da reprodução é propagar a espécie.
2: Até espera lá, explica-me isto. Eu tenho uma espécie de obsessão com os mosquitos, né? Porque é uma espécie de ódio, de estimação. Se eles têm esse instinto de sobrevivência, para que é que se vêm meter connosco? Para que não necessitam?
5: Porque eles quando nos procuram é porque têm determinadas necessidades.
2: Sangue.
5: E acham que, sim, olha, realmente vou aqui pousar no Alvin porque ele há de ter aqui o que eu preciso. Eles não estão à espera, provavelmente tu lhes dês uma sapatada e que os mates.
2: Não estão. Não estão. Eu nunca.
5: Às vezes
2: eu
5: perdem...
2: a falar com eles assim, pessoal, vamos lá entender-nos, não é? Estamos aqui pacificamente, estou em paz, porquê é que me vão picar? Não é? Para quê?
5: Percebo, e muitas das vezes até acontece com as moscas que elas ficam completamente desorientadas em casa, não é? Conseguem entrar pela porta ou pela janela, dão ali a volta à sala e de repente já não sabem onde é que estão, não conseguem encontrar a janela de saída e ficam desorientadas, né? E batem nos vidros e por aí fora.
2: Pronto,
5: ficam realmente, quase que perdem aqui o instinto de sobrevivência.
2: Tu és daquelas pessoas que não matam insetos nunca.
5: Eu tento não matar, tento mesmo não matar. Tenho um problema grande com baratas, não gosto de nada. E agora num dos meus últimos trabalhos que eu estive a documentar projetos de investigação na Malásia, fui para uma ilha super remota, ao largo do Borneo. A ilha chama-se Pompon. Só lá vivem praticamente os investigadores e algumas pessoas que lá param para tirar fotografias, basicamente. E deram-me uma cabaninha, foram super simpáticos. Não, Carla, ficas aqui numa cabana em vez de ficares na tenda. E eu, mas eu posso ficar na... Não, ficas na cabana.
2: Vais ter uma bela surpresa hoje.
5: E à noite, assim que... E as temperaturas estavam sempre acima dos 30 graus, né? Estava super calor. Assim que a noite chegou, eu comecei a encontrar uma barata no meu quarto e fiquei... Ok, o quarto era pequenito, era uma cabana, não é? E eu, ok, como é que eu vou conseguir
2: dormir
5: com esta barata aqui? Porque ela entretanto fugiu. E eu, ok, se calhar foi para a casa de banho e pronto. Assim que abri a porta da casa de banho, tinha para aí mais 6 baratas na casa de banho. E pensei só, ok, vou fechar a porta, vou fingir que isto não está a acontecer.
2: E vou começar a berrar
5: e até... vou só tentar dormir. E custou-me muito a adormecer nessa noite.
2: Conseguiste?
5: Adormeci de cansaço. Eu estava tão cansada que eu só pensava, por favor, que elas não venham para cima da cama. Eu consigo que elas existam no chão, mas por favor que elas não venham para cima da cama. E eu acho que elas nunca vieram. Pelo menos eu não acordei com elas. Esse inseto, esse animal... É muito difícil para mim. Pronto, os mosquitos, obviamente, também é mais chato. Não,
2: eu também tenho isso com baratas. Porquê que será?
5: Para mim é porque elas se mexem muito rápido. E no nosso caso aqui, eu lidava melhor com as da ilha.
2: Mexem-se
5: porque...
2: rápido, por acaso até não se mexem nada rápido.
5: Porque andam muito rápido, estás ali, mas tu não sabes...
2: São nojentas.
5: Sim, mas são nojentas porquê? Quer dizer, eu também acho isso. No caso da cidade.
2: Nas canalizações.
5: Exatamente. No caso da cidade, eu tenho o mesmo problema, que é, elas andam nas canalizações, aquilo está tudo sujo, depois vêm para cima de mim. É um bocado nojento. As da ilha, aquilo é uma ilha remota, aquilo não tem canalizações. Eu estava a tomar banho com a água do mar, pronto. Por isso, elas estavam mais limpinhas. E numa zona do Borneo, onde eu andei, encontrei outras baratas lindas que eu estava. Isto. Incrível esta barata.
2: E dessas não tinhas medo?
5: E dessas estava completamente tranquila, porque estavam na casa delas e eu é que estava ali de passagem. Agora, as baratas que nós temos nas cidades, sim, fazem-me impressão e é o problema de eu não saber para onde é que elas vão. Porque elas de repente estão ali e depois já não estão, já foram. E agora? E vão para cima de ti? Ou vão para a parede? Essa falta de planeamento dá cabo de mim.
2: É horrível. A Madalena quer falar.
1: Olá, Fernanda Alvim.
2: Olá.
1: Boa tarde. Há uma coisa que eu acho e impressionante. Foi quando houve a tempestade, agora durante o inverno, pá, os ninhos das cegonhas não se mexeram. Aquilo ficou intacto, nem com chuva, nem com o vento. Pá, uma coisa impressionante. Pá, eu se calhar acho que deveríamos aprender alguma coisa com elas. Beijinhos, obrigada.
2: Então tem que ser as cegonhas a construir as próximas casas, não é? Porque se assim é, se isto é verdade,
5: cegonhas
2: eu não parei nisso.
5: Eu não vi, mas vou acreditar aqui na Madalena. Os ninhos das cegonhas são bastante, bastante pesados. São grandes e são bastante pesados. Poderá estar aqui relacionado e também o sítio onde eles terão sido construídos. Mas sim, é um trabalho de arquitetura e de engenharia muito... cuidadoso. Houve investigadores, não cá em Portugal, eu acho que foi em Espanha, no Parque de Doñana, ou nessa região, que eles encontraram num ninho de cegonha uns, eu acho que eram umas sandálias, se eu não estou em erro, não quero mentir que eu sou cientista, umas sandálias tipo do tempo dos romanos, conseguiram fazer a datação e aquilo era um ninho que já é uma casa que já tinha sido não sei quantas cegonhas, não é? Que passou de geração em geração, digamos assim, entre cegonhas. E elas arranjaram aquilo e usaram a sandália para fazer parte do ninho.
2: Deixa-me só dizer que nós temos vários ouvintes. Uma das nossas ouvintes é absolutamente icónica, é a Marlene das Flores, que é também bióloga.
6: Olá, sou Marlene das Flores, estou a adorar o programa. Também tenho um grande fascínio sobre o fundo do mar profundo e sobre os seres vivos que vivem lá. No sítio onde eu trabalho há uma sala sobre a zona de Rift, que atravessa aqui os Açores. E adoro falar sobre esses animais e ler sobre esses animais. É um mundo completamente diferente. Gostava de perguntar à convidada se ela acha que os animais podem ter personalidade. É porque aqui nos Açores temos a campanha SOS Cagarro e já cheguei a salvar cagarros muito mauzinhos, quase que me queriam matar e começavam os gritos mal e pegava neles. Cagarros muito pacíficos, nem era preciso luvas porque eles muito bonzinhos, não gritavam, portavam-se muito bem. Beijinho!
2: Ah, de certeza que os animais têm personalidade, não é?
5: Eu subscrevo, eu acho que têm. Lá está, não nos conseguimos colocar no lugar deles, mas até pela observação de animais que tínhamos próximos de nós, nós conseguimos perceber, não é? Que determinados cães são muito mais alegres e vêm ter connosco e pedem festinhas e outros estão no território deles e não me venham chatear. A minha cadela às vezes é um bocadinho assim, quando está no parque.
2: A pipoca.
5: Às vezes só quer estar na dela, para não chatear, principalmente com os outros cães, com as pessoas até é tranquila, mas com os outros cães, quando eles começam a fazer barulho, a ladrar lá ao fundo, ela, mas porquê? Começa a ladrar só para os calar e nós temos que acalmar. Por isso, conseguimos observar aqui, com, às vezes com exemplos muito próximos de nós, que os animais têm, se não for personalidade, não é? Que esta palavra que nós criamos para nos distinguir uns dos outros, eles são também únicos no ser que os constitui. Tenho um exemplo, pá, é incrível. Todos os dias somos visitados lá em casa por duas rolas, que nós chamamos de Julinha e de Jules, só para ser mais fácil. Uma delas tem um dedo torto, pronto. E infelizmente conseguimos identificá-la, mas é a rola do dedo torto, pronto. Porque tem essa característica. E essa rolinha, é uma rola turca, ela é muito mais fugidia, ela não se aproxima tanto. A outra vem, chega-se e fica ali a olhar para nós, a observar-nos da cozinha, às vezes vai à janela e começa a levantar e baixar a cabeça. E a rolinha do dedo torto mantém-se mais à... Não chega. Não, para quê? Para que é que eu me vou chegar a eles? Não. Por isso sim, acredito, Marlene, das flores, que os animais têm personalidades.
2: Deixa-me aqui colocar mais duas mensagens. Uma delas é uma criança, é o Pedro.
7: Olá, eu chamo-me Pedro Amaral. Olá, Pedro. E queria dizer que na minha casa e em alguns sítios que eu também vou, há muita bicharada, mesmo muita. Insetos, besouros. Até já vi besouros que nadam na água. Tudo, mesmo tudo. Já vi cobras, muitas cobras. Também já vi uma espécie de lagartixa que não tem pernas, que é uma espécie de cobra, mas é uma lagartixa sem pernas. E também há muitas lagartixas, sardões, muita coisa na minha casa. Mesmo bicharada, a minha casa é quase só bicharada. Formigas, muitas formigas, tantas formigas que já estão a invadir a minha casa. Tchau!
2: A minha casa é só bicharada, diz o Pedro. Gostei muito da tua mensagem, Pedro. Lá está, as crianças têm, isto é uma alegria, não é? Para as crianças, a bicharada dá outro ambiente.
5: O Pedro é um privilegiado. Se calhar, não sei se ele já sabe disto agora, mas
2: está a saber agora. Tem sorte.
5: Por ter esse contacto todo, não é? E saber, já saber, como ele dizia, que há uns lagartos que não têm pernas, e está aí no livro também, Isto Não É Uma Serpente, que fala sobre licranços, que são lagartos que perderam as suas patinhas. A evolução tirou-lhes as patas, achou que aqueles lagartos não precisariam de patas.
2: Até como é que eles fazem para andar?
5: Rastejam, como as cobras também.
2: Tá, mas não se faz.
5: Não eram assim tão necessárias.
2: Que raio de evolução é essa? Aconteceu... Então se calhar esperas agora como é que ia ser.
5: Agora seria... Agora seria uma real chatice. É verdade, mas isto não foi uma coisa de um dia para o outro. Foram processos evolutivos de milhares, milhões de anos para aperfeiçoar aquele indivíduo.
2: Estás a ver o que tu estás a dizer? No mundo que se calhar ainda vais conhecer dos animais falarem, não é? Quando vier um desses animais que ficou sem as pernas, imagina tu fazeres uma pergunta. Olha, então as suas a evolução, não é? Ficou sem pernas. Também não eram assim tão necessárias, não é? Ele está a brincar comigo. Não era genial?
5: Mas imagina, eles são incríveis noutras coisas. Eles não precisam das pernas. Eles conseguem rastejar, eles conseguem fazer a vida deles de uma forma tranquila. Não é por não terem pernas que são menos lagartos
2: do que
5: os outros.
2: O que é que as namoradas dizem a esses répteis? São répteis, não é?
5: São.
2: Que é, vais rastejar os meus...
5: Não rastejam aos pés, que elas não têm pezinhos.
2: Isso é a minha vida.
5: Espera, mas sim, rastejam por elas e por eles.
2: Pois é, estamos a 15 minutos final deste programa.
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2: Carla Lourenço é a nossa convidada de hoje, é bióloga, tem este livro que se chama Isto Não É. Há muitas coisas para descobrir, muitos segredos. Contigo aprendi que, por exemplo, que os polvos não têm tentáculos.
5: Os polvos não têm tentáculos, Alvin. Têm braços.
2: Tu tens noção da responsabilidade da tua afirmação? Há pessoas que estão neste momento com a mão no peito a não acreditar naquilo que estão a ouvir na rádio.
5: Sentem-se.
2: Podes reafirmar isso?
5: Os polvos não têm tentáculos. Eu espero que as pessoas estejam sentadas e se estão no trânsito,
2: tragam uma água, por favor.
5: Se estão no trânsito, prestem atenção à condição, não se distraiam por isto, mas é verdade. Os polvos não têm tentáculos, têm braços. Os chocos têm tentáculos. As lulas têm tentáculos. Os polvos não. E onde é que está a diferença? Os tentáculos têm ventosas na ponta. Só na ponta. Enquanto os braços dos polvos, não é? Eles têm ventosas da pontinha até a outra ponta, não é? Vão de uma ponta à outra. Num dos lados está coberto de ventosas. Os tentáculos não. Os tentáculos são quase como se fosse um braço nu, digamos assim, e depois na ponta está coberto de ventosas. Isso sim é um tentáculo e é o que os chocos têm. Não só têm braços e tentáculos, as lulas também, mas os polvos não têm nenhum tentáculo.
2: Curiosamente, enquanto explicavas, tu explicavas usando o teu braço e eu via que no teu braço tens uma série de tatuagens de animais. Vejo um gato. Isso é o quê?
5: Não é um gato, é um feneco. É uma raposa do deserto, onde eu fiz muita investigação ligada ao mar, mas no deserto do Saara. Um feneco, uma alpaca da América do Sul, um coati e um flamingo cá atrás.
2: Só tens neste braço?
5: Só tenho neste braço. E um urso. Só tenho neste braço. Não se nota que sou bióloga, não é?
2: Acho graça. Aliás, porque estávamos a falar em polvos. Há animais que têm esta. Há determinados mitos. Não sei se é mito, se é verdade. Que os polvos que são muito inteligentes.
5: São bastante inteligentes. Ou nós chamamos de inteligência. Eles conseguem desenroscar frascos, por exemplo, resolver enigmas.
2: Ah, tínhamos o polvo Paul, que tinha sempre aquele...
5: que descobria, não é? Os resultados. Do Mundial.
2: Sim, sim.
5: Pronto, mas imagina, eu acho que isto, eu não sei se aconteceu na altura na Universidade do Algarve, quando eu lá estava a estudar, ou se foi uma história que o professor nos contou na altura, mas que havia isto, também já foi reportado por outros investigadores, que tinham dois aquários, que os aquários estavam juntos um ao outro, e de um lado tinham peixe e do outro tinham o polvo, e que eles estavam separados por uma redezinha, pronto, em que não era possível passar, supostamente. Mas o polvo conseguiu, porque obviamente é muito maleável, não é? Por dentro tem um osso, mas ele conseguiu passar pela rede, pela malha muito fininha, foi ao outro aquário, comeu os peixes todos e voltou para o aquário de origem. E depois, quando os investigadores lá chegaram de manhã, então os peixes, então mas como é que é possível? Então mas o que é que se passou? E perceberam mais tarde que tinha sido sacana do polvo.
2: Tinha ido lá comer os peixes.
5: E depois voltou para casa a fingir que não tinha acontecido nada.
2: Mal feitio,
5: eles são super inteligentes, super, super, super inteligentes. Eles sonham como nós. Já conseguimos perceber que eles sonham, porque eles vão dormir, não é? E quando estão a dormir, os investigadores detectaram com as câmaras a mudança da sua pele, não é? Quando eles estão a camuflar, não é? Já vimos. Provavelmente já toda a gente viu vídeos de os polvos a mudarem de cor, não é? E a mudarem de padrões e a enganarem-nos, não é? Com as suas cores. E então há vídeos de polvos a dormirem, assim agarradinhos às rochas, completamente imóveis, mas com mudanças de cores, de padrões, como se estivessem a viver alguma coisa. E os investigadores perceberam que eles estavam a sonhar, que era alguma coisa que estava a passar.
2: Espera, enquanto eles sonham mudam de cor.
5: Incrível. É incrível. Por isso é que eu não como polvos. Os polvos são tão inteligentes.
2: Eu adorava. Tu não comes polvo?
5: Não como. Não consigo.
2: Por causa disso?
5: Pá, são super inteligentes. Polvos, chocos, lulas. Pá, polvos em particular para mim são mesmo...
2: Polvos não comes? Nem lulas?
5: Não, não.
2: Choco frito?
5: Não. Não consigo.
2: Não abres uma exceção para choco frito?
5: Não consigo, não consigo. Porque depois quando saem estas coisas todas, não, não consigo ficar indiferente.
2: Isto é, portanto... Tu não comes animais inteligentes. Agora, os burros...
5: Eu quase comes, não como, não é? Animais. Na verdade, em minha defesa, eu quase não como animais. Como alguns peixes.
2: Ai, olha, deixa-me só dizer que estamos a 10 minutos final deste programa. Estão a ser emoções muito, muito fortes. Jamais iremos esquecer, nós, comunidade da Prova Oral, esta revelação de que os polvos não têm tentáculos. Ainda estamos todos em choque. Mas a verdade é que tu tens, basicamente, dedicado a tua vida a estudar mexilhões. Se bem que agora andas mais numa de corais. Gostas mais de mexilhões ou de corais? Eu, por acaso, tenho uma ligação muito próxima com mexilhões. Normalmente, combos.
5: É claro. Já estava à espera.
2: Sim.
5: Então, quando fiz a minha investigação, quando estava na Universidade do Algarve, fazia investigação em mexilhões. Percebia as espécies que existem na nossa costa, que existem na costa do norte de África. E foi aí que me dediquei durante vários anos. Depois abandonei a investigação. Fui começar a fazer mais comunicação de ciência profissional. Estive no pavilhão do conhecimento ainda uns 5 anos e depois voltei aqui a ter uma ligação com a investigação, não estando eu no laboratório e em campo, mas enquanto comunicadora e enquanto profissional de comunicação de ciência, ajudo também as equipas de investigação de corais, especificamente, um bocadinho por todo o mundo, como estes que estive a falar, que visitei na Malásia, a exporem o seu trabalho. Pronto, a maior parte do meu dia é com uma fundação que financia projetos de investigação, porque os corais, especificamente para investigação de corais, porque os corais estão em declínio. É assustador.
2: Estão?
5: Sim, é assustador o que está a acontecer e que as pessoas, a maior parte de cá, não sabe. E nós vamos pagar um preço muito, muito alto nos próximos anos.
2: Mas espera aí, mas porquê que isso está a acontecer?
5: Porque o oceano está a ficar cada vez mais quente. Nós, nas notícias desta semana ou da semana passada, já foi declarado um El Niño, que o El Niño vinha aí, que é um fenómeno que acontece no oceano e que basicamente se reflete como águas mais quentes. E... isto só vai fazer com que os corais são animais, também é importante dizer, parecem-se com rochas, comportam-se como plantas, são animais, diferentes de nós, mas animais como nós. E quando a água está muito quente, para grande parte dos corais, o que acontece é que as pequenas algas que lá vivem dentro deles, que lhes dão a maior parte da comida e que lhes dão a cor, são expulsas ou abandonam os corais. E se isto durar muito tempo...
2: morrem.
5: Os corais morrem. E quando os corais morrem, isto há um efeito dominó, porque o recife começa-se a transformar em pó, os peixes que lá vivem, ou até mexilhões e outros organismos, perdem o seu sítio, por isso nós, humanos que gostamos do peixinho grelhado, perdemos esse peixinho grelhado, os recifes formam proteções naturais, barreiras naturais contra tempestades, e isso eu também vi... Quando estive a documentar outros projetos nas Caraíbas, em que a ilha, uma das ilhas, a ilha de San Andrés, uma ilha colombiana, começou já a perder a sua proteção natural, e o que acontece é que as tempestades, quando chegam, entram pela ilha adentro e depois varrem. Por isso, os corais não é só aquilo que nós vemos nas fotografias de ilhas tropicais, muito giras. Nós temos aqui, e a Marlene das Flores sabe com toda a certeza, existem corais absolutamente fascinantes nos Açores, em águas muito, muito profundas, e na zona continental, no nosso território continental, nós também os temos.
2: Vamos salvar os corais. Ouçam, ouvintes da Prova Oral, vamos unir-nos e a partir de hoje vamos salvá-los. Amanhã, à partida, este problema já estará resolvido com esta nossa união tão bonita.
5: Depois de pedirmos desculpa às orcas.
2: Sim, temos que pedir desculpa às orcas.
5: Primeiro pedimos desculpa às orcas, sim, sim, sim. E depois salvamos os crais. Ou ao mesmo tempo, não precisamos escolher um e outro. Podemos trabalhar nos dois ao mesmo tempo. Ouvi?
2: E nunca mais vamos comer tentáculos de polvo. Mas sim, braços de polvo. Isso vamos continuar a comer. Já agora, deixem-me colocar aqui o Riley, ou a Riley, que nos está a ouvir do Canadá, mas é coreana.
9: Olá, Provera. Olá, Alvin. Olá, Carla. Olá. Sou Riley. Falamos sobre baratas. Eu sou originalmente de Coreia, mas moro em Canadá. E na Coreia temos muitas baratas.
2: Aí está. Mas o que é que uma coreana que vive no Canadá está a fazer esta hora, a ouvir a Provaral? Riley, é incrível esta participação. Aliás, ela diz que está a aprender português comigo. Oh, Deus.
5: Bom, eu espero que aprenda coisas boas, Alvin.
2: Sim, vai aprender coisas muito boas. Riley, não leves a sério tudo aquilo que eu estou a dizer. Mas um dia, se vieres a Portugal, posso ensinar palavrões. O que é que achas? Está combinado. Ora, entretanto, deixa-me aqui colocar mais duas ou três mensagens. A Silvia Cassiano aqui. O que é que quererá a Silvia Cassiano?
10: Olá, para Varal, olá, Alvin. Olá, convidada. Então, o ser humano é o único animal que não pertence aqui a este planeta, tá? Nós de certeza que houve aqui um asteroide qualquer que na altura dos dinossauros, quando colidiu, deixou aqui esta espécie horrenda que somos nós, porque somos os únicos que precisamos de roupa, somos os únicos que precisamos de retirar bens essenciais ao planeta para sobreviver e somos os únicos que nos andamos a matar uns aos outros em troca de poder. Portanto, os animais também se matam uns aos outros pelo poder e pelo território.
2: Também matam.
10: Mas não desta forma, acho eu. Basicamente, nós não somos daqui. É ou não é, convidada? Nós não somos daqui. E também outra coisa, e com que direito temos nós de matar o que quer que seja? É isso. É a mania, o narcisismo, é o poder de superioridade. É o que nós somos. Pronto. É isto. Beijinhos!
2: Silvia Cassiano revoltadíssima a enviar aqui mensagem. Mas o António.
11: Olá, para o Varal, sou o António. Olá, tenho António. 45 anos, sou psicólogo, ajudo crianças a estudar. Lembro-me quando era criança que os animais fascinavam-nos muito. Por exemplo, a Arca de Noé ajudou muito a isso. Hoje em dia os miúdos gostam mais de coisas engraçadas sobre o espaço. O que é que nós poderíamos fazer para fomentar o maior interesse das crianças em relação aos animais?
2: Essa agora, será que as crianças gostam mais de coisas engraçadas do espaço do que animais? Duvido muito disto.
5: Não sei se será mais um do que o outro. Eventualmente competem, mas aqui em resposta de como é que nós podemos fazer para as crianças gostarem mais, é levá-las para a rua. É deixá-las sujar-se e subir às árvores e caírem e fazer tudo isso que nós fizemos nos anos 80, 70, 60 e ainda mais para trás. Porque é aí que nós vamos buscar as experiências e é aí que nós ou as crianças se vão divertir e vão conhecer o mundo e vão explorar e vão querer ter mais disso. Porque quando há essa exploração, quando há essa permissão para conhecer e as experiências são boas, elas vão querer repetir. Nós não vamos conseguir que as crianças se calhar se fascinem com os animais se elas só conhecerem esses animais através de um telefone ou de uma televisão.
2: Tem. É verdade, é preciso estarem com eles. A Susana.
12: Boa tarde, sou a Susana de Setúbal. Olá. E em Setúbal temos golfinhos que são ruazes do Sado e há um deles que já morreu, que se chamava Asa e que voou porque ele ficou num chapéis e foi precisa a Força Aérea conseguir tirá-lo de helicóptero e depois pô-lo no rio. E quando o libertaram, as pessoas que estavam a ajudar na libertação do dispositivo, ele deu duas voltas às pessoas e só depois é que se foi embora. Ou seja, foi uma forma dele agradecer. Beijinhos.
2: Uou, parecia um anúncio da nós. Oh, mas isto é giro. Sérgio.
13: Olá, olá, para o Voral. Bem-vindo à convidada também. Pegando aqui um bocadinho no tema dos ninhos das cegonhas, que acho muito curioso e assisti, infelizmente, quando foi a tempestade, muitos deles, ou quase todos, já não vi nenhum no chão, ficaram no sítio, ficaram de pé. pegando nisso, um caso semelhante que eu também conheço e há tempos deu um documentário muito fixe na RTP sobre isso, que era os castores, os abrigos que eles fazem, as barragens, ao estilo deles, que também são muito resistentes e conseguem suportar com cheias e é fantástico por causa disso. Queria pegar nisto e lançar aí o tema. Pronto, era isto. Bom programa, obrigado.
2: Espera que já vais comentar, mas antes, o Tiago Lima.
14: Olá, Alvinho, olá, convidada. Não tenho nenhuma pergunta, passei só mesmo para agradecer o contributo e agradecer esta prova oral, o tema de hoje. Da minha parte também gosto muito de ver tudo o que é natureza, inclusive a partilha dessa paixão com o meu filho. O meu filho já tem 16 anos, mas desde pequenino que começamos a observar tudo o que é bicharada e animais. Temos inclusive, aí passo já a publicidade, uma pequena página ou um Instagram que é Insetos e Companhia, escrito Insetos com C, da velha guarda, Insetos e Companhia, onde tentamos mostrar um bocadinho do que a natureza tem para nos oferecer e tentamos ao máximo proteger e sensibilizar o resto da família e os amigos para os animais. Por isso, desde já, um grande abraço para esta prova oral, para este tema e para a nossa convidada. E Alvin, um grande abraço. Obrigado.
2: Ora está o Tiago Lino, mas há pouco tu querias responder ao Sérgio, eu percebi.
5: Eu agora fiquei muito saudosista, porque se eu não estou em erro, o Tiago é alentejano e eu senti aqui uma ligação ao Alentejo. Estávamos a falar da questão dos castores fazerem, modificarem o seu ambiente. Não é? E é um exemplo muito limpo e muito claro de como os animais também modificam o seu ambiente e conseguem construir estruturas absolutamente incríveis. Por exemplo, os ninhos das térmitas. As térmitas são animais super pequenitos e constroem ninhos de uma envergadura que nós, humanos, não temos.
2: Como é que é possível
5: igual
2: isso?
5: Trabalham em equipa. Trabalham em equipa e durante bastante tempo trabalham nesse grande ninho para todas viverem. E pegando no que a primeira ouvinte estava a dizer, de nós sermos aqui a espécie que parece que não é deste planeta, somos está provado que somos deste planeta, mas somos realmente uma espécie que não tem qualquer problema em destruir o planeta em que vive. Nenhuma outra espécie, se nós somos únicos numa coisa completamente diferente de todas as outras espécies, é realmente nesta capacidade de destruir o planeta da forma que mais nenhuma espécie o faz. Todas, de alguma forma, obviamente, usam recursos, beneficiam da água, dos alimentos, da luz, do abrigo, por aí fora. Muitas espécies usam roupas, não como a nossa, mas há caranguejos que vão buscar anémonas para se mascararem, por exemplo. Agora, destruir como nós fazemos, usar desta forma que compromete a nossa própria existência, eu quase que podia jurar que somos mesmo a única espécie que o faz. Porque realmente achamos que somos melhor.
2: Mas não somos, somos todos iguais. Ora, aí está. Se bem que a nossa convidada é um pouco diferente, porque ela faz comunicação de bicharada. Podem segui-la na sua página. Procurem por Carla Lourenço. A tua página, como é que se chama?
5: Lourenço et al. E tal.
2: É Lourenço e tal? É
5: Lourenço e tal.
2: Lourenço e tal. A Carla Lourenço tem este livro que se chama Isto Não É. Eu estou aqui indeciso. Vamos oferecer ao Pedro. Lembras-te que tinha imensa bicharada lá?
5: Imensa bicharada em casa.
2: Vamos oferecer ao Pedro. Acho que sim. Vamos oferecer aqui este livro da Carla Lourenço. Olha, agradecer também por teres vindo. E amanhã, não percam então, vamos ter aqui uma das maiores escritoras espanholas, que se chama Rosa Montero, que eu adorei conhecer. Mas também gostei muito de conhecer a ti.
5: Obrigada, Alvin.
2: Foi igual.
3: Diz que ser escritor é um caminho cheio de humilhações.
15: Vas a apresentar o livro e não há nadie. Vas a firmar o livro e não viene nadie a que te firmen.
3: Afirma que o romance é um sonho.
15: La novela é um sonho que se sonha com os ojos abertos.
3: Será sonho ou realidade recebermos Rosa Montero?
15: Lo que es absurdo es pensar que puede ser, por ejemplo, un arquitecto famoso y además novelista. No.
3: Uma das mais conhecidas e respeitadas escritoras espanholas.
15: E es que el peor enemigo de un escritor y de una escritora es el enemigo interior.
3: Esta quarta-feira, Rosa Montero, na Provaral, na RTP Antena 3. gostaram da emissão? 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
2: Está na hora, são 7:01 no continente e na Madeira, 6:01 nos Açores. Bom dia. E vamos às notícias. Primeira volta nesta manhã de quarta-feira, manhã importante para a nossa seleção, não é assim, Carolina Bordal Soares? Bom dia.
3: É isso mesmo, Andreia, bom dia. Precisamente por aí que começamos. Chegou o tão aguardado dia. Portugal vai estrear-se esta tarde no Campeonato do Mundo de Futebol. A seleção nacional vai jogar com a República Democrática do Congo. Ontem à noite, na Antevisão, o selecionador nacional confirmou que o defesa Rubén Dias não está apto para jogar. É a única baixa da equipa. Já sobre o adversário, Roberto Martínez diz que é preciso respeitar a República Democrática do Congo por ser uma equipa que já eliminou oponentes mais fortes.
4: Precisamos todos nós respeitar muito o que o Congo está a fazer com o seu treinador. Já são muitos jogos, quase, acho eu, 48 jogos. O Sebastián de Sabre fez uma fase de apuramento extraordinária.
3: Na conferência de imprensa de Antevisão, ontem à noite, falou também Bruno Fernandes. O médio português diz que o foco agora é ir jogo a jogo, com calma, mas não escondeu a ambição e o sonho de vencer.
5: O nosso sonho está lá, aquilo que nós queremos, estamos bem cientes disso, mas o nosso foco principal, agora que começa o Mundial, é ir jogo a jogo, porque se queremos realmente ser intitulados como a melhor seleção de sempre portuguesa, eu acho que temos que pensar primeiro no próximo passo e não muitos passos à frente.
3: Chegou o dia da estreia da seleção no Mundial de Futebol. Portugal joga frente à República Democrática do Congo em Houston às 6 da tarde, hora de Portugal continental. Mais um debate quinzenal a marcar o dia de hoje. O primeiro-ministro volta ao Parlamento para responder aos deputados, mas desta vez uma hora mais cedo do que o habitual, a partir das 2 da tarde, por causa do jogo de estreia da seleção no Mundial. Será um debate certamente marcado pela reforma laboral, que é discutida amanhã na Assembleia da República. A seguir ao debate quinzenal, segue-se o debate preparatório do Conselho Europeu, também com a presença do Primeiro-Ministro. Há um incêndio ativo a esta hora numa fábrica de calçado em Felgueiras. Foi o que confirmou à Rádio Pública fonte do Comando Subregional do Tâmega e Sousa. O alerta foi dado por volta das 4:30 da manhã. Não há informação de vítimas nesta altura ou da necessidade de evacuar edifícios em redor. No local estão 35 operacionais e cerca de uma dezena de veículos no combate às chamas. O Presidente da República participa pela primeira vez nas reuniões COTEC, que juntam Portugal, Espanha e Itália. Desta vez, reúnem em Veneza. O dia começa cedo, com um encontro entre o Presidente e o Cardeal Tolentino de Mendonça. Depois, António José Seguro reúne-se com o Presidente Sérgio Mattarella e com o Rei de Espanha, na Ilha San Giorgio, seguindo-se de um almoço privado. A inteligência artificial e os desafios económicos, mas também sociais, vão dominar as conversas de hoje. Este é um novo paradigma para os 3 países a quererem contribuir para uma inovação responsável que coloque, Madalena Salema, a inteligência artificial ao serviço das pessoas.
6: É preciso não ficar para trás e investir na modernização e apostar na criatividade.
7: De apostarmos na inovação, de apostarmos na criatividade, na escala, para que as nossas empresas possam cada vez mais gerar riqueza e isso significar também melhores salários.
6: A inteligência artificial é tão revolucionária quanto foi a chegada da internet. Em Veneza, para não ficar a ver os barcos passarem, Portugal, Espanha e Itália querem unir esforços e criar uma estratégia que coloque a inteligência artificial ao serviço das pessoas.
3: O presidente tem o dia totalmente preenchido, sem tempo para ver a seleção estrear-se no Mundial de Futebol. Ainda assim, António José Seguro já fez saber que vai estar de ouvido atento ao jogo entre Portugal e a República Democrática do Congo.
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9: Hoje vai dar Portugal. Bom dia Porto Santo, bom dia Madeira, bom dia a todos. Chegamos finalmente ao tão aguardado dia. Hoje vai dar Portugal. É hoje que chegamos ao Mundial.
10: 7 horas e 6 minutos. Vamos começar amanhã com os The Script. É a música nova Man in the Arena.

começar o dia com as manhãs da RTP T3 Madeira, não tens absolutamente nada a perder. Aliás, eu sou suspeito, peço desculpa, só tens a ganhar. Bom dia, como é que estamos? Preparados para grandes emoções ao final do dia de hoje? Antes disso, vamos espreitar o tempo para esta quarta-feira, 17 de junho. Hoje espera-se um dia com períodos de céu muito nublado em toda a região, com aquela possibilidade de aguaceiros fracos. É curioso que ontem choveu no Funchal ao final da tarde, aquela chuvinha. Chuvinha de junho. Sobretudo na vertente norte e nas terras altas da Ilha da Madeira. O vento sopra de norte e nordeste, fraco e moderado entre os 10 e os 30 km por hora. No Funchal o vento será fraco e o céu deverá manter-se bastante nublado. Não é bem o caso por agora. Nas temperaturas o Funchal deverá registar 24 graus de máxima, 18 de mínima. Em Porto Santo a previsão aponta também para 24 graus e igualmente 18 graus de mínima. Em relação ao mar, temperatura da água do mar mantém-se entre os 20 e os 21 graus, ideal para quem não dispensa um mergulho nesta altura do ano. 19 graus é a temperatura neste momento no Porto Santo, Machico e Santa Cruz com 20, já um pouco mais acima no Santa Serra 12 graus, aqui no Funchal 20 graus, Pico do Arieiro com 11, Ribeira Brava e Ponta do Sol 20, 14 nos Prazeres, 17 na Calheta, 20 no Porto Nins, 15 em São Vicente, 17 em São Jorge, Santana 14 graus e pronto, está feita esta volta à ilha em relação às temperaturas. Vamos acordar? Vamos a isso? O WhatsApp já está à espera das tuas mensagens, 910-645-554. Como é que estás a começar o teu dia? Já estás vestido a rigor para dar início ao Mundial com a nossa seleção? Quero saber tudo. Avril Lavigne, bom dia!

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0: estão a sentir? Isto vai começar logo pela manhã. Pensamento positivo logo pela manhã. Todos, hoje não há clubismos. Hoje somos só um. Somos Portugal. É Tuga ou nada. Sir Scratch, Gison, Bispo, Papillon, Sam the Kids. Esta é a música oficial da nossa seleção no Mundial. Hoje é dia de Portugal. Hoje é dia de vestir a camisola, tirar a bandeira da gaveta e acreditar que o sonho, que o sonho pode começar da melhor forma. Esta quarta-feira Portugal estreia-se no Campeonato do Mundo de 2026 e entra em campo frente à República Democrática do Congo. Vai dar Portugal. Vai dar Portugal. Força Portugal. Mensagens no WhatsApp. Meus amigos, hoje por favor, inundem o WhatsApp. Isso mesmo. Eu quero muitas mensagens. Quero apoio para a nossa seleção, esse espírito lá em cima, acreditar, vamos acreditar, não temos, temos que acreditar, temos que dar aquela energia positiva para a nossa seleção. Hoje não há clubismo, hoje só há um, Portugal e mais nenhum. Isto rimo. Epá! Eu estou a sentir, já perceberam o que eu estou a sentir? A Maria enviou-me duas fotos e desejo a todos uma excelente quarta-feira, bom dia, sejam felizes na medida do possível. Força Portugal! Força Portugal com a Maria. Ui, ok. E mais mensagens no WhatsApp. Outra mensagem da Idalina de Nóbrega. A Idalina enviou o seguinte: bom dia, Antia 13 e ouvintes, que tenham um feliz dia. Vamos, Portugal, vamos! Idalina, estou contigo. Vamos com tudo. Vamos vencer. Pensamento positivo logo pela manhã. Mais mensagens a Sotero. Bom dia, frio. Sotero, frio. Sotero parece-me a mim que é friorente. Com frio, mas com boa música e alegria. É isso mesmo. Outra mensagem de voz da Lígia. Vamos ouvir a Lígia. Lígia, é com Portugal que estamos hoje. É com tudo. É isso. Vamos ouvir o lixo. Bom dia!
1: Dia, Romano! Bom dia. Boas energias! E com esse teu espírito, a gente vai trabalhar alegres, contentes, sempre na bela companhia da Antena 3. Fantástico! Prontos, estamos todos prontos para o Mundial, para Portugal, mais tarde, ganhar. Vai ser um jogo brilhante. E vamos ganhar com certeza.
0: É isso?
1: Todos os portugueses estão todos com o espírito bem alegre para que Portugal ganhe. E desejo-te um ótimo dia com muita paz, muito amor e muito carinho. E para todas as pessoas deste mundo. Um abraço e um beijinho. Tudo bom. Eu já ia te chamar Ronaldo.
0: Ronaldo.
1: Beijinhos. Fica bem. Continua sempre com esse belo espírito. Tudo bom. Para ti, para aqui.
0: Obrigado, Lígia. Eu acho que chegamos ao Ronaldo. Ronaldo, ouviste o que a Lígia disse?
2: Sim.
0: Ok, obrigado. 7h32, a acordar a Madeira e o Porto Santo. Uma excelente quarta-feira para todos. More Horizons, Hit the Road Jack. Já estamos com o pé na estrada. Bom dia.

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0: 20 minutos apenas para as 8 da manhã, No Place Like Home, mais uma das músicas oficiais do Mundial 2026. Estamos ligados diretamente do Funchal para todo o mundo, emissão online das manhãs da RTP Antena 3 Madeira. Bom dia, Porto Santo, São João, como é que tem sido? Animado? O melhor ainda está para vir. São João já começou no Porto Santo, mas os dias mais animados... Aliás, é sempre animado o São João, todos os dias, mas a festa rija está quase, quase a começar. Hoje só dá Portugal, hoje só falamos de Portugal, não somente de Portugal, porque há muita coisa aqui nas manhãs de 3, daqui a pouco Macaronésia Drops com Suzy Gramil, ainda vamos estar de olho em Portugal com David Sousa, tudo isto sobre o Mundial, a estreia de Portugal no Mundial logo ao final da tarde desta quarta-feira. Hoje também vamos conhecer um novo projeto musical madeirense, Vala Vala com Babi Campos. E há uma, claro que há uma, isto é a loucura. Este programa é uma loucura. O Start Now, vou receber os três vencedores da edição do ano passado, de 2025, da edição anterior, da sexta edição do Start Now, saber porque é que eles participaram no Start Now e como é que tem sido a experiência, o facto de terem vencido a edição do ano passado. Quero mensagens tuas de apoio à nossa seleção, prognósticos. Vamos vencer por quanto? Quem marca o primeiro gol? Será Cristiano Ronaldo, Rafael Leão, Bruno Fernandes ou tens outra aposta? Queremos também receber a tua mensagem de apoio à seleção. Deixa uma força para Portugal, um desejo para este Mundial ou simplesmente vamos com tudo! 910-645-554. Este é o WhatsApp das manhãs de 3. Cristiano, estás aí comigo?
1: Sim!
0: Ok!

0: É uma das quatro novas músicas do EP de Vanzi, obrigatório na RTP Antena 3 Madeira, chama-se Cartas na Mesa. Ainda antes daqui de Secret, uma viagem até os anos 90, 7 horas e 48 minutos, Suzy Gramilo à volta pela Macaronésia, ela que continua a descobrir histórias, culturas, sotaques e ligações entre ilhas atlânticas, a versão Macaronésia Drops para ouvir já de seguida.
1: Este é o Macaronésia Drops e eu sou a Suzy Gramilo. Sabias que, na Macaronésia, a música não é só som, é memória. Na Madeira, o bailinho traz festa e roda. Nos Açores, a chamarrita gira como se imitasse o vento. Nas Canárias, a Isa mistura vozes antigas. Em Cabo Verde, a morna transforma saudade em melodia. São quatro ilhas, mas uma mesma linguagem emocional. Eu sou a Suzy Gramilho e esta é a Macaronésia trocada por miúdos. Conto contigo na próxima quarta-feira para mais um Macaronésia Drops aqui na 3.
0: Obrigado, Suzy. Mais uma bela história trocada por miúdos, Macaronésia Drops, 7 horas e 49 minutos, em direção às 8, antes.

0: 7:54 com Madonna Like a Prayer. Muito bom dia, boa viagem para quem está na estrada. Muitas mensagens no WhatsApp, mas eu quero mais, quero muito mais. Onde é que vais ver o jogo logo ao final de tarde? Isto quase que parece domingo. Alguém está com essa sensação? Não é quarta-feira, é domingo. Temos que fazer umas coisinhas, ou seja, trabalhar, é verdade, tem de ser, tem de ser. Mas depois, ao final da tarde, está tudo a assistir à estreia da nossa seleção no Mundial de Futebol. Deixa a tua mensagem no WhatsApp das manhãs de 3. Um desejo para este Mundial, simplesmente aquele vamos com tudo. Hoje vai dar Portugal, vai dar Portugal. 910-645-554, este é o WhatsApp das manhãs da 3. Vou começar pela mensagem do Roberto. Bom dia, Antia 3, bom dia, Romano. Hoje lá em casa há festa, o pai do Roberto faz anos. Ver o jogo de Portugal por casa, festa a adorar. Sim, Portugal, Portugal, Portugal, Portugal, bom trabalho, grande abraço. Obrigado, Roberto, e parabéns ao teu pai. Muitos para... Isto vai ser festa rija. Portugal vai vencer. O pai faz anos. Há festa hoje. Amanhã o Roberto não consegue enviar-me mensagem pela manhã. Estou a brincar, Roberto. Vai correr tudo bem, vai correr tudo bem. Outra mensagem que chega é da Ana Cristina. Bom dia, Romano. Claro que vamos gritar todos por Portugal com muita força. Feliz dia. É verdade, Ana. Portugal, vamos com tudo. Hoje vamos começar com tudo. O Miguel hoje enviou-me uma foto a comprovar que o dia está a começar bem nas zonas altas da Ribeira Brava, São Paulo. Bom dia, boa quarta-feira com alegria com a Rádio 3. Hoje o dia está melhor. Ó Miguel, o dia não está melhor, o dia está bem, mas bem melhor. Nem uma nuvem aí na Ribeira Brava. Outra mensagem é de voz da Lúcia. Bom dia, Lúcia.
1: Bom dia, Antena 3. Dois eu para Portugal e sempre com a vossa companhia na estrada. Bom trabalho.
0: Mais nada! Dois, um para Portugal. Força, Nelly Furtado. E é com ela que vamos até à Info 3 às 8 da manhã. Muito bom dia, boa viagem. Vamos lá acordar. Bom dia, Madeira. Bom dia, Porto Santo. Nelly, agora é contigo. Ok?

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1: 8 horas. A informação na RTP Antena 3, Madeira, com Sérgio Freitas Teixeira. Bom dia.
2: Bom dia. Portugal começa hoje o Mundial frente à República Democrática do Congo. O selecionador nacional, Roberto Martínez, garante que a equipa está bem preparada para a estreia.
3: Acho que a preparação foi perfeita, a todos os níveis. Muito contento, muito feliz com os jogadores, com a atitude, com o trabalho feito, com aquilo que nós temos, o que eu percebo durante o treino, não só ao nível de qualidade individual, mas ao nível de grupo, o espírito do grupo e a responsabilidade que mostram é um equilíbrio muito bom entre o aspecto emotivo de representar a Portugal e ter um orgulho muito, muito grande, mas também no aspecto racional de preparar os jogos bem.
2: Um jogo que acontece em Houston, no Texas, e já é certa a ausência do central Ruben Dias. A estreia de Portugal no Campeonato do Mundo acontece hoje às 6 da tarde, na Seleção Nacional de Fronte à República Democrática do Congo. Das 61 águas balneares da região, 51 têm uma avaliação de excelente, de acordo com a Agência Europeia do Ambiente. Francisco Ferreira, da Associação Ambientalista Zero, resume os dados deste ano em comparação com o ano passado.
4: Temos 51 praias excelentes, 5 praias com uma classificação boa, 2 com uma classificação aceitável e 2 com, infelizmente, uma classificação má.
2: Uma praia que volta a ter uma má classificação é a Doca do Cavacas. A praia das Salinas, em Câmara de Lobos, passou de excelente para boa. Já o Porto das Chalemas, no Porto Santo, passou a ter avaliação de excelente. Portugal tem 559 praias com água de excelente qualidade, mais 3 do que no ano anterior. Chama-se LGP Connect e é uma nova plataforma que pretende ensinar de forma gratuita conhecimentos básicos da língua gestual portuguesa. O projeto foi desenvolvido pela Associação de Jovens Madeirenses Conectados. Sara Sousa descreve a ideia.
5: O grande objetivo foi ensinar aqui alguns conceitos básicos de língua gestual portuguesa, como, por exemplo, os pronomes, a construção frásica, as estações do ano, números, outras e outros. Mas o nosso grande também objetivo é desmistificar aqui alguns mitos sobre a língua gestual portuguesa. O nosso grande objetivo com esta plataforma foi mesmo aproximar as pessoas um bocadinho deste conhecimento.
2: Sara Sousa, responsável pelo projeto. Os principais títulos dos jornais de hoje, vistos pela jornalista Isabel Nobre Cassá.
6: Enfermeiros escutados, esta é a manchete do Diário de Notícias. O bastonário da Ordem lamenta que a região tenha capacidades formativas, mas que seja incapaz de contratar profissionais de saúde e de integrá-los com estabilidade no sistema. Já no JTM, na manchete, lê-se: diretor condenado mantém-se no ativo. Um quadro da Administração Pública Regional, condenado há 2 meses por abuso de poder, renovou a Comissão de Serviço em fevereiro de 2024 e mantém-se em funções na Secretaria Regional de Equipamentos e Infraestruturas. No entanto, a tutela confirma ao JTM que o processo está em avaliação interna. Nas breves, o jornal escreve: Festival da Sidra está de volta. O evento decorre na próxima semana na Placa Central, no Funchal. Olhando à capa do diário, com uma foto de vários móveis, lê-se: Solidariedade chega a Cabo Verde. A operação desenvolvida nos últimos 6 meses pela Associação Juntos por Sorrisos ajuda as vítimas das cheias de agosto de 2025 na Ilha de São Vicente.
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1: Vamos a isto? Até às 10, bom dia, 8 horas mais 5 minutos. Ela está em destaque ao longo de toda a semana aqui na RTP Antena 3 Madeira. E é um exclusivo aqui da nossa rádio para ti, I Don't Need Maya Blandy.
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0: Fumaça com Richie Campbell e Julinho KPST. Julinho KPST que tem concerto agendado na Praia da Calheta. É já sexta-feira. Está de regresso à Madeira o Julinho KPST. City is a Jungle, nas manhãs da RTP NT3 Madeira. Hoje, estreia da nossa seleção no Mundial. Quero vídeos, mensagens de apoio, a vossa opinião, prognósticos para o jogo que vai acontecer a partir das 6. O Luís Santos tem uma opinião em relação a este Mundial. Vamos ouvir o Luís e depois o David Sousa, que está de olho em Portugal. O David Sousa com a rúbrica do Mundial. Ele está no Congo. Mas antes, o Luís Santos.
1: Bom dia, Romani. Bom dia. Eu vou ser um bocadinho da casca, vou fugir um pouco aqui à maioria da opinião das pessoas. Eu, como português, claro que fico feliz se Portugal ganhar, mas confesso que se perder também me dá algum gozo, pois não consigo compreender certas convocatórias e certos jogadores que estão na seleção e alguns bons jogadores que fizeram boas temporadas não estão lá, como o Matheus Fernandes, que está premiado para um jovem jogador da Liga, o Palhinha, que é dos melhores trincos que a jogar na Premier Liga, o próprio Ricardo Horta, que teve uma boa temporada, o Paulinho, que está em uma excelente forma lá no México, ou mesmo o lateral direito Alberto Costa, que para mim fazia muito mais sentido do que o Ruben Semedo. Mas isso são opiniões minhas.
0: Claro.
1: É o que é. Vou ver o jogo em casa.
0: Ok.
1: E pá, fico feliz de ganhar, mas a verdade, não vou ser hipócrita, se perder a mim dá-me algum gosto também, porque não concordo. Há muito tempo que não concordo com muitos critérios da seleção, em que não é quem realmente merece, mas é quem alguém quer que lá esteja. Por esse tipo de injustiças, quando há uma espécie de castigo, eu confesso, vou ser sincero, não vou ser hipócrita, dá-me algum gozo. Mas pronto, como português, claro que se ganhar fico feliz e festejarei os golos, claro que sim, mas pronto, é o que é. Força Portugal.
0: É isso, Luís. Força Portugal, obrigado pela tua mensagem. Mais mensagens para o WhatsApp das manhãs da 3, 910645554. Hoje a nossa seleção finalmente entra no Mundial. Hoje é dia de Portugal, hoje é dia de vestir a camisola, tirar a bandeira da gaveta e acreditar que o sonho pode começar de melhor forma. 910645554. David Sousa. O David Sousa está no Congo. De olho no Mundial, David Sousa. De olho em Portugal, assim que é.
2: David Sousa, de olho em Portugal, no Mundial de 2026.
3: É a primeira vez que a seleção das esquinas defronta a República Democrática do Congo, uma seleção que regressa a um campeonato do mundo 52 anos depois de ter participado, então, como Zaire, para Portugal, em 8 presenças, o histórico dos jogos inaugurais revela um equilíbrio, com 3 vitórias, 2 empates e 3 derrotas. O duelo com o Congo assinala também a quarta estreia portuguesa no Mundial diante de uma seleção africana, depois de Angola, Costa do Marfim e Gana. A grande dúvida na antecâmara do encontro passa também pela condição de utilização de Rubem Dias no 11 inicial, com a defesa portuguesa a poder sofrer ajustes de última hora, caso o central não esteja a 100%. No plano ofensivo, há também um dado histórico em cima da mesa. Cristiano Ronaldo soma 8 golos em fases finais do Campeonato do Mundo e pode, neste arranque de prova, igualar Eusébio, que marcou 9 no Mundial de 66. Um registro simbólico que volta a colocar frente a frente duas das maiores referências da história do futebol. Esta edição tem apresentado alguns resultados fora da caixa, sobretudo de equipas africanas, que têm surpreendido pela positiva, onde o empate dos Tubarões Azuis frente à Espanha se destaca. Um resultado do país insular da Macaronésia, que pode ser um bom pronúncio para Portugal, se levarmos em linha de conta a costela

0: favoritos com resultados inesperados, convém não facilitar.
1: Ronaldo isolado! Vamos ver! Leva-te a Brasil, Ronaldo! Leva-te a Brasil, Ronaldo! Bate! Gol! Gol! Gol! Gol! Gol! Gol! Gol! Gol! Ele é o único que ultrapassa os limites da lógica! Ronaldo! Ronaldo! Ronaldo! Ronaldo! Ronaldo! No mata-mapa! Ronaldo mapa!
2: David Sousa, de olho em Portugal. Obrigado, David. Temos de vencer. Vamos vencer. 8 horas e 18 minutos. Let's play football.

0: São 4 da tarde.
1: Não! Começou com estas músicas logo pela manhã do Mundial. Já nunca mais chegaste 6. Nunca mais chegaste 6. 8 horas mais 21 minutos. Nazaré, obrigado pela mensagem. Vamos acreditar, a nossa seleção que inicia o primeiro jogo, vendo nossos jogadores brilharam, uma grande quarta-feira para todos. Obrigado, Nazaré. Obrigado pela mensagem. Estamos todos com o pensamento positivo. Hoje todos somos só um. E há alguém que vai assistir ao jogo de futebol e depois um concerto, com a ajuda da RTP Antena 3 Madeira. David, bom dia. O que é que tens para nos contar?
2: Bom dia, Romano.
1: Bom dia.
2: Bom dia, Antena 3. Em relação ao jogo, eu partilho um pouco da ideia do Luís, em parte, mas é o que é. O mais importante é que eu vou ver o jogo no Castanheira Petit Hotel.
1: Ah, que bem.
2: Com a minha filha.
1: Boa.
2: Para depois assistir a um grande concerto. E isto também graças à Antena 3. Um grande abraço.
1: Obrigado, David. Um grande abraço. Bom jogo. Belo concerto de Legendary Tiger Man logo à noite no Castanheiro Boutique Hotel. O Castanheiro Boutique Hotel vai abrir as portas um pouco mais cedo para que possam ter a oportunidade de assistir ao jogo de futebol da seleção portuguesa.

0: Portuguesa de Futebol com a República Democrática do Congo. A Antena 3 vai lá estar, claro, vai transmitir também o concerto em direto, mas, a exemplo do David Santos, também, se estás interessado em ver o jogo, tens bilhete já para o Legendary Tiger Man, é aproveitar esta oportunidade. 8 horas mais 22 minutos, agora sim o Portugalex.
1: Hoje é dia de estreia de Portugal no Mundial, frente ao Congo. E a grande questão continua a ser: o Cristiano Ronaldo é o melhor jogador de sempre e é óbvio que já tinha de ser convocado, ou já devia estar em casa a gozar a reforma e a fazer uma marquise no Lamborghini?
2: É esta a pergunta que lançamos no nosso fórum de hoje e a partir deste momento podem começar a ligar.
1: E a primeira ouvinte em linha é uma das irmãs de Cristiano Ronaldo, Cátia Aveiro, que nos fala de Jacareré, do Pitupi, no Brasil. Ora viva!
3: Oi, galera, é assim, é claro que o meu mano deve jogar e quem acha que não deve são os invejosos mal amados. O meu mano vai jogar até aos 97 anos quando tiver a idade biológica de 31. Ok, galera? Olha, viram, foi o meu mano que já marcou um gol no jogo de hoje. Tenho os vizinhos que veem os gols primeiro porque têm uma operadora melhor que a minha. Vá, beijinho no ombro, hashtag Deus no comando e o meu mano na seleção.
1: Muito obrigado, Cátia, e ficamos então com esta informação em primeira mão. Portugal já marcou um golo frente ao Congo. Liga-nos agora à presidente do movimento de chalupas bola planistas portugueses. Bom dia.
4: Eu liguei apenas para reforçar a nossa mensagem. A prova de que a bola é plana e não redonda é que muitas vezes quando o Ronaldo remata, ela não vai para a baliza. Se fosse redonda, rebolava sempre para lá.
1: É claro que sim, muito obrigado. Vamos agora ouvir o nosso enviado especial ao Mundial, Nuno Luz. Olá, Nuno.
5: Alô, dizer apenas que Cristiano vai ter uma autorização especial da FIFA para jogar com aquele brinco de diamantes em lapidação gota que usou na partida para os Estados Unidos e com uma tiara da Versace na cabeça e talvez um colar de perlas da Gucci enrolado ao pescoço. A dizer que...
1: Vai ficar lindíssimo, de certeza. Dizer que obrigado, Nuno Luz. E assim encerramos as nossas linhas. Para a próxima vamos perguntar se acha que os futebolistas deviam poder jogar de vestido comprido e saltos altos.
2: Portugalex pergunta: também defende a castração química para os motares que gostam de fazer rateres com as suas motas, sobretudo de madrugada, em zonas residenciais?
0: Foi o Portugalex, passam 25 minutos das 8. Muito bom dia, daqui a pouco o Indo Dia, também vou estar à conversa com o Babi Campos. Vamos descobrir o que é Vala Vala.

Ela está de volta, Ellie Goulding, o novo álbum só chega após o verão. Penso que ela quer aproveitar o verão, depois lança o álbum. Black Prada Dress é o single que estamos a ouvir de Ellie Goulding. Como já referi, o álbum chega no mês de setembro. Até lá vamos ouvindo este primeiro single. E agora, chegou a altura do hino do dia. Hoje viajamos até 1991 para recordar um dos temas mais icónicos da história do rock alternativo, pelo menos na altura. Depois tornou-se conhecido de todo o planeta, Losing My Religion, dos R.E.M. Foi lançada como primeiro single do álbum Out of Time. A música tornou-se o maior sucesso comercial da banda, chegando ao quarto lugar da Billboard nos Estados Unidos e entrando no top 10 de vários países. Apesar do título, a canção não fala de religião. A expressão solista norte-americana Losing My Religion significa algo como estar no limite da paciência, perder o controle ou sentir-se emocionalmente vulnerável. O vocalista Michael Stipe explicou várias vezes que a letra aborda obsessão, insegurança e o medo da rejeição. Outro elemento marcante é o uso de mandolina tocada por Peter Buck, um instrumento pouco habitual ao rock da época e que acabou por dar uma identidade única ao tema. O vídeo, inspirado em obras de arte renascentistas e imagens religiosas, venceu vários prémios da MTV, ajudando a consolidar Losing My Religion como um clássico intemporal. É mesmo um clássico intemporal. Tem 35 anos esta música dos R.E.M., Losing My Religion.

35 anos, o hino do dia, nesta quarta-feira, 17 de julho. R.E.M. Losing My Religion. 8 horas e 38 minutos. Já a seguir à conversa com o Babi Campos.

0: Babi Campos no estúdio da RTP Antena 3 Madeira, mas com a cabeça já no Porto Santo. Babi,
1: já
0: bom dia.
1: Completamente no Porto Santo. Bom dia. Estava-te aqui a dizer que já estou desejosa de estar no Porto Santo.
0: Está
1: mas não posso ir embora sem vir apresentar claro. O meu novo single.
0: Aliás, isto era para ter acontecido há duas semanas. Estares aqui à conversa comigo para apresentar
1: é verdade,
0: a música.
1: É verdade, mas a vida põe-se pelo meio, é tanta coisa e então, olha, mas, marquei o lançamento para hoje.
0: Para hoje.
1: Mas entretanto também estavas tu no Porto Santo, não foi? O que também dificultou.
0: Pois, ainda bem que está a acontecer agora.
1: Exato.
0: Babi, tu já estiveste aqui na rádio a apresentar o projeto Vala Vala, mas nunca é demais recordar em que consiste este projeto, como é que surgiu a ideia de criar este projeto, porque vamos a falar sobre o primeiro single.
1: Certo, este projeto, como te disse da última vez, mas para quem não ouviu, foi a minha primeira tentativa de fazer originais e já foi criado na altura do Covid, como tudo, não é? Sem nada para fazer, peguei num ukulele e fiz um original de bolso. Comprometi-me a fazer um original de bolso todos os dias para aprender a compor, porque não queria só cantar, queria também compor.
0: Tinhas tempo para isso?
1: Exato. E tinha uma bebê às costas, mas também tinha dois bebês. E todos os dias, então, durante uma semana, fiz um original de bolso que deu origem a Vala Vala. E tanto que todos os temas, exceto este single, tem os nomes da semana, segunda, terça, quarta, quinta, sexta, e este em particular, que se chama Unexpected Turn, é um tema que já foi usado com a Mess, com o meu projeto de originais anterior, e decidi resgatá-lo para lhe dar outra roupagem com Vala Vala.
0: De acordo com o projeto Vala Vala.
1: Exatamente.
0: E convidaste amigos para ajudarem nesta aventura.
1: Convidei os magníficos Francisco Jesus e o Ricardo Dias. O Francisco, porque queria dar uma roupagem neste projeto, terem os cordofones madeirenses, ter uma identidade madeirense, uma identidade tradicional, com uma melodia mais grunge, mais rock, e o abraço do Ricardo Dias com o contrabaixo, acho que deu aqui um toquezinho bastante especial ao projeto.
0: Já contaste a história por trás desta música, deste primeiro tema? Isto já estava inicialmente idealizado para o outro projeto, foi adaptado para este.
1: Sim.
0: Porquê que foi a escolha desta música?
1: Porque
0: ia mudar qualquer coisa aqui.
1: É um tema que eu gosto muito e é uma sátira, é um tema cómico, porque é sobre uma discussão que tive com um ex-companheiro. E a comédia que já se chega às discussões, às vezes já estamos a discutir por nada, não é?
0: Após tu analisares o que se passou.
1: Ok, desculpa.
0: E se é após tu analisares tudo o que se passou.
1: Sim, a seguir as coisas estarem bem, não é?
0: Claro,
1: e toda a gente ri.
0: Não passa pela crise.
1: Mas a minha ideia original era
0: porquê que isto aconteceu?
1: Pois, este vídeo ser realmente cómico, ser um bocado uma comédia. Mas depois decidi fazer um live session para ser uma coisa mais crua. Decidi lançá-lo como live session, para ser diferente, olha.
0: Onde é que foi gravado?
1: Foi gravado no Estúdio 21. Pelo Alex Gonçalves.
0: Alex, o suspeito do costume.
1: O suspeito do costume.
0: E o Alex adora estes projetos.
1: É verdade.
0: E vocês conhecem-se há poucos anos, não é?
1: Eu tenho aqui de frisar.
0: Já vamos falar do vídeo. Há uma história por trás do vídeo desta música.
1: Sim.
0: Como é que aconteceu? Tu gravaste a música no Estúdio 21, mas não tinhas o vídeo.
1: Não tinha, não.
0: Ou gravaste tudo em cujo.
1: A gravação é
0: mas o vídeo não estava pronto.
1: Vídeo, não, é tudo durante o vídeo.
0: Ou seja, gravaste a música, gravaram
1: o vídeo,
0: sim. Mas não finalizaram o vídeo. Depois os teus amigos fizeram qualquer coisa.
1: Não, isto tudo aconteceu.
0: Ah, então conta-me lá essa história. Vamos à história da música e do vídeo.
1: Então, isto só acontece porque os meus amigos juntaram-se no meu aniversário e fizeram a chamada vaquinha para me permitirem que eu gravasse este vídeo e o tema. E então tenho de rapidamente dizer os nomes deles.
0: Acho
1: está
0: que fazes
1: bem?
0: Muito
1: vamos
0: bem.
1: Lá. Então fui a Catarina Camacho, a Ângela, a Sandrinha, a Joana Pinto, o Rodrigo, o Enio, o Medeiros, a Alexandra, o Gonçalo, o Ivan, a Caia, o Nuno, o Fábio, o Pedro Campos, a Ana Oliveira, a Mariana, a Carlota Abreu, Cláudia e Fábio, também suspeitos do costume, Joana Rosa, Zara, Adriano Zino, Chico, Andrei e Miguel Apolinário. Pronto, foram eles que permitiram que este vídeo.
0: E é tão bom quando as coisas são assim.
1: Não é?
0: Eles sabiam o quanto tu querias isto.
1: Sim.
0: Não?
1: Sim.
0: E estavas a trabalhar para isto. Estás a falar do Covid, já, a brincar, já passaram 6 anos.
1: Pois já viste, Portanto, estes temas já têm só agora que estão a sair da gaveta.
0: Olha, e isto quando é que será? Já apresentaram esta música ao vivo?
1: Já apresentamos ao vivo em novembro passado, apresentamos
0: 2025, estamos em 2020, já estamos a meio do ano. E agora?
1: Agora vamos lançar este single hoje, sai para as redes por volta das 10, e depois vamos começar a dar concertos. Temos um já marcado que é para o Enseada, que eu não me lembro em que data.
0: Eu creio fazer uma questão.
1: Setembro.
0: Sim.
1: Não sei.
0: Tu com certeza irás passar por aqui para falar sobre
1: exatamente.
0: O concerto, ok? Ou seja, no final do verão vamos ter concerto dos Vala Vala.
1: Exatamente.
0: Quem é que irá acompanhar-te nos concertos? O Francisco,
1: será o Francisco,
0: Ricardo Jesus Dias?
1: E o Ricardo Dias, não sei se iremos adicionar mais algum elemento, mas por enquanto a formação base é esta.
0: E até o mês de setembro, até o final do verão, vamos ter mais alguma música nova para ouvirmos?
1: Talvez,
0: ou para já
1: vamos
0: será
1: ver,
0: esta?
1: Vamos ver. Deixa-me lançar esta primeiro e logo vemos.
0: Olha, vou dar a palavra para apresentares em direto aqui na rádio, apresenta a tua música Vala Vala, o novo tema. Faça o favor.
1: Já a seguir, então, temos Vala Vala com Unexpected Turn.

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Na terceira e última parte do programa de hoje, vou estar à conversa com os três vencedores da sexta edição do Start Now, ou seja, de 2025, o que tem acontecido ao longo deste ano e como é que foi participar no Start Now. A não perder, acontece depois das 9. Ainda estou à espera da tua mensagem de apoio à nossa seleção através do WhatsApp 910-645-554.

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1: 9 horas mais um minuto. A informação de regresso à RTP Antena 3 Madeira com a jornalista Sérgio Freitas Teixeira. Bom dia.
2: Bom dia. Portugal começa hoje o Mundial frente à República Democrática do Congo. O comentador da Rádio Pública, Ricardo Lopes, não tem dúvidas. A seleção nacional é uma das favoritas a conquistar o título de campeão mundial.
3: Claro que os emparelhamentos vão ser importantes, bem como o fator físico, onde a profundidade do banco, a gestão física, vão fazer a moça, mas até aí Portugal tem jogadores que podem claramente substituir e rodar sem perda de grande qualidade. E isto coloca Portugal, na minha opinião, num candidato ao título, não nos primeiros, no top 3, digamos assim, de candidatos, mas claramente um candidato ao título. O talento está lá, agora veremos o que é que poderá sair, como diria o outro, só depois de abrirmos o melão é que conseguimos ver o que está lá dentro.
2: A estreia de Portugal no Campeonato do Mundo acontece hoje às 6 da tarde. A

0: Seleção Nacional de Fronte à República Democrática do Congo. Os bombeiros voluntários de Santana estiveram envolvidos numa operação de resgate que durou cerca de 4 horas a um turista irlandês com 42 anos que sofreu uma queda no leito do Ribeiro, no Caldeirão Verde, e fraturou uma perna. Estiveram envolvidos 9 elementos da corporação, com um total de 4 viaturas. A Polícia Florestal também esteve no local com 2 elementos. O homem foi levado para o hospital numa ambulância da Cruz Vermelha Portuguesa. Desde 2021, a direção do Serviço do Consumidor recebeu 28 queixas de geoblocking. São denúncias sobre empresas que não enviam os produtos para a Madeira, discriminando assim os consumidores pela localização geográfica. Adianta Cristina Silva, responsável pelo Serviço do Consumidor.
1: Eram 12 denúncias em 2021, em 2022 passamos a ter 9, depois foram decrescendo para uma por ano e só agora em 2026 é que temos 4. Portanto, no total são 28 denúncias desde 2021 até à data.
0: Cristina Silva, responsável pelo Serviço de Defesa do Consumidor. Os principais títulos dos jornais de hoje, vistos pela jornalista Isabel Nóbrega Sá.
2: Enfermeiros escutados, esta é a manchete do Diário de Notícias. O bastonário da Ordem lamenta que a região tenha capacidades formativas, mas que seja incapaz de contratar profissionais de saúde e de integrá-los com estabilidade no sistema. Já no JTM, na manchete, lê-se: diretor condenado mantém-se no ativo. Um quadro da Administração Pública Regional, condenado há 2 meses por abuso de poder, renovou a Comissão de Serviço em fevereiro de 2024 e mantém-se em funções na Secretaria Regional de Equipamentos e Infraestruturas. No entanto, a tutela confirma ao JTM que o processo está em avaliação interna. Nas breves, o jornal escreve: Festival da Sidra está de volta. O evento decorre na próxima semana na Placa Central, no Funchal. Olhando à capa do diário, com uma foto de vários móveis, lê-se: Solidariedade chega a Cabo Verde. A operação desenvolvida nos últimos 6 meses pela Associação Juntos por Sorrisos ajuda as vítimas das cheias de agosto de 2025 na Ilha de São Vicente.
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6: É a última hora nesta manhã de quarta-feira, 17 de junho. Vai dar Portugal hoje, vai dar, tem de dar Portugal. Nesta hora conversa com os finalistas, ou melhor, os vencedores da edição do ano passado, a 6ª edição do Start Now. Vou começar com música portuguesa, Os Tua, Quero Lá Saber.

9 horas e 12 minutos, esta hora RTP Antena 3 Madeira. E isto como está hoje, era tudo menos chá no estúdio. Mas sabem que eu gosto muito de vocês, os melhores ouvintes do mundo. Eu estou aqui porque jogo hoje também a nossa seleção. E nós já estamos desde as 7 da manhã a gritar: vai dar Portugal, vai dar, vai dar. Mensagens que chegam no WhatsApp, recebi duas fotos da Mónica. Bom dia, Romano. Uma excelente quarta-feira para todos que estão a vir a RTP Antena 3 Madeira. O Luís enviou-me também uma foto, o Luís Pestana, e hoje tudo indica que vai aquecer. Sabem quem é que está aqui no estúdio? Este estúdio hoje está cheio. Não me trouxeram um pequeno almoço, mas está cheio. Gente bonita. Gente bonita para uma conversa muito interessante que vai acontecer daqui a pouco sobre a sexta edição do Start Now, porque já está a decorrer a sétima edição, mas vamos saber como é que foi participar na sexta edição do Start Now? Como é que tem sido a experiência com os vencedores da sexta edição? Perceberam? Não perceberam? Fiquem para ouvir a conversa daqui a pouco. Antes disso, Beastie Boys.

0: 9 horas e 20 minutos com esta energia que criamos para logo à tarde, para não parar de apoiar a nossa seleção, para eles não pararem de marcar gols. Hoje daquelas de Mr. Brightside, o Henrique está ansioso pelo concerto que vai acontecer às 9h30 e que nós vamos transmitir hoje em direto aqui na RTP Antena 3 Madeira. O concerto de quem, como ele escreveu, o lendário Homem-Tigre, The Legendary Tiger Man, concertos no pátio. Hoje é o dia de Legendary Tiger Man, mas agora é a hora de falarmos com os meus convidados, os últimos de hoje, mas muito importantes, porque é o Start Now. O Start Now, que vamos perceber através da diva velosa Pita. Antes de mais, bom dia a todos.
1: Bom dia.
0: Não, tipo escola.
1: Bom dia.
0: Ok, meninos, muito bem. E agora vamos à conversa. Diva Velosa Pita, bom dia.
2: Olá, bom dia. Uma vez mais, obrigada por nos receberem cá na Antena 3 Madeira.
0: E Start Now, temos aqui os vencedores da 6ª edição, mas antes de falarmos com os vencedores, conta-nos novamente, para quem ainda não percebeu, em que consiste o Start Now.
2: Então, vamos exatamente
0: já perdi as vezes que explicaste.
2: Não, mas é sempre bom relembrar que o Start Now é um programa de aceleração de ideias inovadoras cá na região. É um projeto do Governo Regional da Madeira através da Startup Madeira e é dirigido a pessoas que tenham ideias de negócio, queiram implementar, tenham o talento necessário e a disponibilidade para implementar no máximo até 6 meses as suas ideias. Neste momento estamos na fase das inscrições, que acabam no próximo dia 22 de junho e as inscrições são feitas online no site oficial do projeto now.startupmadeira.eu. Lá tem todas as informações e as etapas, o regulamento, mas mais do que eu falar novamente é ouvirmos os 3 finalistas da 6ª edição, ou seja, uma edição que acabou em fevereiro deste ano, e é sempre bom dar palco a estes empreendedores, aprender e esperar que eles próprios inspirem novas pessoas a se inscrever. Por isso,
0: antes de conversar com os vencedores, como é que foi trabalhar com eles?
2: Queres que eu seja sincera?
0: Não, que ninguém nos está a ouvir. Eles nem estão aqui.

0: É assim, eles sabem bem a minha opinião que eu tenho em relação às equipas, porque é sempre um orgulho ver o percurso deles, em que começam desde o início, ainda dispersos, mas cheios de vontade. Depois há ali uma fase em que ficam um bocadinho aborrecidos comigo, porque eu ando com o cronómetro atrás deles a dizer que têm 4 ou 30 segundos
1: agora
0: para fazer.
1: Agora já percebo a questão do cronómetro, que elas, vocês estavam em off a falar cronómetro.
0: Estávamos a brincar.
1: Ok.
0: Isso deve ser algo comum em todas as edições, quando o pessoal ouve falar em mim, deve-se lembrar logo do cronómetro e dizer, olha, tens só 30 segundos para acabar a apresentação. Mas depois, mais do que o cronómetro e as memórias que ficam, é o percurso e o sucesso que atingem, que nos enche de orgulho e mostra que realmente estes programas de aceleração são necessários. E ficamos com carinho.
1: E temos a decorrer a 7ª edição, as inscrições. Agora os vencedores da 6ª edição, Diva Velosa.
0: Ok, agora sai de cena.
1: Dita, muito obrigado. Agora sai de cena, o palco para os vencedores. Vou começar com a Marta Sofia Vieira. Marta, como é que surgiu a ideia? Antes de mais, bom dia.
2: Olá,
1: bom dia. Como é que surgiu a ideia de participares no Start Now?
2: Foi assim uma coisa que me apareceu no feed. E eu disse, olha, vou participar.
1: Eu pensava que ias dizer, eu vi nas manhãs da 3, mas...
2: Não, Romano, eu não ouvi nas manhãs da 3, mas o que eu vi, e eu já estava há imenso tempo para pôr uma ideia na rua, sabendo, obviamente, que faz falta aqui na região. E eu disse, olha, eu vou tentar, pelo simples não, vou tentar. Olha, e tentei e entrei. E pronto.
1: E como é que tem sido a experiência? Como é que foi a experiência? Que expectativas é que tinhas quando chegaste?
2: Nenhumas, juro-te. Eu até pensei que não ia passar a primeira vez no pitch. Eu confesso que o Start Now realmente ajudou-me a ter uma visão empreendedora numa área que eu já trabalho há 21 anos.
1: Ok. Fala-me do teu projeto, que agora mudou de nome recentemente.
2: Olha, mudou... Recentemente, sim. Então, a Ramtone atua como uma incubadora ou uma aceleradora também no setor criativo, porque hoje em dia um artista não pode ser apenas um criador, ele precisa de uma estrutura e nós somos essa estrutura em 4 frentes. Primeiro na estratégia, com o agenciamento e gestão de carreira, depois na propriedade intelectual, porque nós estamos a funcionar como uma editora musical e literária, terceiro na inovação, desenhando novos produtos culturais e eventos híbridos, e quarto, e talvez a nossa peça mais crucial, é na sustentabilidade, onde apoiamos artistas e entidades na formalização de candidaturas a financiamentos públicos regionais, nacionais e europeus. Portanto, em suma, nós descomplicamos a burocracia, uhum, para que os criadores, as associações, enfim, se foquem no que fazem melhor.
1: E tu sabes que muitas vezes muitos desistem pelo caminho porque não têm paciência para essas burocracias.
2: Exatamente. E nós focamos então em deixar que os artistas façam
1: isto. Isto era algo que tinhas em mente, tinhas na gaveta.
2: Tinha, na gaveta. E se não fosse a Start Now, eu se calhar
1: já
2: nunca ia tirar
1: essa
2: da gaveta.
1: O facto de teres participado no Start Now, na 6ª edição, e seres uma das vencedoras, mudou muita coisa do teu projeto inicial?
2: Mudou, imenso. Olha, comecei como queria, porque era uma estrutura. Na verdade, um dos nossos formadores disse mesmo, não, esquece, isto é um projeto de vida. E eu disse, ok, então vou descomplicar. Mas repara, nós fizemos isso num dia. Portanto, para veres a qualidade... Não, mas é que para veres a qualidade das pessoas que nos vêm dar formação,
1: muito
2: que nos fazem ver em várias perspectivas e analisar, e às vezes tu pensas, pá, não vou, ai, já estou...
1: É um incentivo também para seguir.
2: É um incentivo enorme mesmo. E eu comecei a ver esta área de uma forma empreendedora, porque eu realmente é o que eu tenho feito a minha vida toda, é ajudar artistas a fazer candidaturas, é ajudar no agenciamento. Agora, com esta nova vertente que faz falta na Madeira, e não só, porque repara, a Ramtown não é só para trabalhar na Madeira, aliás, tem já clientes de fora. Portanto, nós queremos trabalhar da Madeira para o mundo, e o mundo
1: e
2: era
1: é
2: dentro
1: fazer.
2: Da Madeira. É claro que sim.
1: Obrigado, Marta Sofia Vieira. E agora vamos conhecer o projeto Flor de Lis, Lisandra Pereira. Como é que surgiu esta participação no Start Now, na 6ª edição? E este projeto já tinhas há algum tempo idealizado? O que é que levou a participar no Start Now?
3: Bom dia, Romano. Portanto, eu já tinha em prática algumas partes deste projeto, só que é a tal coisa, quando nós dizemos o nosso projeto ou algo que queremos fazer, alguém que está no nosso meio, eles dizem sempre, ah, boa ideia, avança. Portanto, foi simples. Eu também vi no feed das redes sociais. Eu liguei para a Diva, na altura não conheci, e expliquei, Diva, já tenho a empresa aberta, mas é muito recente, tem apenas um mês. O que é que achas para ir? E claro que a Diva disse logo, não me conheci, disse sim, participa, não sabes. E eu fui descontraída, fiz a minha apresentação e foi assim, o meu projeto.
1: Em que consiste o teu projeto?
3: Consiste. No início consistia em...
1: É exemplo da Marta. Tinhas uma ideia de negócio, sim. Mas não era exatamente isso que aconteceu. Não foi exatamente isso que aconteceu.
3: Não.
1: O que é que aconteceu?
3: Portanto, eu tinha um projeto que era um projeto de artesanato e usando uma resina ecológica. Neste momento eu alienei a inteligência artificial com o design e essa resina ecológica. Então passamos de um projeto de artigos de souvenir para agora peças de fine dining para restaurantes de estrela Michelin.
1: Desculpa, mas que reviravolta.
3: Foi essa a evolução.
1: E isto é um exemplo para quem nos está a ouvir e para quem depois possivelmente possa ver este vídeo nas redes sociais, para perceber que a ideia existe, mas a verdade é que podem melhorá-la e muito.
3: Mesmo,
1: estás satisfeita? Sentes-te realizada com o teu projeto?
3: Sim, realizada. Satisfeita não, porque eu quero além Atlântico e...
1: Isso motivou-vos também, ok, isto já tem a base, já sei exatamente o que eu quero, agora quero mais.
3: Claro, sim.
1: O Start Now também ajuda-vos nesse sentido.
3: Totalmente.
1: Confiança também para levarem avante o vosso projeto.
3: Sim, porque quando começamos um projeto que... Podemos ter confiança, mas não temos aquela validação.
1: Alguma hesitação.
3: Será que dá? Nós limitamos à ilha. Ai, vou fazer... Quando eu comecei o projeto era peças de artesanato.
1: A exemplo da Marta, já não pensas só na ilha?
3: Não. Nem em Portugal continental.
1: Uau.
2: Internacionalização.
3: Sim, sim.
1: Sim, sim. Muito importante. E agora, o Mário, o Sandro Vicente, que tem aqui Madeira GeoTours. Sandro. Eu penso que a tua história também é mais ou menos como a da Marta e da Lisandra. Tinhas um projeto, uma ideia, conheceste o Start Now, pensaste, por que não?
4: Bom dia a todos, bom dia aos ouvintes. Sim, eu por acaso vi uma notícia também nas redes sociais à época, e estava numa fase de transição, tinha uma ideia na gaveta também ligada ao geoturismo. E quando
1: há
4: surgiu,
1: muito tempo.
4: Pelo menos 2022.
1: Okay.
4: Tinha a ideia na gaveta, só que existem vários condicionamentos ao longo das nossas vidas, e foi na altura certa. Eu disse, não, vai ser nesta, vou aproveitar a oportunidade e vou arriscar, porque muitas vezes nós estamos no outro lado e vemos, temos dúvidas, temos incertezas, e é importante às vezes arriscar, porque às vezes há todo o mundo por descobrir. E foi isso o que aconteceu comigo. Comecei vários colegas, envolvemos uma equipa também de networking, onde trocamos ideias. E para quem está do lado lá com dúvidas, né, se concorre, se não concorre, arrisquem, tirem um fim de semana, façam uma preparação da vossa ideia, com início, meio e fim, e inscrevam-se.
1: Esta resposta pode ser unânime para todos. Se vocês tivessem tido conhecimento mais cedo do Start Now, já tinham participado mais cedo?
3: Já. Sim, claro que sim.
1: Ok. Sandro, em que consiste o teu projeto?
4: Essencialmente nós estamos com atividade profissional na área do turismo. Nós estamos a desenvolver um mercado de nicho ligado ao geoturismo, que é o turismo relacionado com o nosso património geológico. Nós temos uma ilha com 7 milhões de anos, temos quase meia centena de geossítios classificados, e o nosso protótipo de negócio é desenvolver e tirar partido a nível profissional desses locais, e porque existe esse interesse também do mercado internacional nestas áreas, como tem sido desenvolvido também noutros setores. E, de uma maneira geral, temos tido também clientes do Canadá, já lançamos o protótipo durante a participação no Start Now, os primeiros roteiros. Temos já pessoas do Canadá, Reino Unido, França, que é muito importante também para nós.
1: Este é um exemplo do que é o Start Now. Isto é um exemplo do que é possível realizar sonhos, porque eu penso que isto era algo que vocês tinham um sonho, concretizar este vosso projeto pessoal, e hoje em dia consideram-se realizados em relação a isso. Já sabem que o ponto de partida já está aqui, mas a Lisandra disse, não, e não quero ficar por aqui, quero mais. A Marta, a mesma coisa. Sandro, tu também estás aqui localizado, deduzo eu que o negócio será baseado aqui na região, mas vocês procuram sempre cada vez mais. Isso deve-vos, não sei se é a palavra correta, mas coragem para não desistir. Ir em frente.
2: Sim.
1: Motivação, incentivo.
2: Sim. E acho que todas as pessoas que nos ouvem e que têm realmente uma ideia na gaveta, é a altura de a tirar da gaveta.
1: E nunca é tarde.
2: E nunca é tarde. Aliás, eu acho que nós somos a prova que nunca é tarde. Quer dizer, eu devo ter esta ideia a ser cozinhada para aí nos últimos 15 anos. Portanto, por isso é que quando nós tivemos os nossos formadores, disseram, pá, não, esquece, isso é um projeto de vida, não podes apresentar isso. Portanto, daí fazer a tal triagem, porque nós temos acompanhamento. As pessoas às vezes têm medo de arriscar ou possam até ter vergonha. Não se preocupem, a Diva é muito querida quando mete o cronómetro. Portanto, eu diria assim, arrisquem mesmo, não tenham vergonha, não, não pensem que a vossa ideia é estúpida.
1: E tudo é possível, mesmo estando aqui na Ilha da Madeira.
2: Exatamente.
1: É possível conquistar o mundo a partir da Madeira.
2: Sem dúvida, sim.
3: É porque as pessoas pensam que vivermos aqui na ilha...
1: Estamos muito limitados.
3: Exatamente, não.
1: Muito pelo contrário.
3: E para mim, a nível da arte, a ilha para mim é...
2: Não, nós temos
3: todos constantemente inspirados a produzir e então é o ponto de partida para ir além mundo.
1: Rapidamente, o melhor momento... E o pior momento da sexta edição do Start Now.
2: Ok, olha, o pior momento.
1: Não entrei para nós.
2: O pior momento foi eu estar em cima do palco para fazer uma pitch e a apresentação não era aquela. Isso foi o pior momento que eu tive. O melhor foi chegar até ao fim e poder desenvolver esta ideia, ainda por cima ser paga, não é? Nós somos pagos para estar ali a trabalhar na nossa ideia.
1: Projeto vosso. Vocês têm um carinho especial.
2: E chegar até ao final, gostei de toda a nossa equipa, mas com estas pessoas maravilhosas, não é? Com o acompanhamento da Divi, do André, todas as pessoas, e tenho a agradecer imenso até ao Dr. Carlos. E isso foi o melhor momento, foi ter a validade dos nossos formadores e também do júri. Portanto, satisfeitíssima.
1: Lisandra.
3: O meu pior momento foi o primeiro pitch da apresentação, porque eu tinha fobia de apresentar hoje. Não tenho qualquer
1: Estás aqui a falar super à vontade.
3: Sim, não tenho. Foi o meu pior momento, porque tive que ultrapassar isso.
1: Isso também são ferramentas que vos dão ao longo do...
3: Sim, aprendi. Nós fazemos exercícios diários. Aprendi que tanto que no final da Start Now já levantava e mais uma.
1: Okay.
3: E já é descontraído. O melhor momento foi mesmo as amizades que fiz. Lá, porque fiz amigos mesmo para a vida, tanto da organização como os meus colegas, é isso.
1: Sandro.
4: O pior momento, eu acho que teve alguns dias de incerteza também, como todos os meus empreendedores, faz parte do processo, mas dos melhores momentos foi quando tive a minha primeira reserva para o primeiro roteiro dentro do Start Now, e foi sem dúvida o momento mais feliz, porque é a concretização do nosso sonho, e quem está do lado que nos está a ouvir também vão ter também, se Deus quiser, na próxima edição, se inscreverem, um momento semelhante.
1: Parabéns a vocês.
2: Obrigada.
1: Parabéns a vocês, parabéns ao Start Now. E não se esqueçam, temos inscrições até que dia para a sétima edição?
0: Até dia 22 de junho. Próxima
1: 22 de junho. Não percam esta oportunidade. Muito obrigado a todos.
2: Obrigada.
1: Sucesso.
4: Obrigado.
1: Grande sucesso para todos. Obrigado.
2: Obrigada. Obrigado.

Música nova nas manhãs da RTP Antena 3 Madeira, Missy Miles, Wetbed Gang. Hoje é dia de Portugal, hoje é dia de vestir a camisola, tirar a bandeira da gaveta e acreditar que o sonho pode começar da melhor forma. Esta quarta-feira Portugal estreia-se no Campeonato do Mundo de 2026 e entra em campo frente à República Democrática do Congo às 18 horas. O pontapé de saída está marcado para às 18 horas em Houston, no Texas, um estádio com capacidade para mais de 70 mil espectadores e um dos palcos escolhidos para receber este Mundial. Esta também é uma edição histórica da competição, já que pela primeira vez participam 48 seleções. A partir das 6 da tarde, todas as atenções estarão viradas para a seleção nacional, que procura iniciar da melhor forma a caminhada rumo ao sonho de conquistar o título mundial. Temos de acreditar, vai dar Portugal, vai dar Portugal. E está a sol pelo Porto Santo, praticamente a sul estamos com o céu limpo, poucas nuvens, a norte algumas nuvens. Mas o dia está a começar bem com o sol. Amanhã estou de volta às 7 da manhã e seguramente para falar sobre a vitória de Portugal. Vou falar, eu acredito. Amanhã é um bom jogo para todos.

0: São 10 horas da manhã, muito bom dia. Vamos para a informação com o Sérgio Freitas Teixeira.
1: Bom dia. Portugal começa hoje a participação no Mundial frente à República Democrática do Congo e os madeirenses estão confiantes num bom jogo de estreia, mas Marcelo Faria e Luís Silva entendem que não vai ser um jogo fácil.
2: O resultado, acho que é um bocado imprevisível a minha opinião. Acredito que Portugal possa ganhar, mas acho que vai ser um jogo muito difícil.
3: Porquê?
2: É que o Congo acho que vai ter uma palavra a dizer.
3: Qual é o resultado que gostava de ver logo à tarde?
2: 2-0, a Portugal, claro.
3: Com quem a marcar?
2: Bruno Fernandes e Gonçalo Ramos.
4: Uma vitória de Portugal?
3: Com que resultado?
4: 2-0. Vai ser difícil o jogo.
3: Quem é que poderia marcar?
4: O Cristiano Ronaldo.
3: Os dois golos?
4: Não, e o Bruno Fernandes.
1: A estreia de Portugal no Campeonato do Mundo acontece hoje às 6 da tarde, na Seleção Nacional de Fronte à República Democrática do Congo. O representante da República para a Madeira diz que é natural que seja pedida a extinção do cargo, mas Paulo Barreto garante total compromisso nas funções.
5: Este cargo não é um cargo estruturante da autonomia, portanto o que é estruturante na autonomia são os poderes regionais em cooperação com os órgãos de soberania nacionais, portanto estou a falar do Presidente, o Governo Central e a Assembleia da República. Portanto, é natural que se fale sobre a extinção do cargo, a sua justificação ou não.
6: Mas é ou não para si constrangedor exercer um cargo que a maioria dos partidos quer que ele acabe?
5: Não estou absolutamente confortável pela minha visão do cargo, pelo compromisso que assumi, pela forma como pretendo exercer o cargo, em que deixar o palco ao Poder Executivo Regional e à Assembleia Legislativa e exercer aquelas funções que são jurídico-constitucionais.
1: Paulo Barreto, representante da República para a Madeira, entrevistado pelo jornalista Luís Filipe Jardim no telejornal da RTP Madeira. Chama-se LGP Connect e é uma nova plataforma que pretende ensinar de forma gratuita conhecimentos básicos da língua gestual portuguesa. O projeto foi desenvolvido pela Associação de Jovens Madeirenses Conectados. Sara Sousa descreve a ideia.
7: O grande objetivo foi ensinar aqui alguns conceitos básicos de língua gestual portuguesa, como, por exemplo, os pronomes, a construção frásica, as estações do ano, números, outros. Mas o nosso grande também objetivo é desmistificar aqui alguns mitos sobre a língua gestual portuguesa. O nosso grande objetivo com esta plataforma foi mesmo aproximar as pessoas um bocadinho deste conhecimento.
1: Sara Sousa, responsável pelo projeto. Os principais títulos dos jornais de hoje, agora vistos pela jornalista Isabel Nóbrega Sá.
8: Enfermeiros esgotados, esta é a manchete do Diário de Notícias. O bastonário da Ordem lamenta que a região tenha capacidades formativas, mas que seja incapaz de contratar profissionais de saúde e de integrá-los com estabilidade no sistema. Já no JTM, na manchete, lê-se: diretor condenado mantém-se no ativo. Um quadro da Administração Pública Regional, condenado há 2 meses por abuso de poder, renovou a comissão de serviço em fevereiro de 2024 e mantém-se em funções na Secretaria Regional de Equipamentos e Infraestruturas. No entanto, a tutela confirma ao JTM que o processo está em avaliação interna. Nas breves, o jornal escreve: Festival da Sidra está de volta. O evento decorre na próxima semana na Placa Central, no Funchal. Olhando à capa do diário, com uma foto de vários móveis, lê-se: Solidariedade chega a Cabo Verde. A operação desenvolvida nos últimos 6 meses pela Associação Juntos por Sorrisos ajuda as vítimas das cheias de agosto de 2025 na Ilha de São Vicente.
0: De regresso à antena com música depois da informação das 10 da manhã. De 4 minutos passam das 10. Muito bom dia.
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0: Comigo na antena até às 2 da tarde. Vou abrir com Harry Styles, As It Was. Vem para aí Coldplay e ainda os Blur. Bom dia, bem-vindos. Deixe ficar, está muito bem.

Coldplay com a Sky Full of Stars na Antena, 11 minutos depois das 10. Hoje, quarta-feira, dia de Portugal iniciar a sua caminhada no Campeonato do Mundo. Espero que seja até o fim. Vamos lá todos estar a torcer pela equipa das esquinas. Vamos ter hoje uma máxima de 24 graus aqui no Funchal, de 19 na mínima. Porto Santo também com 24 graus, 18 de mínima. Parklife, Blur, daqui a pouco temos os White Stripes.

genérico recuperado por os Chemical Brothers para esta época do ano. Este Got to Keep On. Há pouco também, depois dos Blur com Park Life, Seven Nation Army, o som para White Stripes na antena. Hoje com algumas recuperações, Califórnia, onde está aqui a malta de Portugal, aquela zona, Palm Beach, etc. Cruising California, Offspring. Vamos recuperar nesta emissão também de quarta-feira.

logo ao final da noite. Legendário Tiger Man nos concertos do pátio. A rodar aqui também na antena com este The Saddest Thing to Sad. Legendário Tiger Man. 10h28, vamos continuar com produção nacional no Reserve. Vamos ouvir este grande, grande tema. Ouça com atenção.

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Mais uma daquelas recuperações que são sempre bem-vindas ao nosso ouvido. Este é o som dos Police, de Sting, Messes in a Bottle. Falar em mensagens, tenho várias neste momento para lhe dar. Uma delas é que, à volta do arquipélago, há sol em vários pontos, poucas nuvens, algumas por aí, mas mais sol, mas está previsto depois tudo ficar mais nublado. Máxima prevista, ainda há pouco já tinha dito, 24 graus para hoje. Quem está de regresso é Madonna, a Rainha da Pop, está a preparar já o álbum que vai ser lançado na íntegra, no dia 3 de julho deste ano, chama-se Confession 2, é o sucessor espiritual de Confession on the Dance Floor, e vai ser lançado com o regresso do produtor Stuart Price, a trabalhar novamente com Madonna. Ela que já lançou 3 singles, um deles é o que vamos ouvir a seguir, chama-se Bring Your Love. Esta é a remistura feita nesta semana por Stuart Price, chamado After House Mix, pensando já no verão e nas pistas de dança. Madonna, na Antena 3.

na viagem de Madonna há pouco com Bring Your Love, retirado com uma nova remostura para Stuart Price, o produtor que trabalha com Madonna no álbum que vai ser lançado no dia 3 de julho. Portanto, estamos a aproximar-nos da data do lançamento da rainha da pop durante muitos e muitos anos. Ela que está de regresso e que prometeu um álbum para pistas de dança. E a verdade é que as músicas são todas balanceadas para essa temática. 5 minutos para as 11 da manhã. Depois foi à boleia Tom Odell com Best Day of My Life. Eu não me lembro qual foi mesmo. Role Model, música nova, High Hopes. E agora Gorillaz com Bizarrap, Kara Jackson. A rodar aqui na antena. 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Próximos 4 minutos. Hector James, I got you. Bom dia.

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0: Vamos a isto então, Maya Blandi a abrir esta hora.

0: plena aceleração com assinaturas para os Muse e há pouco Starlight, eles que têm novo EP, já roda um tema aqui na antena, e os Pearl Jam de Eddie Vedder com esta recuperação para The Fixer, e abrimos com Maya Blandy, novo single exclusivo RTP Antena 3 Madeira, I Don't Need. 10 minutos depois das 11
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fomos até outras paragens sonoras. Nesta manhã, pelo menos aqui na cidade de Funchal, estou a ver muito sol, pelo menos na minha linha de janela. Já vou pesquisar também como é que continuam outros pontos do nosso arquipélago, nomeadamente também Bom Dia Porto Santo. Para aqueles que estão de férias, não só no Porto Santo, como em todo o arquipélago. Creole Days Dance e agora a Norte com 54 Ultra Talk to You a rodar aqui na antena. Pamela, música nova, Better Than Before, para ouvir aqui na Antena 3, 17 minutos depois das 11, ainda é manhã, manhã de quarta-feira. Hoje é dia de Portugal começar o seu trajeto aqui no Campeonato do Mundo. Daqui a pouco vamos ter aqui uma rubrica com o David Sousa.

The Clash, The Magnificent Seven. Hoje vai ser preciso mais do que Seven, precisa a equipa toda, porque hoje arranca, é verdade, para Portugal a jornada do Campeonato do Mundo 2026. Espero que seja de boas memórias para todos nós. Portugal, a partir das 6 da tarde, é mesmo toda a gente vai ficar colada aos ecrãs para acompanhar o primeiro dia com o Congo. Shakira e Burna Boy, Day Day, ou Day Day, sim, é o título para este Campeonato do Mundo, a música oficial. Daqui a pouco temos também aqui o David Sousa a falar sobre este Mundial.

0: David Sousa, já a seguir, do Olho em Portugal, é aqui na RTP Antena 3.
1: 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David Sousa, de Olho em Portugal, no Mundial de 2026.
2: É a primeira vez que a seleção das esquinas defronta a República Democrática do Congo, uma seleção que regressa a um campeonato do mundo 52 anos depois de ter participado, então, como Zaire para Portugal. Em 8 presenças, o histórico dos jogos inaugurais revela um equilíbrio, com 3 vitórias, 2 empates e 3 derrotas. O duelo com o Congo assinala também a quarta estreia portuguesa no Mundial, diante de uma seleção africana, depois de Angola, Costa do Marfim e Gana. A grande dúvida na antecâmara do encontro passa também pela condição de utilização de Rubem Dias no 11 inicial, com a defesa portuguesa a poder sofrer ajustes de última hora, caso o central não esteja a 100%. No plano ofensivo, há também um dado histórico em cima da mesa. Cristiano Ronaldo soma 8 golos em fases finais do Campeonato do Mundo e pode, neste arranque de prova, igualar Eusébio, que marcou 9 no Mundial de 66. Um registro simbólico que volta a colocar frente a frente duas das maiores referências da história do futebol. Esta edição tem apresentado alguns resultados fora da caixa, sobretudo de equipas africanas, que têm surpreendido pela positiva, onde o empate dos Tubarões Azuis frente à Espanha se destaca. Um resultado do país insular da Macaronésia, que pode ser um bom prenúncio para Portugal, se levarmos em linha de conta a costela cabo-verdiana de Cristiano Ronaldo. Também na estrutura defensiva, a eventual gestão de Rubem Dias é um tema que acompanha a preparação da equipa das esquinas, numa fase em que o selecionador não quer correr riscos desnecessários. Não se espera um desafio fácil. O Congo, apesar de ter ficado de molho durante semanas na Bélgica por questões sanitárias, tem-se mostrado eficaz e nos últimos 10 jogos, entre oficiais e amigáveis, perdeu apenas 2. Portugal espera que o único vírus a apanhar neste Mundial seja o da vitória, porque num torneio onde as seleções africanas têm andado a contagiar os favoritos com resultados inesperados, convém não facilitar.
3: Ronaldo isolado! Vamos ver! Leva-nos a Brasil, Ronaldo! Leva-nos a Brasil, Ronaldo! Bate! Gol! Gol! Gol! Gol! Gol! Ele é o único que ultrapassa os limites da lógica! Ronaldo! Ronaldo! Ronaldo!

David Sousa. De olho em Portugal, é tudo ou nada. A música oficial para Portugal, Sandy Kid, Papillon, Bispo, Jason e C. Scratch.

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1: Antena 3. 11h41, vamos para a música nova, Club to the Arms, Rose Grey, na Antena 3.

começar a aparecer nuvens e elas vão aparecer, nomeadamente, depois de termos acordado com o mundo sol. A verdade é que começa a tendência do céu mais nublado, tanto a norte como aqui a sul. Lá vai aparecendo mais umas nuvenzitas. Ellie Goulding, Anything Could Happen. Estamos a 12 minutos do Festa esta manhã. Há pouco, música nova, Rose Grey, Club to the Your Arms. Vou deixar-vos para esta ponta final com Placebo, ainda Linkin Park e Body Count. Muito bom dia. Daqui a pouco será boa tarde com o Neil regressar à antena. Deixe-te ficar, fique bem, está muito bem. 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

0: É meio-dia, período da tarde, já arrancamos agora, já a seguir, com o som da RTP Antena 1. 3, 2, 1. Esta é RTP Antena 3. 24 graus previsto para hoje, para o Porto Santo e para a Madeira. Vou abrir esta hora e este período da tarde com música nova, Olivia Rodrigo, com Robert Smith, dos The Cure. Bem-vindos, estou aqui até às duas.
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Faltam um pouco menos do que 6 horas para dar início à caminhada de Portugal no Campeonato do Mundo. E a essa hora vamos estar todos a torcer pela nossa seleção, para um bom início de campeonato e, obviamente, para tentarmos chegar o mais longe possível e, obrigatoriamente, pelo menos à final e na final, para ganhar sempre. Something special era o que ia acontecer em todo o nosso continente, tanto o nosso Portugal. Something special, Pearl Jam na antena, depois de Max McNow com o First Blonde Doubter. É uma das músicas novas que vai rodar aqui na antena nos próximos tempos. E What's Wrong With Me, Oliva Rodrigo com Robert Smith, o homem dos The Cure, a voz dos The Cure, que juntou-se ao Oliver Rodrigo, o tema que abriu esta tarde de quarta-feira. De 1981, vamos ouvir este grande clássico dos Talking Heads, de David Barr.

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azeitona, uma cervejola, jogo de Portugal, um termonço. 6 da tarde, marcamos encontro, que tal? E há pouco pode ouvir, ouviu também o som de Marisa Liz com Guerra Nuclear, a voz dos Amor Elétrico. Ainda Soraya Ramos juntou-se a Pedro Casanova para trazer o seu Nhate na Terra. Som com produção nacional e a língua de Camões a rodar aqui. Agora vamos para outras paragens. Estamos a 18 minutos da 1 da tarde, altura que vamos ter o Diário Jornal, claro. Aqui, Golf Rap, já a seguir.

0: uma da tarde com os Blossoms, There A Reason Why, Dasha no final com Bad Boy e Iggy Pop, Last of Life. Uma daquelas recuperações, tal como o Golf Rap ou Lala, em plena energia e também a marginal à lista habitual da RTP Antena 3. Até a hora certa, vou deixar-vos com o som de...
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0: Pois é, RTP Antena 3. Adam Levine, a voz dos Maroon 5, com este Goodman. E daqui a pouco temos o Diário Jornal com o Sérgio Freitas Teixeira aqui.

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1: Uma da tarde, vamos para o Diário Regional. Portugal começa hoje o Mundial frente à República Democrática do Congo e os madeirenses estão confiantes numa boa estreia, mas Marcelo Faria e Luís Silva entendem que não vai ser um jogo fácil.
2: O resultado, acho que é um bocado imprevisível na minha opinião. Acredito que Portugal possa ganhar, mas acho que vai ser um jogo muito difícil.
3: Porquê?
2: Que o Congo acho que vai ter uma palavra a dizer.
3: Qual é o resultado que gostava de ver logo à tarde?
2: 2-0, a Portugal, claro.
3: Com quem a marcar?
2: Bruno Fernandes e Gonçalo Ramos.
4: Uma vitória de Portugal.
3: Com que resultado?
4: 2-0. Vai ser difícil o jogo.
3: Quem é que poderia marcar?
4: O Cristiano Ronaldo.
3: Os dois golos?
4: Não, e o Bruno Fernandes.
1: Adeptos da seleção, ouvidos pela jornalista Isabel Nóbrega Sá, a estreia de Portugal no Campeonato do Mundo acontece hoje às 6 da tarde, na Seleção Nacional de Fronte à República Democrática do Congo. 8% é esta a percentagem de cota de atum patudo, que ainda pode ser capturada pelas regiões autónomas. Portugal pode capturar 2.921 toneladas de atum patudo. Este ano a cota foi quase na totalidade atribuída às regiões, que já capturaram 92%. Como explica o secretário da Agricultura e Pescas, Nuno Maciel.
5: Nós, neste momento, ainda não esgotamos a cota. Eu não lhe posso dizer se vamos esgotar em junho ou se vamos esgotar em julho, porque isso tem muito a ver com a safra. Nossa perspectiva é que se possa, em julho, ainda capturar alguma dessa espécie, mas o facto mais positivo foi, efetivamente, termos tido o reforço dessa cota, a sensibilidade também da Secretaria de Estado e do Ministério da Agricultura e das Pescas para atribuir às regiões mais esses 15%, porque é rendimento e peixe que fica nos armadores regionais e é rendimento que fica nos nossos pescadores.
1: E falta apenas 8% da cota de atum patudo que pode ser capturada nas regiões autónomas. O representante da República para a Madeira diz que é natural que seja pedida a extinção do cargo, mas Paulo Barreto garante total compromisso nas funções.
6: Este cargo não é um cargo estruturante da autonomia. Portanto, o que é estruturante na autonomia são os poderes regionais em cooperação com os órgãos de soberania nacionais, portanto, estou a falar do Presidente, o Governo Central e a Assembleia da República. Portanto, é natural que se fale sobre a extinção do cargo, a sua justificação ou não.
7: Mas é ou não para si constrangedor exercer um cargo que a maioria dos partidos quer que ele acabe?
6: Não estou absolutamente confortável pela minha visão do cargo, pelo compromisso que assumi, pela forma como pretendo exercer o cargo, em que deixar o palco ao Poder Executivo Regional e à Assembleia Legislativa e exercer aquelas funções que são jurídico-constitucionais.
1: Paulo Barreto, representante da República para a Madeira, entrevistado pelo jornalista Luís Filipe Jardim, da RTP Madeira.
8: Mais uma hora agora com a minha companhia, a última. Vou abrir com o som dos Nirvana, de Kurt Cobain. Para si, boa tarde. Está com a Antena 3, quarta-feira.
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8: Come As You Are. Contagem crescente para o jogo das 18. Não se esqueça, Portugal-Congo. Vamos estar todos a torcer.

a mensagem para a nossa seleção. Go, Moby! 10 minutos após a 1 da tarde, depois de termos consumido o som dos Nirvana, de Kurt Cobain, Come As You Are, que grande tema, sempre bem-vindo também à antena. Próximos minutos vou deixar-vos com regresso novamente aqui a Adam Levine, dos Maroon 5, numa curiosa versão de Lost Stars. E depois vamos recuperar o camaleão David Bowie, com o single Ashes to Ashes. Boa tarde, este é o som da RTP. Antena 3.

David Bowie, Ashes to Ashes, muito bem aparecido aqui nesta hora na Antena 3. Passamos agora a sonoridades mais rock and roll, primeiro com Kings of Leon, daqui a pouco temos Coldplay com o single People of the Pride.

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às 14h, aqui na RTP Antena 3, com a música nova, Lickily, Lucky Again, Alex Warren, há pouco, Passenger e Party Purples, com Meyer Hairton, Baby. Música com sonoridades lançadas e rótulo deste ano. E estou em contagem decrescente para a minha participação aqui na antena. Depois das 14h vem o Romano Faria. E depois vou para aquecimento, para logo ao fim do dia, às 18h, estarmos todos a apoiar a nossa seleção. Vamos lá, Portugal. Espero bem que amanhã, quando voltar aqui à antena, esteja com um sorriso largo, eu e vocês todos, claro, e todos os portugueses, pelo menos para começar bem este campeonato do mundo. Deixo da antena ainda de duas propostas. Deixe ficar, fique bem, está com a Antena 3, está sempre muito bem. Da minha parte, até amanhã.

de Blow Monkeys no início desta sequência, depois o Jamiroquai de JK, Seven Days in Sunny June e Maru, a nossa Maru com Kiss Me. Mais música para ouvir na RTP Antena 3 Madeira. Fica desse lado para começarmos com Slow J. 3, 2, 1.

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uma mão cheia de música para ti. Primeiro foi Slow J, depois The Weeknd, Calvin Harris e Clementine Douglas, Celia com Labirinto e The Temptations a recordar Papa Was a Rolling Stone. A música está a 100% na RTP.

0: Já são 3 da tarde na Antena 3. Está também oficialmente aberta mais uma derrotagem. Estamos em plena sessão de quarta-feira, é a terceira da semana. E que quarta-feira que vai ser esta? É estreia no Campeonato Mundo de Futebol da Seleção Portuguesa. Boa tarde, venha daqui comigo para mais uma.
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0: Para início de hora, estamos numa de reciclagem obrigatória para Far Behind, de Candlebox. Na abertura de mais um avanço longo, por sinal de hora, vão ser 4 sem conversa da minha parte pelo meio, a preparar, por que não, Top of the World e Imagine Dragons, ainda e para ouvir nesta quarta Vampire Bat com Glass Animals. A fechar tudo isto, Everybody's Trying to Figure Me Out, os Haim estão de regresso às emissões normais da 3.
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0: Esta roda do astro genérico Everybody's Trying to Figure Me Out, uma das propostas obrigatórias desta sessão com os Haim, depois de incidências também elas obrigatórias para o dia de hoje, Vampire Bat, Imagine Dragons, bem lá atrás de uma das recuperações obrigatórias do dia, Candlebox, via Far Behind. Para esta emissão de quarta, Kill Bill e a próxima proposta estamos de novo e em ondas de Zá, para depois então, Luke Combs e Fast Car, ainda ouvir Simple Red e Something Got Me Started. Eu regresso também a uma reciclagem da banda de Mick Hucknall, a fechar e com o cunho 100% nacional, Duarte Pinto da Maia. O que seria de nós para ouvir bem mais à frente?
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Está fechada mais uma das propostas longas por sinal de hora. Foram quatro sem conversa da minha parte, de espécie alguma pelo meio, com Duarte Pinto da Maia, depois de incidências em Simply Red, ainda da Luke Combs e Fast Car, e Kill Bill bem lá no topo com Zá. Na Antena 3, para rodar mais à frente, Mambo marcou também o regresso de Buraca Sou Sistema ao formato normal de venda direta, ainda Eyes Closed com Mimi Web, mas para já, para rodar, Post Malone, em associação especial a Morgan Wallen, ouve já a seguir I Had Some

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0: Uma das propostas obrigatórias do dia de hoje, Mambo, marcou também o regresso de Buraca Som Sistema ao ativo, depois de incidências da Mimi Webb com Eyes Closed e Post Malone, I Had Some Help. Por falar em música portuguesa, hoje também é dia, para além da estreia de Portugal no Campeonato do Mundo de Futebol, mas noutros jogos. 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
2: Tudo pronto então para depois das 9:30 da noite. Estamos com o Legendary Tiger Man nos Concertos do Pátio, também com uma transmissão integral na Antena 3. Estamos para já de regresso aos títulos que acompanham a Airplay da semana. Bia Cabos para ouvir já a seguir em contramão. Para depois então, Clapton e Crystal Fighters, Turn Up the Love, Prove It to You, de Britney Howard, a fechar este 2x2 da Antena 3. Chama-se Kiss Me. Marcou também, por que não, o regresso de um dos novos fenómenos da música portuguesa, roda debaixo do título Maro. Bom, para depois das 4 da tarde, já que daqui a pouco faço a viragem oficial de hora, conto comigo.

0: Já são 16h na Antena 3. Está também oficialmente aberta mais uma de rodagem para esta emissão de quarta-feira. Lembra uma quarta especial. Estamos também em dia de estreia da Seleção Portuguesa de Futebol no Campeonato do Mundo da Especialidade. Boa tarde. Vamos a isto então para mais uma.
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0: Para início de hora, e de quando em vez, sinto algumas saudades de ouvir esta Sweet Home Alabama pelos Lynyrd Skynyrd, nada melhor do que trazê-los de regresso às emissões normais da 3, para depois, no alinhamento, Kendrick Lamar vai rodar certamente com o Luther, ainda para ouvir Queen e David Bowie para recuperar Under Pressure, a fechar o 2x2 de hora, Jack White and the Electric Mayhem. You are the sunshine of my life. Certamente vão aperceber-se que é um cover de um original da Stevie Wonder para ouvir daqui a pouco.

0: Está-se incompleta a primeira aposta de Jorge para rodagem, também ela compulsiva nesta sessão da quarta-feira. Jack White and the Electric Mayhem, You Are the Sunshine of My Life, depois de Queen com David Bowie, ainda de Kendrick Lamar e Lynyrd Skynyrd, bem lá no início, Sweet Home Alabama. Está tudo também preparado para daqui a pouco ouvir Olivia Dean em Man I Need, mas antes ainda, Robin, Talk To Me, está na forja para rodar também, obrigatoriamente nesta terceira sessão da semana. American Girls é um dos títulos de larga permanência na Airplay da 3 com Harry Styles. Antes, sem mais conversa pelo meio, Selena Gomez, associada neste caso a Benny Blanc e Gracie Abrahams, para ouvir já a seguir Call Me When You Break Up.
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0: Esta roda com o título Man I Need. Olivia Dean nesta sessão da quarta-feira na Antena 3. Talk to Me com Robin ainda, Harry Styles e American Girls. Bem lá no topo, Selena Gomez, Benny Blanco e Gracie Adams. Call Me When You Break Up. Esta quarta-feira, como é óbvio, é um dia especial, já que Portugal tem a sua estreia oficial no Campeonato do Mundo da Especialidade. E é óbvio que há histórias para contar, neste caso, com o jornalista David Sousa.
1: É a primeira vez que a seleção das esquinas defronta a República Democrática do Congo, uma seleção que regressa a um Campeonato do Mundo 52 anos depois de ter participado, então, como Zaire, para Portugal, em 8 presenças. O histórico dos jogos inaugurais revela um equilíbrio, com 3 vitórias, 2 empates e 3 derrotas. O duelo com o Congo assinala também a quarta estreia portuguesa no Mundial, diante de uma seleção africana, depois de Angola, Costa do Marfim e Gana. A grande dúvida na antecâmara do encontro passa também pela condição de utilização de Rubem Dias no 11 inicial, com a defesa portuguesa a poder sofrer ajustes de última hora, caso o central não esteja a 100%. No plano ofensivo, há também um dado histórico em cima da mesa. Cristiano Ronaldo soma 8 golos em fases finais do Campeonato do Mundo e pode, neste arranque de prova, igualar Eusébio, que marcou 9 no Mundial de 66. Um registro simbólico que volta a colocar frente a frente duas das maiores referências da história do futebol. Esta edição tem apresentado alguns resultados fora da caixa, sobretudo de equipas africanas, que têm surpreendido pela positiva, onde o empate dos Tubarões Azuis frente à Espanha se destaca. Um resultado do país insular da Macaronésia, que pode ser um bom pronúncio para Portugal, se levarmos em linha de conta a costela cabo-verdiana de Cristiano Ronaldo. Também na estrutura defensiva, a eventual gestão de Rubem Dias é um tema que acompanha a preparação da equipa das esquinas, uma fase em que o selecionador não quer correr riscos desnecessários. Não se espera um desafio fácil. O Congo, apesar de ter ficado de molho durante semanas na Bélgica por questões sanitárias, tem-se mostrado eficaz e nos últimos 10 jogos, entre oficiais e amigáveis, perdeu apenas 2. Portugal espera que o único vírus a apanhar neste Mundial seja o da vitória, porque num torneio onde as seleções africanas têm andado a contagiar os favoritos com resultados inesperados, convém não facilitar.
2: Ronaldo isolado! Vamos ver! Leva-nos a Brasil, Ronaldo! Leva-nos a Brasil, Ronaldo! Bate! Gol! Gol! Gol! Gol! Gol! Gol! Que ultrapassa os limites da lógica! Ronaldo! Ronaldo! Ronaldo! Ronaldo! Ronaldo! No mata-mapa! Ronaldo marcou!
0: Marcado para o apito inicial do árbitro daqui a pouco às 6 da tarde para este Portugal República Democrática do Congo. Bom, são outras histórias certamente para serem acompanhadas em direto na Antena 1. Para já, o regresso à música é marcado com To Love Somebody, Holly Amberson, para ouvir daqui a pouco então. Para depois, Young Blood em Hello Heaven, Hello Jungle com Carry On e Amor Que Morre, a marcar também o regresso com o Cunho Nacional dos Napa.
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0: Continua a ser uma das propostas obrigatórias da semana este Amor que Morre, de Napa, na Antena 3, depois de incidências em Jungle, para recuperar apenas os nomes dos intervenientes na ação, Youngblood e, bem lá atrás, Holly Humberstone.
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0: A preparar também a dobragem de horas, já que daqui a pouco vão ser 5 da tarde na Antena 3, Mr. Know It All, para ouvir já a seguir com Teddy Swims, ainda Fairy Tale Gone Wrong com Sunrise Avenue, e fechar esta tripla, que é a única de hora, Sophie Royer, para ouvir, e a 100% mais à frente, Young Girl Illusion. Da minha parte, a conversa está feita, a poupança de voz vai ser feita para quando começar o Portugal República Democrática do Congo. E amanhã, espero bem estar em forma para regressar às exibições normais da 3. Até lá então, força Portugal.

0: Boa tarde, são 5 horas, vamos ao Info 3. A edição é de Filipe Ramos.
1: Restam 8% da cota de atum para tudo, o que ainda pode ser capturada pelas regiões autónomas. O secretário regional da Agricultura e Pesca se espera que a captura dure até ao próximo mês de julho. Nuno Maciel lembra que este ano a cota nacional foi quase na totalidade atribuída às regiões autónomas.
2: Nós neste momento ainda não esgotamos a cota, não lhe posso dizer se vamos esgotar em junho ou se vamos esgotar em julho, porque isso tem muito a ver com a safra. A perspectiva é que se possa em julho ainda capturar alguma dessa espécie, mas o facto mais positivo foi efetivamente termos tido o reforço dessa cota, a sensibilidade também da Secretaria de Estado e do Ministério da Agricultura e das Pescas para atribuir às regiões mais esses 15%, porque é rendimento e peixe que fica nos armadores regionais e é rendimento que fica nos nossos pescadores.
1: Neste momento já foram descarregadas em lota 2.600 toneladas de atum para tudo. Portugal começa hoje o Mundial frente à República Democrática do Congo. Os madeirenses estão confiantes num bom jogo de estreia e os olhares neste campeonato vão estar naturalmente centrados em Cristiano Ronaldo. O comentador da Antena 1, Ricardo Lopes, diz que Ronaldo volta a ter um papel importante na seleção nacional.
3: Ronaldo será sempre Ronaldo. O papel do Ronaldo neste Mundial é o de ser líder. Um líder emocional, um líder simbólico, uma figura que pode ser decisiva em momentos pontuais, um golpe de cabeça, uma jogada de bola parada e situações de finalização. Ronaldo vai dizer que sim. Vai dizer que sim. Agora, a forma com que Ronaldo se apresenta poderá também fazer a diferença entre aquele Ronaldo que todos estamos habituados e o Ronaldo que se apresentou efetivamente nos últimos dois jogos de preparação. Também a forma como Ronaldo Martínez conseguirá gerir o ponta de lança da seleção portuguesa poderá fazer com que emerja o melhor Ronaldo ou se apresente o Ronaldo que está também já num patamar de fim de carreira, mas não deixa de ser alguém extremamente importante para a seleção portuguesa.
1: O jogo de estreia, Portugal-República Democrática do Congo, está marcado para daqui a pouco, às 6 da tarde. Nos próximos anos, as universidades séniores vão ter de se adaptar às novas gerações. O alerta é deixado por Dulce Mota, é vice-presidenta da rede de universidades, que defende uma aposta na qualidade da oferta e não no aumento do número de instituições.
4: O território nacional está bem em termos de instituições, enquanto universidades séniores. Agora o que queremos efetivamente é qualidade, ou seja, os séniores que entraram há 20 anos nestas instituições são muito diferentes dos séniores que vão entrar agora nos próximos anos. Nós vamos ter alunos com mais habilitações, por isso mesmo também vão ser mais exigentes, vão querer outro tipo de disciplinas, vão querer outro tipo de tratamento dentro das próprias universidades séniores. E isso não é mau, é fruto realmente de um desenvolvimento muito grande que tem existido ao longo destes anos.
1: Na Madeira, cerca de 500 alunos frequentam as universidades séniores. Céu com períodos de muita nebulosidade, aguaceiros fracos a norte e terras altas, vento fraco ou moderado do quadrante norte.

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0: 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A não perder também, daqui a pouco fazemos um direto à Baixa do Funchal.
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0: Onde está a Xana Abreu para sentirmos o pulso dos madeirenses em relação ao jogo de Portugal contra o Congo, com início marcado para as 6 da tarde em Portugal. The Legendary Tiger Man, logo em direto também aqui na 3, em mais uma edição dos concertos no pátio, o segundo concerto da edição deste ano. Aí está a versão para Route 66.
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0: É uma das novas propostas para Madonna e Sabrina Carpenter, aqui na RTP Antena 3 Madeira, com esta Bring Your Love. Também Route 66, que são para The Legendary Tiger Man, ao vivo mais logo. Nos concertos do Pátio, no Castanheiro Boutique Hotel, em direto também na 3, emissão especial a partir das 9. Madonna. Em destaque está o novo single esta semana, de Maya Blandy, em exclusivo. Este é um exclusivo.
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2: Alô, daqui fala a Maya Blandy.

Aí está, em destaque, exclusivo RTP Antena 3 Madeira, I Don't Need, Maia Blandy, ao longo desta semana. 15 minutos depois das 5. 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Estamos a 45 minutos do início do jogo Portugal-Congo. Daqui a pouco sentimos o que é que se está a passar na Baixa da Cidade, na Fanzone, com a Xana Abreu. Para já, Bruno Mars, something.

0: É uma das novas propostas para Bruno Mars, Something Serious. Estamos em contagem crescendo então para o início do jogo Portugal-Congo. Para já, David Sousa, de olho em Portugal no Mundial 2026. David Sousa, de olho em Portugal no Mundial 2026.
1: É a primeira vez que a seleção das esquinas defronta a República Democrática do Congo, uma seleção que regressa a um campeonato do mundo 52 anos depois de ter participado então como Zaire. Para Portugal, em 8 presenças, o histórico dos jogos inaugurais revela um equilíbrio, com 3 vitórias, 2 empates e 3 derrotas. O duelo com o Congo assinala também a quarta estreia portuguesa no Mundial diante de uma seleção africana, depois de Angola, Costa do Marfim e Gana. A grande dúvida na antecâmara do encontro passa também pela condição de utilização de Rubem Dias no 11 inicial, com a defesa portuguesa a poder sofrer ajustes de última hora, caso o central não esteja a 100%. No plano ofensivo, há também um dado histórico em cima da mesa. Cristiano Ronaldo soma 8 golos em fases finais do Campeonato do Mundo e pode, neste arranque de prova, igualar Eusébio, que marcou 9 no Mundial de 66. Um registro simbólico que volta a colocar frente a frente duas das maiores referências da história do futebol. Esta edição tem apresentado alguns resultados fora da caixa, sobretudo de equipas africanas, que têm surpreendido pela positiva, onde o empate dos Tubarões Azuis frente à Espanha se destaca. Um resultado do país insular da Macaronésia, que pode ser um bom pronúncio para Portugal, se levarmos em linha de conta a costela cabo-verdiana de Cristiano Ronaldo. Também na estrutura defensiva, a eventual gestão de Rubem Dias é um tema que acompanha a preparação da equipa das esquinas, uma fase em que o selecionador não quer correr riscos desnecessários. Não se espera um desafio fácil. O Congo, apesar de ter ficado de molho durante semanas na Bélgica por questões sanitárias, tem-se mostrado eficaz e nos últimos 10 jogos, entre oficiais e amigáveis, perdeu apenas 2. Portugal espera que o único vírus a apanhar neste Mundial seja o da vitória, porque num torneio onde as seleções africanas têm andado a contagiar os favoritos com resultados inesperados, convém não facilitar.
2: Ronaldo isolado! Vamos ver! Leva-nos a Brasil, Ronaldo! Leva-nos a Brasil, Ronaldo! Bate! Gol! Gol! Gol! Gol! Gol! Os limites da lógica! Ronaldo! Ronaldo! Ronaldo! Ronaldo! Ronaldo! No mata-mapa! Ronaldo marcou!
0: É isso mesmo, Ronaldo. Tem de marcar hoje. Portugal-Congo.
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0: 21 minutos depois das 5, agora são dois The Killers com este bem conhecido Human.

0: Sem dúvida, um dos grandes cartões de visita dos The Killers, esta Human, é ou não é Ricardo Candelária?
1: É, sim, senhor. Boa tarde, Ricardo Gouveia e auditório da Antena 3.
0: Estás bom?
1: É um grande tema, Está tudo bem.
0: Tudo em ordem?
1: Tudo em ordem, tudo na expectativa para daqui a pouco vermos então a estreia da seleção portuguesa no Mundial.
0: E já há 11.
1: Já há 11, já.
0: Já.
1: Com duas surpresas ali.
0: Achas?
1: Bem. Acho.
0: Diogo Costa, Cancelo, o Tomás Araújo, o Renato Veiga e o Nuno Mendes.
1: Sim.
0: Vitinha e o João Neves. Sim. Bernardo Silva, Bruno Fernandes, Pedro Neto e na frente
1: O nosso conterrâneo Cristiano Ronaldo.
0: O Ronaldo, não é? Aliás, muita gente acha que o Ronaldo vai marcar hoje. Penso também que...
1: Eu também penso que irá acontecer.
0: Pois não, que aconteceu seria com a Argentina.
1: Seria bom fazer um póquer, é verdade. É. Mas isso se calhar já ia pedir muito. O que eu gostaria, curiosamente no outro dia, como sabes, falei um pouco com o Ricardo Lopes, que é o comentador de... que é alguém ligado ao desporto aqui da RTP Antena Madeira, em que ele dizia, quando lhe perguntei se gostava de ver algum jogo acontecer, ele dizia que gostava de ver um Portugal-Argentina para o duelo final entre o Cristiano Ronaldo e o Messi.
0: Exato.
1: Para tirar a tema de quem é que é o melhor do mundo, de facto.
0: O melhor é o Cristiano.
1: Para mim é, e para muitos.
0: E penso que também para a Xana Abreu, que tem andado on fire, não é? Hoje, não tem.
1: Sim,
0: não.
1: Sim, tem. Tem falado com madeirenses, com estrangeiros, com comerciantes, com
0: e com o estéreo, se reparei nos vídeos, nas redes
1: vídeos,
0: sociais.
1: Aparece com dois micros.
0: Dois micros, é o estéreo puro. Xana Abreu. É isso que vamos fazer agora neste preciso momento. Ela encontra-se na Baixa do Funchal, a sentir o pulso dos adeptos portugueses e não só, como dizias, e bem, também de alguns estrangeiros que passam pela Madeira ao vivo.
1: Também eles adeptos, presumo.
0: E alguns deles também adeptos de Portugal. Estamos a cerca de 34 minutos do início dessa partida. Xana Abreu, boa tarde. Agora estás em direto na 3. Não, não está ainda, mas daqui a nada irá então entrar em direto aqui connosco nesta emissão de quarta-feira. Daqui a pouco então temos o Portugal-Congo, é o primeiro jogo da nossa seleção.
1: Justamente depois, na próxima semana, teremos na terça-feira, dia 23, também às 18 horas, o segundo jogo, que será contra o Uzbequistão. E finalmente, nesta fase, teremos o terceiro e último jogo desta fase contra a Colômbia, num horário mais tardio, à meia-noite e meia hora. Será de domingo para segunda, na próxima semana.
0: Enquanto aguardamos esse contacto com Xana Abreu, que está na Baixa do Funchal, vamos a este hino, não é?
1: Shakira. É o hino.
0: Depois do Waka Waka.
1: Sim.
0: Dai.
1: Disse Shakira aí.
0: Na 3, Banda Boy.

0: marca este Dai Dai, Ricardo Candelária.
1: Sim, é o hino, é o hino da Shakira. De volta a estas andanças, a estas leads do futebol, neste caso para o Mundial 2026.
0: Uma grande fã do futebol também, além da Shakira e a Xana Abreu, penso que já nos está a ouvir da melhor forma.
1: Há aqui uma situação.
0: Relay, não é?
1: Nós estamos a ouvir a Xana Abreu, se calhar voltaríamos a esse contacto daqui a alguns segundos.
0: Sim, exatamente. Vamos então continuar a ouvir a nossa Shakira.

0: Voltamos agora ao exterior com Xana Abreu, que está na Baixa da Cidade, à terceira.
1: À terceira, há de ser de vez.
0: Há de ser de vez, não é? Xana Abreu.
2: Eu continuo a dizer que vos ouço.
0: E estamos a ouvir-te também.
2: Pronto, agora sim, agora sim. Olha, devo dizer que aqui o Largo da Restauração está já quase a abarrotar. Aqui nesta altura estão a decorrer alguns concursos, não é? Um tipo de animação para entreter o público enquanto o jogo não começa, algo que creio eu falta pouco menos de meia hora. Mas entretanto vamos a tentar falar aqui com pessoas que estão a assistir. Muito boa tarde, estamos em direto para a Antena 3. A que horas é que chegou aqui?
3: Olha, desculpa, não estava a ver.
2: A que horas é que chegou aqui para ver o jogo?
3: Oh, era as 4h15.
2: E para guardar lugar, certamente. E quem é que vai ganhar?
3: É Portugal.
2: E quem vai marcar?
3: Se vai ser o Ronaldo e a Bernardo.
2: O Bernardo, muito obrigada. E aqui a menina, a que horas é que chegou?
4: 5 horas por aí.
2: Também para guardar lugar, não foi?
4: Claro, mas há sempre lugares.
2: E hoje, como é que vai ser até ao final do jogo? Muito nervos.
4: Tem
2: muitos nervos até ao final do jogo?
4: Até do início ao fim.
2: Do início ao fim. Quem vai ganhar?
4: Como é óbvio, Portugal, esperemos.
2: E quem vai marcar?
4: O Ronaldo, talvez, ou o outro, olha, o Félix, talvez.
2: Vamos embora. Ora, já aqui muita animação, continuamos a falar mais um bocadinho. Agora com um.
5: Vamos isso,
2: olá, estamos em direto para a Antena 3. Quem é que vai marcar hoje?
6: Eu acho que vai ser o Cristiano Ronaldo e o Nuno Mendes.
2: E o Nuno Mendes, não é? E vieste com quem ver o jogo? Com quem é que vieste ver o jogo?
6: Ah, com a minha mãe e com uma amiga da minha mãe.
2: Ah, e a tua mãe gosta de futebol?
6: Sim.
2: E quem é o jogador favorito da tua mãe, da seleção?
6: Cristiano Ronaldo.
2: Ah, só podia ser. Obrigada. Vamos tentar falar aqui mais um bocadinho com meninas que estejam a assistir ao jogo. Vou interromper aqui a vossa conversa. Olá, estamos em direto para a Antena 3. A que horas é que chegaram aqui para ver o jogo?
6: Às 5.
2: E muitos nervos agora antes do jogo?
6: Sim.
2: Quem é que vai ganhar?
6: Portugal, óbvio.
2: Quem vai marcar?
6: Não sei.
2: Não tem fé em Cristiano Ronaldo?
6: Sim.
2: E aqui, quem é que vai marcar?
7: Eu acho que é o Cristiano.
2: E quantos é que vai ficar o jogo?
7: Eu não faço ideia.
2: Vocês são fãs de futebol ou só mesmo fãs da seleção?
7: Somos fãs de futebol.
2: De futebol. Qual é o teu clube?
7: Benfica.
2: E o teu? Qual é o teu clube?
7: Sporting.
2: Ah, grande mulher! Olha, e neste campeonato do mundo, vocês voltarão aqui para ver os jogos de Portugal?
7: Sim.
2: Ou para ver qualquer jogo?
7: Jogos de Portugal, essencialmente.
6: Também.
2: Jogos de Portugal. Muito obrigada e bom jogo.
7: Comente.
2: Ora, Ricardo, daqui é o que podemos fazer. Está muita, muita gente. Com a ajuda do Renato conseguimos perceber, de facto, esta multidão que aqui está. Podem ver estas reportagens, ouvi-las na Antena 3, também na Antena 1.

0: divertir a ver o grande jogo que com certeza Portugal irá ganhar.
1: Vai ganhar, certamente. Obrigado, Xana, obrigado, Renato. Bom jogo. Acompanhem então também o trabalho que já foi feito para a RTP Antena 1 nas redes sociais, no Facebook da Antena 1 Madeira. Ricardo Scandalaria, 24 minutos para as
2: 24. Para o apito inicial, a estreia da seleção portuguesa neste Mundial que promete, não é? Há assim uns vaticínios um pedaço contidos sobre a possibilidade de podermos ser campeões do mundo.
1: As teorias da conspiração, não é?
2: Sim.
1: A capa do Economist.
2: E eu acho muito bem essa contenção, acho que é recomendável. Vamos ver como é que eles se exportam. Equipa tem. Vamos ver.
1: Sim, a equipa tem. Agora tem que ser unidos.
2: Mas quem é que esperava o resultado do jogo entre a Espanha e Cabo Verde, por exemplo, ou entre o Brasil e Marrocos?
1: E que
2: são surpresas. Em poucos dias houveram aqui, aconteceram várias surpresas. Espero que não aconteça nenhuma hoje. A lógica é Portugal ganhar e se calhar ganhar com alguma margem. E é essa a minha expectativa para já.
1: Como é que vês a questão do Vozinha? Antes do jogo tinha 50 mil seguidores.
2: Já
1: deve ter 8 milhões.
2: Sim. Próximo aos 10 milhões, se não me engano.
1: Pois.
2: Enfim, sinais dos tempos. Fico contente por ele. Se ele conseguir assinar alguns contratos de publicidade, penso que resolve boa parte da sua vida. Até o Departamento de Estado dos Estados Unidos já arranja vistos de borla para a mãe ir aos Estados Unidos ver o jogo. Portanto, foi uma das situações interessantes e curiosas que aconteceram para já. Penso que irão acontecer mais situações engraçadas como esta. Penso que vai ser um bom Mundial. Por aquilo que eu tenho visto, apesar de já ter lido ao contrário, eu acho que este está a ser um bom arranque de Mundial.
1: Hoje é um dia em grande, tanto na RTP Antena Madeira e também aqui na RTP Antena Transmadeira. Já agora, aproveitando o facto de estar cá, vamos estar em direto a partir das 9 no Castanheiro Boutique Hotel.
2: Sim.
1: Com um dos grandes nomes da cena portuguesa.
2: Justamente, sim.
1: E já mundial, não é? No que respeita a bandas sonoras, que é do Paulo Furtado, The Legendary Tiger Man. Uma palavrinha para esse nome, vai passar por cá mais uma vez.
2: Ele é um daqueles músicos que foi evoluindo numa trajetória muito, muito interessante, pelo menos na minha opinião e também na opinião de muitos que amam a música. Acho que o Paulo Furtado é de facto um dos músicos mais entusiasmantes da atual cena musical portuguesa. Ele é da zona centro do país, julgo da Figueira da Foz ou de Coimbra. Começou a carreira com os Stadio Boys, é uma banda que alguns se lembrarão. Quem estudou em Coimbra nos anos 90 lembrar-se-á dos Stadio Boys, que era uma banda rock and roll pura e duro. Inclusivamente eles vieram dos Estados Unidos, chegaram a conhecer o Joey Ramone, essa figura lendária do punk. Depois essa banda, o Stadio Boys, desmembrou-se e o Paulo Furtado seguiu o seu caminho e foi de todos os que conseguiu atingir maior sucesso comparativamente aos restantes membros da banda. Para hoje é um concerto imperdível, de facto. É um grande músico que valerá seguramente a pena. Parabéns também ao Castanheiro Boutique Hotel pela escolha, porque de facto parece uma escolha muito feliz.
1: Por acaso ontem, por volta desta hora, a Filipa Jasmins, lá do Castanheiro, dizia-me que já estava com o Ice escutados.
2: Sim.
1: Não sei se já está, portanto, se não estiver, vão até o site do Castanheiro Boutique Hotel, que são lá os últimos bilhetes
2: para entrar. O espaço não é grande. E de facto é fácil, com o nome deste, escutar o concerto.
1: É engraçado que ontem a conversa com ele, falou-me da experiência que teve em compor, não é? Para a banda sonora do Rabo de Peixe.
2: Sim.
1: Ele.
2: Esse, digamos que é um pescado, não lhe vou chamar pescado, mas é um trabalho assim um pouco à parte.
1: Exato. Olha, vamos recuperar só o que é que ele tem para apresentar.
2: Sim.
1: Hoje no Castanheiro. Eu improvisei aqui o áudio que vamos passar já.
2: Vamos a isso então.
1: Vamos ver se consigo. Ok.
3: The Legendary Tiger Man, uma vez mais na Madeira, num formato um bocadinho diferente, não é? O que é que tens na bagagem?
4: Venho em formato trio, com o Mike na bateria e com a Sara Badalo, que é assim um talento sobrenatural que veio na nossa direção. E vamos tocar músicas, acho eu, que vão ser assim bastante transversais de todos os discos, com se calhar alguma ênfase no último álbum, claro, mas vai passar por muitas coisas para trás também.
5: Aqui fica então o formato trio.
2: O mote então para o concerto.
5: Vai apresentar logo e em direto também aqui na 3. Ouvimos Good Girl de Legendary Tiger Man?
2: Sim, vamos a isso.
5: Pode apresentar. Apresenta.
2: Não, Good Girl. Apresenta tu. You're the voice.
5: Não tu. Tiger Man na 3.
2: Legendary Tiger Man. 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
1: Esta é uma Caronésia Drops e eu sou a Suzy Granilho. Sabias que, na Macaronésia, a música não é só som, é memória. Na Madeira, o bailinho traz festa e roda. Nos Açores, a chamarrita gira como se imitasse o vento. Nas Canárias, a Isa mistura vozes antigas. Em Cabo Verde, a morna transforma saudade em melodia. São quatro ilhas, mas uma mesma linguagem emocional. Eu sou a Suzy Gramilho e esta é a Macaronésia trocada por miúdos. Conto contigo na próxima quarta-feira para mais um Macaronésia Drops aqui na 3.
2: Marcamos encontro então na próxima semana. Suzy Gramilho, estamos a 10 minutos das 6.
3: Macacos do Chinês.

Estamos a fechar mais uma hora. RTP Antena 3. Com Little Sims, Only, Missy Miles, Wet Bad Gang. Música de apoio a Portugal. Começa já daqui a nada. Portugal Congo.

0: 6 horas ou 1 minuto, vamos ao Portugalex.
1: Hoje é dia de estreia de Portugal no Mundial, frente ao Congo. E a grande questão continua a ser: o Cristiano Ronaldo é o melhor jogador de sempre e é óbvio que já tinha de ser convocado, ou já devia estar em casa a gozar a reforma e a fazer uma marquise no Lamborghini?
2: É esta a pergunta que lançamos no nosso fórum de hoje e a partir deste momento podem começar a ligar.
1: E a primeira ouvinte em linha é uma das irmãs de Cristiano Ronaldo, Cátia Aveiro, que nos fala de Jacareré, do Pitupi, no Brasil. Ora viva!
3: Oi, galera, é assim. É claro que o meu mano deve jogar e quem acha que não deve são os invejosos mal amados. O meu mano vai jogar até aos 97 anos quando tiver idade biológica de 31. Ok, galera? Olha, viram? Foi o meu mano que já marcou um gol no jogo de hoje. Tenho os vizinhos que veem os gols primeiro porque têm uma operadora melhor que a minha. Vá, beijinho no ombro, hashtag Deus no comando e o meu mano na seleção.
1: Muito obrigado, Cátia. E ficamos então com esta informação em primeira mão. Portugal já marcou um golo frente ao Congo. Liga-nos agora à presidente do movimento de chalupas bola planistas portugueses. Bom dia.
4: Eu liguei apenas para reforçar a nossa mensagem. A prova de que a bola é plana e não redonda é que muitas vezes quando o Ronaldo remata, ela não vai para a baliza. Se fosse redonda, rebolava sempre para lá.
1: É claro que sim, muito obrigado. Vamos agora ouvir o nosso enviado especial ao Mundial, Nuno Luz. Olá, Nuno.
5: Alô, dizer apenas que Cristiano vai ter uma autorização especial da FIFA para jogar com aquele brinco de diamantes em lapidação gota que usou na partida para os Estados Unidos e com uma tiara da Versace na cabeça e talvez um colar de perlas da Gucci enrolado ao pescoço. A dizer que...
1: Vai ficar lindíssimo, de certeza. Dizer que obrigado, Nuno Luz. E assim encerramos as nossas linhas. Para a próxima vamos perguntar se acha que os futebolistas deviam poder jogar de vestido comprido e saltos altos.
2: Portugalex pergunta: também defende a castração?

0: química para os motards que gostam de fazer raters com as suas motas, sobretudo de madrugada, em zonas residenciais?
1: Como sempre, às 6, o Portugalex. Bem-vindos. Mais uma hora, final de tarde de quarta-feira. Portugal já joga.
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1: Abrimos com Beatriz Abrunhosa no single Presa a Ti. Ela que neste final de mês lança o seu primeiro álbum. Bom final de tarde.

São os Dub Dogs. Com este How Does It Feel, os brasileiros. 9 minutos depois das 6. Agora com Taylor Swift, The Fate of Ophelia. Neste final da tarde, Portugal já vence o Congo por 1-0.

Million Dollar Baby, Tommy Richman, 20 minutos depois das 6. Nesta quarta-feira, também a Olivia Rodrigo com a música nova The Cure. Kelly Boats, já seguiu? 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

0: Chama-se Free Florence and the Machine. Também tivemos um dos grandes clássicos dos de Slow Emotion Replay. 6:30, vamos ao Info 3. A edição é de Filipe Ramos.
1: O pagamento do subsídio social de mobilidade através das lojas CTT será prorrogado até 30 de junho de 2027. O Governo da Madeira já recebeu a garantia do Ministro de Estado que o reembolso poderá ser feito nos balcões físicos dos CTT, enquanto a plataforma eletrónica não disponibilizar todas as funcionalidades necessárias decorrentes das alterações introduzidas na lei. No debate quinzenal desta tarde, o Primeiro-Ministro voltou a criticar a alteração ao subsídio de mobilidade aprovada pelo Parlamento. Luís Montenegro defende que a medida traz efeitos económicos altos.
2: É verdade que também ficou demonstrado quando já no âmbito de governos destes últimos 2 anos nós aumentámos a comparticipação e alterámos as regras de funcionamento do subsídio social de mobilidade, conseguimos detectar mais fraudes, mais aproveitamentos indevidos, o que nos permite também ter depois a correspectiva verba para podermos valorizar mais o nosso apoio. E foi esse princípio sempre que nós tivemos disponibilidade para trabalhar com a Assembleia da República. O que o Sr. Ministro da Presidência disse é que, ao acabar o teto para a candidatura a este subsídio de mobilidade, o efeito que é pernicioso, que pode acontecer, é o aumento significativo das tarifas e as viagens se ficarem a preços incomportáveis para quem reside nas regiões autónomas e para quem as quer visitar.
1: Críticas de Luís Montenegro esta tarde, questionado pelo deputado do Juntos pelo Povo, Filipe Sousa, sobre o subsídio de mobilidade, onde apelou a uma solução justa e urgente para os madeirenses.
3: Senhor Primeiro-Ministro, esteja aqui um apelo de cerca de 500 mil de portugueses que residem nas ilhas, nomeadamente 250 mil madeirenses e 240 mil açorianos. E de forma objetiva e sem rodeios, peço uma resposta direta. Qual é a data, o prazo e a solução concreta que o Governo apresenta para resolver, de uma vez por todas, o problema da mobilidade aérea entre a Madeira, Porto Santo e os Açores e o território continental?
1: Declarações esta tarde no debate mensal com o Governo na Assembleia da República. O Porto do Funchal voltou a consolidar-se como principal porto de cruzeiros do país. O negócio derramou mais de 60 milhões de euros de forma direta na economia regional, nas contas do secretário José Manuel Rodrigues.
4: O Porto do Funchal voltou a ser o principal porto de cruzeiros do país. 2025-2026, ultrapassando 1 milhão de passageiros e tripulantes, no caso concreto 1 milhão e 80 mil passageiros. Aumentámos o número de passageiros, aumentámos o número de tripulantes, aumentámos o número de escalas e aumentámos também o início e final de cruzeiros na cidade do Funchal. Isto representa, em termos económicos, um impacto de cerca de 60 milhões de euros, mais de 60 milhões de euros, na economia regional de forma direta, se bem que indiretamente. Estas companhias de cruzeiros também já se começam a abastecer de produtos regionais, o que não deixa de ser também um bom reflexo económico.
1: A região ultrapassou 1 milhão de turistas desembarcados em navios de cruzeiro, um crescimento de 6,29%. Já só restam 8% da cota de pesca do atum patudo para as regiões autónomas. A cota alocada ao país foi quase na totalidade dividida entre Madeira e Açores. Secretário Regional da Agricultura e Pescas, Nuno Maciel, espera que a captura do atum patudo dure até ao próximo mês de julho.
5: Nós, neste momento, ainda não esgotamos a cota. Não lhe posso dizer se vamos esgotar em junho ou se vamos esgotar em julho, porque isso tem muito a ver com a safra. A nossa perspectiva é que se possa, em julho, ainda capturar alguma dessa espécie, mas o facto mais positivo foi, efetivamente, termos tido o reforço dessa cota, a sensibilidade também da Secretaria de Estado e do Ministério da Agricultura e das Pescas para atribuir às regiões mais esses 15%, porque é rendimento e peixe fica nos armadores regionais e é rendimento que fica nos nossos pescadores.
1: Até ao momento já foram descarregadas em lota 2.600 toneladas de atum patudo. Céu com períodos de muita nebulosidade, ocorrência de aguaceiros fracos a norte e terras altas, vento fraco a moderado do quadrante norte.
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0: Fica a sugestão. Regressa à música com o Simply Red.
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0: Recuperamos Something Got Me Started.

0: Chama-se Free Yourself, Jessie Ware. Também temos proposta para Be My Love, Benjamin Steele. 12 minutos para as 7. Estamos também ligados aos 50 anos da autonomia.
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0: Estamos a fechar então mais uma hora aqui na RTP Antena 3 Madeira. Daqui a pouco o Info 3, depois Fernando Alvim com a prova oral. Está no intervalo Portugal 1, Congo também 1. The Sad Thing to Say, The Legendary Tiger Man, já a seguir. Vamos estar em direto também a partir das 9, desde o Castanheiro Boutique Hotel, para mais um concerto dos concertos no pátio com The Legendary Tiger Man.
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0: Às 6 dos Açores, vamos às notícias com Ana Fernandes Silva. Olá, Ana.
1: Olá, Catarina. 1-1 é o resultado ao intervalo de Portugal-República Democrática do Congo. João Neves marcou aos 5 minutos. O Congo igualou no período de compensação da primeira parte do encontro. Portugal está a estrear-se no Mundial de Futebol em Houston, nos Estados Unidos. No resto da atualidade, o Primeiro-Ministro garante que o Governo está disponível para negociar o pacote laboral, mas avisa que é preciso a proposta ser viabilizada. No debate quinzenal desta tarde, Luís Montenegro afastou a possibilidade de vir a baixar a idade da reforma, como pede o Chega, e desafiou os partidos a aprovarem o pacote laboral, escolhendo a ambição e não o imobilismo. Inês Ameixa.
2: O Primeiro-Ministro mantém a tónica no diálogo.
3: Da parte do Governo, há disponibilidade para podermos afinar, enriquecer com contributos de todos os partidos a proposta que apresentamos.
2: Mas avisa que para isso é preciso a proposta passar à fase da discussão na especialidade. E daí segue o desafio.
3: Os senhores deputados decidirão de que lado querem estar. Se do lado da ambição e da valorização do trabalho ou do lado do imobilismo e da mediania.
2: E sem acordo do governo com o Chega, André Ventura insiste em questões como a amamentação ou os dias de férias que Luís Montenegro admite repor.
4: Nós devemos conseguir garantir aos portugueses que o tempo de férias que eles têm passará dos 22 novamente para os 25.
2: Pelo PS, José Luís Carneiro alerta o Governo para o impacto da descida da idade da reforma, como exige o Chega.
5: Significa, Sr. Primeiro-Ministro, retirar ao Fundo de Pensões 4,5 mil milhões de euros. Como é que vai financiar esses 4,5 mil milhões de euros?
2: Mas Montenegro afasta a medida depois da insistência da liberal Mariana Leitão.
6: Vai ou não vai ceder ao Chega na baixa da idade da reforma como contrapartida pela reforma laboral?
3: Senhora deputada, Mariana Leitão sabe que nós não defendemos essa proposta.
2: Já o LIVRE quer negociar, lembra que tem propostas como a semana de 4 dias e os 25 dias de férias. O PCP avisa que a reforma laboral vai trazer ainda mais precariedade.
1: A proposta de alteração do Governo ao Código do Trabalho é discutida amanhã à tarde no Parlamento. O Primeiro-Ministro diz que o Governo não desistiu de avançar com as taxas sobre os lucros extraordinários de empresas energéticas e adianta que o Executivo está a trabalhar no projeto. É uma garantia deixada por Luís Montenegro no debate preparatório do Conselho Europeu e em resposta ao deputado único do Bloco de Esquerda, Fabián Figueiredo.
7: Desistiu deste imposto, quando é que o vai trazer à Assembleia da República e no quadro do Conselho vai ou não defender que haja uma tributação mais justa para todo o continente, introduzir maior justiça fiscal?
3: Não, nós não desistimos. O projeto está em elaboração no Governo e chegará naturalmente à Assembleia da República. Nós somos de facto defensores da aproximação dos regimes fiscais como elemento estruturante de uma política económica justa e que não privilegia, dentro do espaço do mercado que é comum, Estados-membros face a outros.
1: Explicações do Primeiro-Ministro, que esteve esta tarde a responder aos deputados sobre o Conselho Europeu desta semana. Recordo que o Ministro das Finanças anunciou em maio, em Bruxelas, que Portugal iria avançar com taxas sobre os lucros extraordinários de empresas energéticas, à semelhança do que aconteceu em 2022, na anterior crise dos preços dos combustíveis. Está mais caro o cabaz alimentar, custa agora quase 258 euros, é uma subida de mais de 2 euros. E 11 cêntimos, que na semana passada a lista de alimentos que é acompanhada em permanência pela DECO inclui 63 bens essenciais.
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Muito boa noite, estamos já com uma nova edição de Defeitos Especiais no Som Nacional da Antena 3, edição de quarta-feira, a iniciar-se com os estilhaços do centenário do nascimento de Miles Davis, Robert Glasper em Everything is Beautiful, conseguindo conciliar o trompete de Miles com a singular harmónica de Stevie Wonder, Ride On, Brother. Miles ainda vive e também por isso a próxima chega-nos de Afterlife, é o novo do saxofonista nacional Cabrita, com a participação de Iguana Garcia a trazer-nos este Nando's Place. Eu sou o Luís Oliveira, vamos juntos até às 9 da noite, sejam então muito bem-vindos, fiquem por aí, vai valer a pena.

depois da nova produção nacional, primeiro o colaborativo trabalho de Cabrita, João Cabrita, ele que também fez uma carreira muito ancorada nessa na ideia solidária de participações e desdobramentos, e agora Black Mika dos Bardino, com uma reinterpretação assinada pelo produtor e baterista britânico Alexander Flood. Sexy Weirdo é o trabalho do ano passado da britânica Emma Jean Thackeray.

Remostura de Muscle Cars para Pleasure, Joy and Happiness, um dos temas que marcou o regresso aos discos em 2025 do projeto britânico Galeano, liderado por Rob Gallagher, pioneiro do Acid Jazz. E já que falamos em pioneiros e também em nomes históricos, é o belga Marc Moulin que nos ajuda hoje a fechar a porta, lenda belga da década de 70, com marca em projetos como os Placebo, não esses que estão a pensar, e também os Telex, e ainda os Aksak Mabu, que escutamos numa das edições passadas do Mapa do Tesouro. Top Secret, estávamos em 2001, Marc Moulin com Into the Dark. Depois das 9, não ficam na escuridão com as ilações a ligar os pontos de luz. Boa noite e até amanhã.

A mistura de Muscle Cars para Pleasure, Joy and Happiness, um dos temas que marcou o regresso aos discos em 2025 do projeto britânico Galeano, liderado por Rob Gallagher, pioneiro do acid jazz. E já que falamos em pioneiros e também em nomes históricos, é o belga Marc Moulin que nos ajuda hoje a fechar a porta, lenda belga da década de 70, com marca em projetos como os Placebo, não esses que estão a pensar, e também os Telex, e ainda os Aksak Mabul, que escutamos numa das edições passadas do Mapa do Tesouro. Top Secret, estávamos em 2001, Marc Moulin com Into the Dark. Depois das 9, não ficam na escuridão com as ilações a ligar os pontos de luz. Boa noite e até amanhã.

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0: hotel para mais uma edição especial dos concertos no pátio. Hoje, um dos grandes nomes da cena musical portuguesa e além fronteiras, já, porque ele tem tido excelentes participações na parte da composição de bandas sonoras, e é o Paulo Furtado, que esteve à conversa connosco ontem ao final da tarde, o The Legendary Tigerman, que regressa à Madeira para atuar então nesta quinta edição dos concertos no pátio. As portas neste dia abriram mais cedo por causa do jogo de Portugal contra o Congo, infelizmente foi um empatezinho, mas pronto, é sempre um pontinho, já é melhor começar desta forma e acabar bem do que começar a ganhar e perder mais para a frente. Comigo, e como sempre tem acontecido ultimamente, a Catarina Lumelino, a nossa comentadora oficial.
1: Olá, RTP, boa tarde.
0: Antena 3. Catarina, viva.
1: Viva.
0: Como é que viste este empate assim, por alto?
1: Olha, eu vou-te ser muito honesta. Eu de bola, como já sabemos, percebo.
0: Por isso é a pergunta.
1: Zero.
0: Eu sei.
1: Mas confesso que pus o jogo, tive a conversa com a minha mãe, mas achei aquilo tão morninho que fiquei lá entretida à conversa com a minha mãe, depois fui vendo os resultados, fiquei mais animada e depois acabei por
0: Depois da dúvida que tinhas e que perguntaste ao Tiago Margarido para ele explicar o que era um fora de jogo, já sabes?
1: Sim,
0: o que é um
1: agora
0: fora de jogo?
1: Eu sei ver, mas não sei explicar.
0: Vais sentar aqui. Senta aqui. Ok. Já. Pode sentar aqui. Ok.
1: Estamos aqui com umas situações.
0: Faz-me
1: técnicas.
0: Aqui um compasso de espera só.
1: Então, como o Ricardo estava-nos a dizer, hoje temos Paulo Furtado, do Legendary Tigerman. Não sei se ainda temos bilhetes disponíveis, mas caso ainda haja, apareçam, porque vai ser um espetáculo de concerto, certamente, como normalmente é sempre. Pelo menos os que eu vi até hoje.
0: Está resolvido então. Esta é a pequena questão técnica aqui desde o Castanheiro Boutique Hotel. O Paulo Furtado jantou. E a primeira pergunta que eu vou fazer. O jantar estava bom?
2: Olá, Paulo. Estava ótimo, sempre. O almoço também, o jantar de ontem também estava bom. Maravilhoso. Eu acho que é muito difícil comer mal na Madeira.
1: Ah, pronto. Então, eu concordo.
2: Mas bem que eu tenho uma short list de sítios.
1: Mas são bons.
2: São todos bons. Então, por exemplo, Espetada sempre no Polar.
1: No Polar, claro. Eu gosto de pessoas, acho muito giro quando as pessoas vêm e são fiéis àqueles sítios. Quando corre bem, corre sempre bem.
2: Que acho que eu vou-te mostrar aqui uma coisa só. Pronto, para ninguém ver, mas.
0: Estás aqui ao lado da tua maior fã.
2: Olha aqui a
0: da Madeira.
2: Ah, para cá. Ai, não tem. Eu pensei que tinha muitos mais, desculpa. Mas isto é tipo.
1: Ai, tem o detalhe. Tem, dos favoritos com
2: dos
1: o coraçãozinho.
2: Favoritos, com o coraçãozinho e de alguns que eu quero visitar que ainda não visitei. Mas pensei para cá se tinha muitos mais, mas estão todos na minha cabeça.
1: A Madeira tem sempre algo por descobrir, na verdade. Eu sei que vens cá muitas vezes.
2: Sim.
1: E gostas muito da Madeira.
2: Gosto muito, adoro a Madeira.
1: Portanto, há de haver sempre qualquer coisa para conheceres.
0: Olha, eu não te vou tirar muito tempo hoje, onde tivemos a conversa. Eu vou dar prioridade a duas questões que a Catarina tem para te fazer.
1: Hein? Duas questões, são questões simples. A minha primeira pergunta para ti seria, o rock and roll ainda hoje, olhando para ele, o que é que ele pode fazer para salvar o mundo em que estamos a viver neste momento?
2: Não sei, sabe? É uma coisa. Não sei, se calhar quando era mais jovem achava que podíamos ter um papel mais direto. Sei lá, músicas como grandes hinos como o Blowing in the Wind do Bob Dylan, ou sei lá, outras coisas, tantas outras coisas, ou ainda agora músicas que são feitas com o que está a acontecer nos Estados Unidos e tantos músicos a envolver-se, Tom Morello ou muitos outros.
1: Sim.
2: O Bruce Springsteen fez uma canção incrível a falar
1: Branson
2: sobre estes tempos.
1: Agora também a sair um bocadinho aqui, muita gente não conhece, mas.
2: E eu não acho que isso na prática possa ter se calhar tantos efeitos quanto isso, mas eu acho que ao mesmo tempo, por exemplo, termos uma noite como hoje e num mundo tão digital e tão solitário em que as pessoas estão sempre agarradas aos ecrãs, termos uma noite de partilha e do que eu espero que seja de empatia e de amor pela música e pelo rock and roll neste caso, eu acho que isso às vezes já vale. Acho que às vezes
1: claro
2: dar isso
1: sim.
2: às pessoas, acho que já é válido o suficiente. Se na prática depois Não sei, eu acho que hoje em dia temos todos que... Eu tenho pensado muito nisto e tenho feito algum trabalho e algumas coisas assim fora do contexto da música, que tem muito a ver com as nossas decisões, com a nossa capacidade de decisão individual, que nós pensamos que não afeta ninguém ou que Sim. não é capaz de afetar o mundo. Mas afeta, se nós tomarmos uma decisão de... em geral, decidimos para a nossa vida como ser justos com as pessoas, isso é uma decisão que vai influenciar uma série de pessoas à nossa volta que provavelmente depois influenciarão outras pessoas à volta delas. Portanto,
1: Sim.
2: no final do dia, acho que tem que ser uma decisão não só artística, mas também humana e social e individual.
1: Sim.
2: Individual, principalmente, Sim. numa noção maior do coletivo.
1: Sim. E uma pergunta difícil, mais introspectiva, agora vamos à piada. Eu gostaria de saber, se a tua vida fosse um filme, quem seria o realizador e qual seria a banda sonora?
2: David Lynch.
1: David Lynch, boa.
2: E pronto, e como eu escolhi o David Lynch, tenho que escolher badalamente.
1: Tem que ser, ok, está bem, pronto. Pronto, pronto. Eu ia trazer a minha t-shirt.
3: Estás satisfeito?
1: Eu ainda pensei, trazer a minha t-shirt.
2: Podiam ser outras, podia escolher outras.
1: Que
2: mas
1: diz,
2: acho que...
1: Who Killed Laura Palmer.
2: Sim, isso é lindo. Não, mas o Lynch
1: mas
2: é um sonhador.
1: Mas achei que devia vestir a rigor, por isso...
2: E o badalamente, tipo... Seguiu tão bem os sonhos do Lynch, que eu Sim. acho que sonhadores e criadores que seguem sonhos são das coisas mais bonitas que nós
1: verdade,
2: podemos preservar.
1: Verdade. Olha, muito obrigada.
2: Obrigado.
1: Tenho um último favor a pedir, porque eu sei que se não for agora, Bora. Não vou ter nunca. Eu trouxe, como sabem, já referimos isto várias vezes nas nossas emissões.
2: Eu não trouxe a caneta.
1: Que eu sou, mas eu trouxe tudo, aqui. Que eu trago tudo o que é necessário. Eu sou colecionadora de vinis e não podia perder a oportunidade de pedir aqui ao Paulo Furtado para me autografar dois vinis que eu tenho dele. O mais recente álbum, que é Zeitgeist, e um que me marcou muito, que foi o Femina. E vamos esperar a ver o que é que vem no alinhamento.
2: Muito obrigada. Vem um bocadinho de um e do outro.
1: Vem um bocadinho de um e do outro, então pronto.
3: Em direto aqui na RTP Antena 3, os vinis da Catarina aqui do The Legendary Tigerman estão a ser, dois vinis estão a ser autografados. Ele que sobe ao palco, coisa menos coisa, às minuto menos minuto, às 9:30. Portanto, apareçam bem cedo, que isto já está a ficar composto
1: já
3: e
1: está,
3: é uma noite que promete. Paulo, obrigado por teres vindo cá.
2: Obrigado
3: e um
2: a vocês
3: excelente...
2: por todo o apoio também que têm feito, porque ao longo
3: Sempre.
2: Do tempo ontem estávamos a ouvir muitas músicas reggae e muitas coisas, ia falar desse e obrigado à Antena 3 aqui da Madeira por ter estado sempre
3: obrigado nós também.
2: A apoiar a boa música portuguesa, porque eu sei que sempre o fez, e obrigado.
3: Tentamos fazer por isso, obrigado. The Legendary Tigerman, daqui a pouco em direto também na RTP Antena 3. Catarina, da tua parte, o que é que esperas aqui do Paulo?
1: Em Paulo.
2: Deixa-me só dizer uma coisa.
1: Okay. Sim.
2: Posso dizer só uma coisa?
3: Sim, sim.
2: Eu normalmente eu não gosto de deixar transmitir concertos lá,
3: okay.
2: Porque eu acho que os concertos têm que ser vividos no mínimo com a imagem, ou seja, streaming ou isso, eu normalmente
3: e para hoje?
2: Deixo. Hoje abri uma, hoje, quer dizer, não foi hoje que eu abri, já foi há algum tempo, abri uma honrosíssima exceção.
3: Nós agradecemos.
2: Para vocês, porque eu acho que é mesmo, sei lá, porque às vezes há coisas que acontecem no live que não são
1: Sim,
2: bonitas de ouvir, mas são bonitas de ver.
1: E ouvir. É verdade.
2: E fica só essa.
3: Hoje vão sentir a tua música.
1: E nós agradecemos.
2: É. Ponham alto. Pelo
1: muito
2: menos
1: alto.
2: Isso. Ponham muito
3: aqui
2: alto.
3: Aqui não
2: alto.
3: Se tem,
2: se puserem alto, eu acho que vai correr tudo bem.
1: Vai correr tudo bem.
2: Sim, tem que ter esse live.
3: Muito obrigado, Paulo.
1: Obrigado.
3: Furtado.
1: Obrigada, Paulo.
3: Um excelente concerto. Vamos ficar aqui a ouvir com muita atenção. Portanto, daqui a nada vamos também conversar com a Filipa Jasmins, que está connosco já desde a segunda edição aqui dos concertos no pátio. Ela que tem andado nervosa e que já traz o contrato assinado para a transmissão. Isto é uma prenda, sabias?
4: É uma prenda.
3: Que
4: é uma
3: ele não
4: prenda.
3: Costuma. Eu estava
4: é
3: a dizer.
4: Prenda que já estava pré-anunciada. My God.
3: Está aqui
4: céu.
3: Paulo Fernandes.
4: Então. É? Então como é que é?
3: Filipa, então. Não houve atrasos.
4: Não houve atrasos, não houve aterragens
1: mirabolantes.
4: Foi tudo bem.
3: Tranquilo.
4: Tudo bem, tranquilo.
3: Chegamos ao dia. Isto tem sido excelente desde ontem.
4: Muito obrigada.
3: A conversa com ele, a conversa que tenho tido contigo em off the record.
4: Claro.
3: E hoje...
4: Já ganhei a noite.
3: Lamento. E a t-shirt?
1: Agora vou para a linha da frente.
3: Romantic is the thing.
4: Oh my God.
3: Romantic is the thing.
1: Sim, não podemos traduzir exatamente. Olha, mas para quem não sabe e não conseguem ver em casa, eu estou com uma t-shirt da Casa Tigre.
4: Sim, claro. Sim, compreendo.
1: Posso fazer publicidade do Paulo Furtado, não posso?
4: Claro, sim.
1: Então a Casa Tigre é um projeto.
4: Casa Tigre,
1: Paulo Furtado, e acho que tem outros sócios também envolvidos.
4: Sim. Incluindo o Luís Raimundo, sim.
1: E tem coisas mesmo muito giras.
4: Mentiras,
1: todos os anos
4: mentiras.
1: Fazem t-shirts no 25 de Abril, pela altura, com
4: mentiras.
1: Liberdade, têm bonés, têm...
4: São pessoas projetos.
1: São pessoas portanto, projetos e temos que apoiar os projetos.
4: Claro, e este é um projeto que já vem desde muito atrás e isto são pessoas que sabem o que estão a fazer e fazem muito boa música, que é o que nos interessa, não é? E está sendo fantástico, desde o teste de som, nós adoramos o teste de som, estava toda aqui, todas as pessoas aqui.
3: Eu sei que tu gostaste, isso é porque já de há muitos anos.
4: Ai meu Deus, vais me desvendar o passado.
3: Não. Já foi desvendado no ano passado.
4: Tranquilo.
3: As verdades todas foi o ano passado.
4: Credo, mas não há nada a esconder, tudo bem. Eu venho do passado de heavy metal, portanto está tudo bem, rock and roll, está na minha onda. Este é o concerto que acho que vai pôr toda a gente a dançar. Está com um som fantástico, uma sonoridade brutal e acho que será a noite das noites. Muito, muito sinceramente. Quem não está cá, devia estar. Olha, já estou a ver gritos e tudo.
1: O pessoal está muito concentrado no Mundial, não é?
4: Não, o Mundial já acabou. Infelizmente, nós não fomos prontos. Infelizmente.
1: Temos aqui uma pessimista.
4: Olha, não é por causa disso. Estávamos todos aqui no teste de som e a ver o jogo de Portugal. E, entretanto, meu Deus, ganha. Marcamos e depois, de repente, oh my God, do céu.
3: Esmorceu um bocado.
4: Esmorceu. Mas pronto, Portugal gosta de sofrer, que é o que nós gostamos de fazer. Gostamos de sofrer todos os anos. E este ano
1: não vai ser exceção.
4: Não é exceção, infelizmente. Pensei eu que íamos dar a volta ao resultado, mas afinal não.
1: Não,
4: é sempre bom. O Congo, claro que sim. Então, por que não?
3: É melhor começar com um ponto
4: giro.
3: E acabar bem.
4: Giro.
3: Não começar a ganhar e
4: não, perder. Não, mas entretanto, para Ritter Red Shoes vamos ter outra conversa, não é?
3: Sim, é verdade.
4: Às tantas do dia vamos estar aqui com outra.
3: Sim,
4: outra
3: a entrevista
4: conversa.
3: Foi.
4: Não é?
3: A entrevista foi antecipada na Antena 3 por causa
4: exatamente,
3: do jogo.
4: Exatamente, porque ela é muito fã, o pai dela foi jogador de futebol.
3: No Sporting,
4: é verdade. O pai da Rita Red Shoes, pronto, é da Rita, não Martisco Red Shoes, como é óbvio. Foi jogador no Sporting e ela é super fã de Portugal e todos nós somos, claro. Estamos aqui todos a torcer, mas esperemos que, pronto, que nos dê outra alegria, não é? Mas Portugal é sempre assim, não é?
3: Gosta de nos fazer sofrer.
4: As alfamarias e os pais nossos e essas coisas todas e vamos lá.
1: Olha, as velinhas e tal.
3: Ainda não começamos a ouvir o Paulo Furtado, do Legendary Tiger Man. Isso é que é um bocadinho cedo ainda para falar sobre isto, mas a semana passada tivemos aquela...
4: O infortúnio
3: do João Bosch, que veio à Madeira passear, não aterrou.
4: Sim, coitado.
3: Veio do Alibi, que até teve uma casa
4: uma casa muito boa, sim.
3: Exato. E depois tenho uma dúvida para hoje. Alguns ouvintes estão no carro, estou a pensar, será que ainda há bilhetes?
4: Ainda há alguns.
3: Muito poucos.
1: Então corram.
4: Mas poucos da minha mão.
3: Ok, mas o que...
1: Temos 10 bilhetes, vamos resolver. Corram, porque ainda vamos a tempo.
3: Não tens dores de cabeça aqui à Filipe.
1: É uma boa publicidade sempre.
4: Sim.
1: Casa cheia, assim antecipam-se.
4: A casa está
1: eu acho
4: cheia.
1: Que o bom madeirense gosta de deixar tudo para a última.
4: Portanto, bem, sim, certo.
3: Ninguém está a ouvir.
4: Ninguém está a ouvir. Passem por cá.
3: Chamem a Filipe, já.
4: Ah, não me chamem à porta, que eu estou em produção, deixa eu ler. Ninguém me chama à porta, só vem bilhetes.
3: Sim, podem passar. É na recepção também, a venda de bilhetes.
4: Sim, Rui do Castanheiro, chegam. há bilhetes. Há bilhetes, ok. Vamos.
1: Não há bilhetes, compra para a semana.
4: Olha,
1: já.
4: Olha, ouvem da porta? Também é uma boa solução.
3: Olha, e tu és fã de Legendary Tiger Man?
4: Sou super fã. Há muitos, muitos anos. Para 20 anos que sou super fã do Paulo Furtado. Ele já teve outros projetos antes de Legendary Tiger Man, tu sabes perfeitamente bem disso. E eu tinha um programa no, na estação Rádio Madeira, tu sabes. Foste meu colega. Na estação Rádio Madeira.
3: Foi uma boa colega.
4: Fomos todos muito bons colegas, aliás.
3: Só uma região Moreira.
4: Vais contar a vida agora?
3: Não.
4: Bem, estava a ver aqui as contar
3: vamos
4: a vida.
3: Vamos à coisa séria. Vamos à coisa séria.
4: E desde essa altura, tu lembras que havia o programa do Dani, que estava nos
3: miúdos?
4: Que eu gostava muito daquela música alternativa, muito rock and roll, muito blues, muito alternativa. E ele passava muito o projeto do Paulo Furtado antes de ser The Legendary Tiger Man. E eu sempre desde aí...
3: Os Reagan.
4: Exatamente, os Reagan. E eu sempre desde aí gostei muito desta sonoridade. Achei que ele tinha um talento super natural para o nosso panorama nacional, nem sequer era regional, não é? Para o nosso panorama nacional. E ele sempre foi uma pessoa fora da caixa. Ele sempre fez muitos projetos, não só a nível musical, mas também a nível de cinema, a nível de vídeo. E ele sempre foi uma pessoa muito interessada e muito na parte das artes plásticas e sempre desenvolveu essa parte. E acho super interessante tudo o que ele traz para os projetos dele vem dessa parte muito artística que ele tem. Há músicos que são artistas, mas não são artistas, não é? Mas isto é, realmente. Ele tem uma composição fantástica. Ele teve no texto de som, toda a gente que estava aqui, produção, até mesmo os hóspedes estavam aqui, ficou tudo a olhar para o texto de som, tipo como se fosse o
1: concerto já.
4: O concerto. O som está... Incrível. E ele vai trazer aqui músicas muito boas de todos os álbuns que ele já percorreu. E ele é um artista completo.
3: Em formato trio hoje?
4: Em formato trio, mas não é por isso que deixa de ser menos. Ele tem um power em cima de palco que é uma presença incrível. E notamos todos, a casa já está mais ou menos cheia a esta hora, já se sabe que os madeirenses são sempre atrasados.
3: E muitas caras conhecidas que eu estou a ver.
4: Sim.
3: Já vamos passar lá. Olha o Rodolfo do Sidewall.
4: O pessoal, a malta da música da Madeira está tudo cá. O Sidewalk,
3: Acoustic Junkies.
4: Já estou aqui a ver Acoustic Junkies. Já estou a ver tanta cara conhecida aqui. Já vais fazer
3: um. Vamos falar com elas. Vocês ficam aqui, vamos falando. Vamos falando.
4: Então, mas vamos falando. Então agora vais-te embora. Eu também tenho que trabalhar. O que é isto?
3: Então ficas aqui.
1: O Ricardo gosta muito de passear.
3: Até começar.
4: O Ricardo vai passear, mas... Tá dentro.
3: A que horas é que começa?
4: Vamos atrasar os 10 minutos politicamente corretos.
3: Como a semana passada.
4: Sim, os 10 minutos politicamente corretos nós atrasamos sempre. Mas nós gostamos de ser muito pontuais. Porque... gostamos de ser fiéis aos nossos convidados, não gostamos de atrasar muito. As pessoas sabem que vai começar às 9h30, estejam cá às 9h30, só isso, pronto. Mas os 10 minutos é à praxe, já se sabe.
3: Olha, já estás a preparar alguma coisa para o ano?
4: Para o ano já está a agenda feita.
3: Isto tem que ser preparado.
4: Não, a agenda já está fechada. Mas eu não vou dizer nada
3: para a semana.
4: Não.
3: Está a semana, estava a semana. Uma dica, fica prometido então. Já está prometido.
4: Não. Sim. A agenda do Castanheiro de Ticotel, agora fora de brincadeiras, a agenda do Castanheiro de Ticotel é sempre feita um ano antes, porque esta gente tem agendas muito, muito complexas e às vezes são cá, às vezes não estão, e é preciso conjugar todas as capacidades para eles estarem cá em junho, porque nós não fazemos isto no outro mês. E fazemos sempre às quartas-feiras, portanto, todas as agendas têm que coincidir com o nosso programa. Esta coincidi maravilhosamente e para o ano já estamos...
3: A Catarina tem uma sugestão.
4: Então,
3: Catarina
4: qual é,
3: Lomelino.
4: Catarina?
1: Eu já disse. Então. Eu gosto muito da Ana Lua Caiano e eu adorava vê-la no espaço
4: mais pequeno. Ana Lua Caiano é uma das candidatas.
1: Ai, eu ia ser tão feliz.
3: Não foi preciso esperar para a próxima semana.
1: Nós estamos. Gosto imenso dela.
4: Também
1: acho que ela faz
4: um espetacular.
1: Completamente fora também da caixa.
4: É aquele tradicional, mas uma mistura muito...
1: E tem mensagem. Sim, tem mensagem.
4: Como... A outra...
1: Ela é One Woman Show
4: Show, como os Noise Earth também foram, que também foi um excelente concerto aqui, foi um dos melhores concertos que nós tivemos aqui no Concerto do Pátio, foi espetacular, foi
1: memorável. E eu acho que esses projetos assim, num espaço tão intimista quanto este, eu acho que fica, é sempre, dá outro calor, dá outra...
4: Exatamente, e temos outra que é a Rapariga Não.
1: A Garota Não, sim. Também é
4: a rapariga. Quando eu digo Rapariga Não, toda a gente já sabe quem é. Pronto.
3: Mas
4: eu não vou dizer o nome.
3: Isto é uma pista. Isto é uma pista, Catarina.
4: Não é a Garota Não, é a Rapariga Não.
1: Rapariga Não. Portanto, eu acho que a malta vai agora esperar um ano e ansiosa, porque isso está
4: muito interessante. Sim. Temos muito. E infelizmente, agora fora de brincadeiras, como é óbvio, estamos aqui com muitos projetos que até vêm a nós, porque nós já temos aqui uns 5 anos aqui a batalhar, muitos artistas que gostam de estar cá e muitos artistas que gostaram de pisar este palco.
1: E a palavra passa.
4: Nós somos um país muito pequeno. Sim. E toda a gente conhece. E eu hoje tive o técnico de som do Legendary Tigerman, foi o técnico de som do Noise Earth, portanto, nós já nos conhecemos.
1: Sim.
4: Nós já nos conhecemos dos outros concertos e isto é tudo pessoal super contente, super profissional e que anda nisto já há muito tempo e faz disto a sua profissão. E é claro, Portugal não é um nicho muito grande de bandas nem de artistas. E obviamente toda a gente se conhece e toda a gente a seguir depois convive uns com os outros e sabe, claro, obviamente vou ao concerto no Pátio um ano, mas olha, a seguir a palavra passa, olha, foi espetacular no ano anterior e olha, nós até já queremos ir.
1: Sim.
4: E já estamos nesse patamar, o que para nós é espetacular. É espetacular quando nós recebemos propostas de artistas que nós às tantas queríamos ter cá, mas já recebemos a proposta deles, é para nós, uau!
1: Sim.
4: Quer dizer que é bom e foi bom e as pessoas gostaram e os artistas gostaram, isso para nós é muito importante. Não só o público gostar, mas também os artistas gostarem. Os artistas estarem à vontade e quererem estar cá e virem à Madeira, que é para eles bastante... Quer dizer,
1: com calma não, também, não é?
4: Sim, com calma.
1: Ser a correr.
4: Muita calma. O Paulo Furtado está cá com muita calma e nós quisermos...
1: Claro, está a agenda a permitir, não é?
4: Claro.
1: Mas eu acho que isso é muito importante para as experiências.
4: Nós estamos a arrancar praticamente o verão e nós estamos a arrancar praticamente os festivais. Nós somos o primeiro ponto antes de tudo. E junho, eu acho que para nós é um mês tranquilo.
1: Sim.
4: Para que se tenha na Madeira uma boa vibe, bons concertos e que as pessoas estejam à vontade mesmo. E antes de tudo, e de todos os... de tudo o que acontece. Obviamente já tivemos o Primavera Sound
1: de
4: Gorillaz, já aconteceu, mas tudo bem. Também queria estar em Gorillaz, mas não estou a tocar. Mas pronto. Vai ser bom, não é mesmo?
3: Olha, como é que tu fazes o teu scouting?
4: O scouting é muito fácil, é muito fácil, porque nós de um ano para o outro já temos muita rodagem e há bandas que já querem vir no ano anterior. Para o ano nós só falta-nos um artista, não vou desvendar quem são os outros dois, que já estão confirmados, mas só nos falta um artista. Portanto, isto é preparado quase de um ano antes. E eu acho que todas as organizações têm que ser assim. Eu julgo que não é esta novidade nenhuma, não é? Ninguém procura um artista tipo na véspera, não é? Pronto, excetuando alguns handicaps que o avião não aterrou, mas já tínhamos o plano B. Já tínhamos o plano B. O avião não aterrou, mas já tínhamos o plano B. E é assim que as coisas têm que acontecer. E eu acho que isto tem a ver muito também com o que nos dizem quando vêm cá. Olha, e esta banda? Olha, e esta banda? Como tu disseste agora, olha, e esta banda? Olha, e tu achas esta banda? E nós, já, yeah, porque não?

0: temos outras coisas para fazer, mas nós vamos à Madeira porque achamos que este projeto é bom e acho que foi giro.
1: Eu já reparei que ele, quando diz sim às coisas, é com uma convicção.
0: Ele é uma pessoa muito, e para já muito super profissional, é um querido, é uma pessoa super humana, mas é super profissional. E eu adoro isso nas pessoas, transmite uma confiança muito grande. E ele em cima de palco é uau.
1: Vamos aguardar então por esse concerto que será transmitido aqui para RTP Antena 3 Madeira, uma oferta do Paulo Furtado. Para todos nós. Filipe Jasmin, já antecipado um bocadinho, falando um bocadinho da próxima semana, a Rita Redshoes também regressa à Madeira. Sim. E não sei se ela veio há pouco tempo. Acho que sim. Não?
2: Não. Que eu tenho ideia, não, também.
1: Mas tenho uma surpresa para ela para quando fizermos a entrevista. Não, eu já fiz uma entrevista a ela há 18 anos.
0: Ela há 18 anos, foi há muito tempo.
1: Eu vou tirar um bocadinho, lembras-te disso?
0: Ela agora vem com o Bruno Santos, claro. O Bruno Santos é uma pessoa espetacular, além de ser um super humano. É uma pessoa incrível, um guitarrista incrível e que vai acompanhar a Rita de uma forma incrível também.
1: E um concerto que eu posso adiantar que já está ok também para ser transmitido.
0: Já está para ser transmitido e já está quase ok. Para fechar também.
1: Não, já está fechado.
0: Sim, não. Ok, para fechar na compra dos bilhetes.
1: Ah, ok, exato. Como é que está? A venda dos bilhetes já para a Rita.
0: Já está muito boa. Já estamos quase.
1: Aproveita para vender o teu peixe.
0: Mas já estamos quase na limiar. Nós, felizmente, nós temos muita sorte com o nosso público. É um público que gosta muito de assistir aos nossos concertos e adere incrivelmente. Foram os dois concertos que tivemos mais procura, como é óbvio. A Tiger Man surpreendeu o rock and roll na Madeira, não está morto, está vivo.
3: E recomenda-se,
0: não é? Rita Redshoes também está lá, taco a taco. Estamos com muito, a casa já está super composta. Os bilhetes, obviamente, já estão quase na reta final. O jantar já está escutado, não vale a pena sequer pensar em jantar e concerto, já está super
1: Catarina,
0: escutado.
1: Não podes visitar.
2: Já não posso visitar,
0: já está escutado há 2 semanas, há 3 semanas.
1: São maçãzinhas.
0: Não, vocês podem comer aqui, estão à vontade. Ali no restaurante de tipografia que não. Mas tudo bem, quem quiser vir ainda tem bilhetes, sim.
1: Olha, em relação, a gente falou há tempos, vocês iam fazer ou já estão a fazer umas iniciativas aqui no rooftop?
0: No rooftop, sim. Jazz. Vamos começar agora no verão.
1: Podes falar um bocadinho disso?
0: Sim, posso, claro. Vamos começar agora no dia 27 com umas iniciativas de quase do Festival Atlântico, mas mais para os nossos hóspedes, mas para quem quiser vir também está à vontade, mais na onda de danças latinas, é mais uma onda que está na moda. A seguir, depois, em setembro, vamos ter o nosso rooftop jazz, que é uma parceria que temos com a Câmara Municipal do Funchal e que vai prometer em setembro aqui umas vindas aqui ao Castanheiro espetaculares. Olha, cá está a nossa Sandrinha.
1: A Sandrinha, aqui na Antena 3.
0: A nossa querida.
3: Já fui apanhada, pronto.
0: Já foste apanhada. Olha, e vou deixar o microfone à Sandrinha. Agora tenho que ir falar com
1: o Paulo Furtado.
0: Exato. Sabes que o pessoal da produção tem que andar sempre em cima, não é?
1: E temos que transmitir também o discurso, o famoso discurso do Paulo Nunes.
0: O discurso do Paulo Nunes, então.
1: Claro.
0: Estamos sempre com o nosso querido colega do Paulo.
1: Até já. Estamos em direto então aqui desde o Castanheiro Boutique Hotel para mais um concerto desta quinta edição dos concertos no pátio. Temos aqui um nome que é a Sandrinha. Toda a gente conhece porque ela é uma grande fã de música ao vivo.
4: Exatamente.
1: Salva de palmas, malta. Então, que o pessoal lá embaixo.
4: A quinta edição, como é óbvio. Vim a todas, não perdi nenhuma, como é óbvio.
1: Agora, qual foi o concerto que marcou mais?
4: Aqui de todos.
1: Sim, daqui.

0: Não vou dizer que fui o que me marcou mais, mas foi a melhor surpresa, porque eu não conhecia o trabalho daquele artista, o Tomara.
1: Tomara.
0: Conhecia porque era o marido da Márcia e que tocava com a Márcia, mas não sabia que também tocava em nome próprio. E conhecia o projeto de Tomara e fui logo, comprei o disco e fiquei logo viciada no trabalho dele. É incrível.
1: Olha, sabes que a Catarina trouxe os vinis do Paulo Furtado aqui do Legendary Tiger Man.
0: Ai, muito bem.
1: E já estão assinados. Olha, e para hoje, tu já conheces o trabalho do Tiger Man, não é a primeira vez que vens ao concerto dele.
0: Não, graças a Deus.
1: O que
0: é
1: que podemos esperar?
0: Já tive a sorte. Acho que ele é sempre irreverente e vai. Eu estou a suspeitar que vai ter aqui uns convidados, que eu sei que está aqui umas pessoas também na Madeira. Acho que vai haver aqui umas surpresas, que eu já vi umas carinhas aqui a circular, eu estou muito contente.
1: Será que é o Ray?
0: Será que é o Ray? Eu acho que sim.
1: Ele vai atuar aqui na Madeira também.
0: Vai amanhã, tem um concerto na Barreirinha.
1: Na Barreirinha, exatamente. Mas ele é muito tímido.
0: Ei.
1: Nossa, é verdade. Eu
0: não conhecia essa faceta. Eu não conhecia essa faceta.
1: Não. Fala um bocadinho. Estás a ver?
2: Ele está concentrado no trabalho dele.
0: Exatamente.
1: Olha, foste a semana passada também.
0: Sim.
1: O nosso do Alibi. Vieste a Puyal, foste lá para a frente.
0: Claro, estava lá à frente.
1: O que é que achaste?
0: Fui o João, gostei muito. Já conheço o trabalho do António. Ai, desculpa, estes microfones ainda estão muito habituados. Também conheço o trabalho do António, gostava de ter visto o João, mas olha, foi uma boa troca. Olha, outra coisa que queria salientar, um excelente trabalho do Castanheiro, de um dia para o outro consegui substituir um artista e não ter que cancelar um evento, porque o meu maior desgosto era que o evento fosse cancelado. E assim não foi, fui giro na mesma e acho que tivemos aqui um serão muito agradável com o António.
1: E vais cá estar para a semana?
0: Claro.
1: A Rita já viu.
0: Rita e o Bruno, achas que perdi alguma vez? Não.
1: Já te veste no concerto da Rita?
0: Já.
1: Também, ó, claro. A Sandrinha para concertos é tipo aqui a Catarina.
0: Não é assim tanto, não é como eu não consigo chegar à Catarina.
1: É impressionante.
0: Mas
1: a Catarina.
0: Aqui na Madeira são poucos os que me falham. Aqui na Madeira é pouco, não tenho tanta disponibilidade para viajar e a concertos fora.
1: Olha,
0: mas de vez em quando vou.
1: E dois concertos que temos tido aqui na Madeira neste ano, onde é que já andaste?
0: Olha, podemos já saber? Vi Márcia este ano, já vi Tiago Petencourt. Este ano, assim, mais. Ai!
1: Diz.
0: A minha querida Luísa Sobral, que eu adoro. E foi o lançamento.
2: Temos que dizer também aqui que a Sandrinha é uma grande apoiante da música portuguesa. Atenção.
0: Exatamente, sem dúvida. Temos que apoiar a música. A música no geral, e não só a música, a arte. Temos de deixar de ver a cultura, a arte como algo supérfluo. Não, tem que fazer parte do nosso dia-a-dia e tem que ser cada vez mais. Às vezes não percebo concertos, às vezes até gratuitos, como é que não, tem pouca adesão. Dizem-me que não há divulgação, mas é preciso também querer-me saber, não é? Siga as páginas que me interessam e que de entidades que promovem eventos para também saber, há que querer saber também. É verdade que devia haver mais divulgação, mas também é preciso a pessoa querer saber. Ainda a semana passada no festival Raízes do Atlântico, na sexta-feira estava praticamente vazio e a maior parte era turistas. Como é que é possível? Uma banda incrível de Barcelona, quase vazio, os madeirenses contavam-se pela mão. Não façam isso, por favor. Venham apoiar a música, venham aproveitar. A maior parte às vezes até é gratuito. Nós temos uma oferta cultural tão grande. Nem a desculpa, a falta de dinheiro. Portanto,
2: sim.
1: Temos que ter mais Sandrinhas.
2: Temos que ter mais Sandrinhas.
1: Tenho um desafio para ti, para a Sandra.
2: Um desafio?
1: Um desafio para ti. Aqui relacionado com a Sandrinha.
0: Então,
1: faz-lhe uma pergunta à quiz.
2: Uma pergunta à quiz?
1: Sim.
0: Não sou nada
1: bonita. O que é que te veio à cabeça, Catarina?
2: Pai, eu já conheço a Sandrinha há muitos anos e vou tentar.
1: Vamos improvisar o jingle, ok?
0: Estava a correr tão bem.
1: Quem diz a verdade não merece castigo.
2: Eu gosto imenso daquela pergunta. Pai, eu sou miúda, eu gosto muito destas coisas, que é o beijar, casar ou jantar. Eu vou-te dar três nomes de artistas que eu sei que tu gostas muito.
0: Okay.
2: E tu vais ter que escolher qual deles é que beijavas, qual deles é que tu casavas e qual deles é que ias jantar.
1: Okay.
2: Não vou pôr os regionais, porque os regionais tu tens acesso mais facilitado e assim não tem graça.
1: E depois ficam com...
3: Sim.
1: Convencido.
0: Deixa
1: eu
0: ver agora,
1: estou
0: curiosa.
1: Eu também estou.
2: Vai, que vamos já para português. Ok, vamos começar por Salvador Sobral.
1: Sobral. Que é a primeira hipótese.
2: E a jantar, ainda não ouviste os outros dois.
0: É melhor ouvir todos, não é?
1: É melhor.
2: Se calhar. Portanto, temos, eu sei que tu gostas muito. Não, eu vou então baralhar aqui as coisas. Eu vou pôr Luísa Sobral, Salvador Sobral, o irmão, e vou pôr também o Tiago Tinco.
0: Ai, o que era beijo, casar.
1: E levar a jantar.
0: E levar a jantar.
1: Sandrinha.
0: Bem, Luísa Sobral ia jantar, porque gosto imenso de conversar com ela, já tive mais do que uma oportunidade e ela é fascinante como pessoa, admiro como artista e como pessoa. Portanto, ia jantar com a Luísa, tínhamos uma boa conversa. Estava assim um beijinho ao Tiago Petincourt, porque até acho assim bem sexy.
1: Um beijo técnico.
0: E casava com o Salvador, só poder ouvi-lo o resto da vida. Acho que está bem.
1: Um beijo eu técnico. Acho que está ótimo. Ou o Tiago Petincourt, um beijo técnico.
0: Ai, ótimo. Não havia nada de técnico, não é mais desculpa. Não deu beijo técnico.
2: Era um xoxo.
0: Ah, dou ou não dou?
2: Ah,
0: é
2: tá
0: melhor
2: bem.
0: Não dar.
1: Muito bem. Sandrinha, aproveita então o concerto.
0: Ai, vou aproveitar.
1: Mantém esse espírito.
0: Ai, sempre.
1: E essa forma
0: não me
1: tirem
0: de... isto, pelo amor de Deus.
1: E essa forma de contagiar também quem está à tua volta.
0: Eu também estou muito bem acompanhada.
1: Claro.
0: Esta energia vai sumindo, vocês também ajudam.
1: Muito bem. Daqui a pouco então, em direto, também na RTP Antena 3, The Legendary Tiger Man, em formato trio. Catarina, já está ficando bem cheio aqui o espaço.
2: Já está. Já perdi o meu lugar lá à frente. Vou ter que furar.
1: Eu acho que vou dar uma voltinha, não? O que é que
2: eu
1: tu
2: acho
1: achas?
2: Que sim,
1: vamos
2: acho...
1: falando, os dois.
2: Eu acho que sim, que via. Tu estás a ver muitas caras que gostam imenso de vir a estas...
1: estes concertos. O teu marido fugiu.
2: O meu marido fugiu.
1: Está ali o Paulo Nunes, que vai entrar em direto daqui a 3 minutos já, com o seu discurso. Vou ver se apanho só pelo menos uma pessoa para falar.
2: O caminho.
1: Catarina, estás ansiosa?
2: O caminho é curto.
1: Estás ansiosa para ver o concerto do Legendary?
2: Não diria ansiosa, mas fico sempre muito feliz quando vejo um artista que gosto. E já não é a primeira vez que o vejo, já ouvi diversas vezes. Por isso aquela ansiedadezinha da novidade já não existe.
1: Olha, estou
2: mas
1: encantado.
2: Mas é sempre bom.
4: Ah, está.
1: Estou.
2: Bem, já encontraste alguém?
1: Já, estou encantado. Olá.
2: Então.
4: Olá, boa noite, Ricardo.
1: Você está bonita hoje.
4: Ah, muito obrigada.
1: Está sempre, mas hoje está com vestido.
4: Oh, ah, deve ser dos seus olhos, mas pronto.
1: Isabel Gomes.
4: Ricardo Beia.
1: A nossa colega aqui da RTP. Isabel, tiveste também a conversa com o Paulo Furtado, Legendary Tiger Man. Foi a primeira vez que falaste com ele ou não? Penso que não.
4: Sim, foi a primeira vez, acreditas? Sim, ele já esteve cá outros há uns anos que eu já faço algumas entrevistas e ainda não tinha tido a oportunidade de falar com ele. E como sempre, foi muito agradável. Acabaste de falar com ele também.
1: Sim, sim.
4: Sim.
1: Ontem e hoje.
4: Ontem e hoje, mas vocês já conversaram muitas vezes.
1: Sim, não foi a primeira vez ontem, por acaso.
4: Ah, pai, pensei que já tinhas falado antes.
1: Não, ainda não.
4: Ah, mas foi muito interessante, mas vamos deixar para quem ver o passeio público. Em breve irá aparecer lá essa reportagem. Mas sim, é muito interessante falar com ele. É, digamos que ele é um mundo musical, não é verdade?
1: Olha, vamos aproveitar que estás aqui. Daqui a 2 minutos o Paulo Nunes vai fazer o seu discurso, que nós gostamos também de transmitir aqui na 3. Como é que tem sido essa tua experiência lá com o compadre? Como diz o outro.
4: Espetacular, olha, daqui a pouco estou a entrar em direto com ele, por isso não vou poder ficar cá muito tempo.
1: Não, o compadre hoje fica só porque a Isabel fica aqui comigo.
4: Sim, hoje, e ele próprio vai referir, o programa foi gravado porque não tínhamos podia. Outras coisas. Mas sim, tem sido uma experiência muito agradável, Ricardo. Tem sido mesmo uma experiência bastante gratificante.
1: Muito bem, Isabel, obrigado, aproveito o resto da noite.
4: Obrigada, divirtam-se.
1: E vamos aproveitar então e transmitir também o discurso do Paulo Nunes, que faz parte aqui da organização dos concertos no Pátio, já desde há 5 anos até esta data. Mais um direto na 3 para acompanhar nesta noite de quarta-feira.
5: Portugal empatou, mas temos aqui muita alegria para trazer para este concerto. Em nome da família Correia, queremos agradecer a vossa presença. É de facto um orgulho enorme termos todos connosco. Há algum tempo que andávamos aqui a namorar este concerto, finalmente alguns anos depois lá conseguimos e finalmente estamos cá. Agradecer a nós, uma vez mais, por apoiar-nos nos concertos no Pátio há tantos anos. A Diádio também,
3: por estar connosco e por patrocinar os nossos eventos aqui no Castanheira Boutique Hotel e na atividade daqui do, do hotel. Agradecer a toda a nossa equipa e à Delta Som também, todo o trabalho que têm feito com, connosco. E uma grande salva de palmas para The Legendary Tiger Man. Vamos lá ver se ainda vou ter que cantar um bocadinho. Que não vai ser fácil. Ora, aqui está, uma grande salva de palmas. Sim, senhor.

Muito boa noite. Muito obrigado por terem vindo esta noite. É um grande prazer estar aqui hoje, estar de volta à Madeira. Está sempre no meu coração. A primeira canção chama-se New Love.

0: Muito obrigado. Queria pedir uma grande, grande salva de palmas para um senhor chamado Ray.
1: Olá, boa noite.
0: Vai-nos ajudar a cantar o Bright Lights, Big City. E além disso, amanhã vai tocar ao Barreirinha. Não percam, vai ser um concerto inacreditável. Um disco que eu produzi com muito orgulho e muita felicidade, chamado Buffalo. São uma série de canções tocadas acústicas e com uma alma do tamanho do mundo.
1: We go.

0: Rei, senhoras e senhores.
1: Obrigado,
2: muito
1: boa
2: obrigado.
1: Noite.
2: Muito obrigado por estarem aqui esta noite. Muito obrigado ao Castanheiro por nos estar a receber tão bem e serem tão hospitaleiros. E muito obrigado. Eu não me canso de repetir. A Madeira é um sítio tão bonito e vocês são muito bonitos, são dos públicos. Eu não digo isto aos públicos, mas a vocês digo que vocês são um dos públicos mais bonitos do mundo. Obrigado por estarem aqui.
0: Já fiz! Epá, isto está mesmo lento.

Próxima chance. Losers. Infelizmente, foi uma música que eu escrevi há muito tempo sobre as pessoas que têm menos poder, sobre quem não consegue às vezes ter poder sobre a sua vida, para quem é esmagado por uma sociedade cada vez mais nos obriga a trabalhar mais e mais e a dar cada vez menos às nossas famílias e àqueles que nós amamos. E o mundo está cada vez mais a ir nessa direção. Eu acho que a música e eventos como estes e a comunhão e a entrega a valores que são bonitos e a coisas que são boas e a arte são uma das coisas mais importantes para nós hoje em dia como seres humanos. Losers. Ninguém é perdedor.

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Bem, não sei muito bem o que aconteceu aqui, mas foi espetacular. Para nós, espero que tenha sido para você. A coisa mais bonita dos sintetizadores é que passei a minha vida toda com guitarras, que são coisas mais ou menos previsíveis, com um grau de imprevisibilidade que pode ser causado, mas os sintetizadores de facto têm um fantasmazinho dentro deles que às vezes faz coisas como hoje, que é maravilhoso. A próxima canção é do último disco, que é provavelmente uma das músicas mais bonitas que eu escrevi, acho eu. Foi gravada com uma senhora chamada Sarah Rebecca e hoje a maravilhosa Sarah Badalão vai estar aqui a cantá-la para nós. Posso pedir uma salva de palmas para estes seres super bonitos que me acompanham nesta viagem tão bonita. Keep it burning. É sobre manter o amor ardente.

Muito obrigado. A próxima canção é também o número do meu primeiro álbum. Chama-se Naked Lose, para quem me acompanha há mais tempo. É do tempo que eu era um one man band com um bombo, um prato de choque e uma guitarra. E uma vontade muito grande de fazer blues punk, é mais ou menos assim.

Muito obrigado. Está muito bonito. Eu tenho alguma pena de não vestir mais perto, mas... Devia ter pensado... Pois o som vai ser uma merda. Devia ter pensado nisso à tarde, mas já estava pensando em outras coisas. Peço desculpa. Mas mesmo assim estão muito bonitos vistos aqui de cima. A próxima chama-se Walking Down.

0: Que bonito.
1: Vocês acham que eu sou amazona? Não, não é?
2: Não, não, eu
1: aposto que vocês acham que eu venho com um ar muito angelical, com muita delicadeza, nunca digo palavrões, vou sempre à missa, rezo sempre antes de dormir, digo à minha filha que não pode dizer merda. Ups. Não disse, não disse. Não, eu aproveito sempre para dizer algumas coisas que me estão aqui um bocadinho entaladas. Não tem nada a ver convosco. Tem a ver com a sociedade em geral. Eu acho que é por isso que o Paulo está a dizer para não ser tão mauzinha. Sou um bocadinho crítica,
0: Sara,
1: às vezes.
0: Desculpa.
3: A sociedade está a precisar.
0: Não, é isso mesmo.
1: É isso mesmo. Peço. A sociedade está a precisar,
0: não é? Eu peço desculpa por este...
1: Não. Eu entendi o que é que tu quiseste dizer.
0: Que é que
1: só para não andar...

0: A porrada com ninguém, não é?
1: Outra vez.
0: Pelo menos enquanto não estou a brincar.
2: Até à meia-noite. Depois da meia-noite és livre.
0: Não, nunca. Até não, parece,
2: não, não, até não.
0: Parece
2: até porque que nós estamos a distribuir o amor, não é?
0: Exato, é isso. Olhem uns para os outros e vivam o amor, que se deixem todos de merdas, somos todos iguais. Mas pronto, tenho que dizer, já chega de pilinha, já ninguém quer saber disso. Já ninguém... Oh, mas é sério, man up e apoiem as mulheres, é só isso.

esta imprevisibilidade controlada das guitarras. Desculpem, mas é que está-me a saber o Edelman.

0: te encosta ao carvalho, pá.
1: Vou ficar cheio de mexão. Está muito bem tratado e muito bem regado este carvalho.
0: É verdadeiro.
1: Hã? É claro que é.
0: Desculpem, estávamos aqui a tirar um momento para observar este belíssimo carvalho aqui atrás do Michael. É impossível não reparar nele.
1: Carvalho.
0: Belíssimo e bem tratado.
1: Eu ou o carvalho? Ah, desculpa. Não estavas a falar de mim, desculpa.
0: Não.

queria pedir uma grande salva de palmas para o Luís Tiago André, a Boy Name Sue, que está aqui a controlar os pedais e também vai passar a música à barreirinha na sexta-feira. O Guilherme Gonçalves, que está a fazer o som ali à frente. O som está bom, não está? Ele é muito bom fazer som. Obrigado à equipa de som local também por nos ter apoiado durante todo o dia. E aqui ao Castanheiro, mais uma vez por nos ter cá. Estamos a ser muito felizes aqui. Vamos cantar uma canção, quer dizer, não vou cantar nada, vai cantar a Sara. Uma canção que foi parte de um disco chamado Fémina, foi cantada pela Lisa Cacau. E que chama The Saddest Thing to Say.

Muito obrigado, senhoras e senhores. Nós não temos muitas mais canções para você. O próximo é o original do senhor chamado Liza Wood. Foi cantado pela primeira vez por uma senhora chamada Nancy Sinatra. Parece que é uma canção sobre botas, mas não, é uma canção sobre a emancipação da mulher, creio eu. E é mais ou menos assim.

0: Muito obrigado. Muito obrigado por nos ajudarem a manter a chama de rock and roll viva. Obrigado por estarem aqui esta noite.
1: Obrigada.

0: de Legendary Tigerman em direto aqui na RTP Antena 3 Madeira. Excelente concerto. O Castanheiro Boutique Hotel, cheíssimo. E a Catarina Lumelino, deliciada, porque já teve autógrafos nos vinis do Legendary Tigerman. Tem uma t-shirt do Legendary Tigerman.
1: Pois claro.
0: E está com o espírito.
1: E estive na linha da frente.
0: Está naquele espírito de já pré-festival, porque ela vai fazer uma tour para alguns festivais na Europa.
1: É, comecei hoje a minha parte rockera. Começou hoje.
0: Exatamente. E vamos à última música, não é?
1: Vamos agora à última música.
0: Estão bem ligados aqui a 3, nesta noite de quarta-feira. Lembro que este é o segundo de 3 concertos deste ano, dos concertos no pátio aqui no Castanheiro Boutique Hotel.

0: Por isso é que eu não queria deixar esta merda ser transmitida em direto para a Antena 3. Depois as pessoas não percebem o que está a acontecer. Mas obrigado, vocês percebem. E obrigado por estarem aqui. Mesmo. Isto é aquilo que nós vivemos hoje em dia. É por termos momentos de comunhão neste mundo que está perdido. Obrigado por terem vindo.
1: Obrigado nós, Paulo Furtado, por este excelente concerto aqui no Castanheira Boutique Hotel. Do início ao fim, um concerto magnífico que transmitimos exclusivamente aqui para a RTP Antena 3 Madeira. Roberto Vasconcelos, guitarrista dos Acoustic Jenkins. Não fujas! Eu sei que vais ter a oportunidade para falar mais vezes, porque vocês vão atuar brevemente num grande concerto aqui no Funchal. Tudo bem, tá. O que é que achas aqui do Legendário? Excelente.
2: Legendário é sempre lendário. Excelente concerto. Aliás, como das últimas N vezes que teve cá no Funchal e Ponta do Sol, mas aqui num formato, eu diria íntimo, mas íntimo só o espaço, porque o concerto foi brutal. A energia que sentimos foi excelente.
1: Ficaste aqui do início ao fim, que reparei.
2: Claro, claro que sim.
1: Na parte de trás, para perceber melhor o som também.
2: Sim, e sabes que eu gosto de ficar, gosto mais de apreciar o concerto como artista, como músico, desde o som à cena, portanto, das luzes ao palco, mas sim, aprecio bastante.
1: Entretanto, vocês, falando assim rapidamente, vocês brevemente vão estar no Melsons do Mar, como é que se sentem para um concerto num palco daqueles?
2: É verdade. Sabes que nós somos uma banda de palcos grandes. Tocamos no Crato, foi o maior palco, foi a melhor experiência. Este é mais um palco grande e é a nossa praia. É onde nos sentimos verdadeiramente bem. Portanto, vai correr bem.
1: Bem, podemos acompanhar tudo o que acontece com os Acoustic Jenkins no Instagram, convém relembrar o endereço.
2: Instagram.com/AcousticJunkies com capa, .com.
1: Muito bem, Roberto, obrigado.
2: Obrigado.
1: Falamos então em setembro.
2: Setembro.
1: Em setembro, então. Muito bem, a Catarina, final do concerto, excelente, não foi?
3: Excelente, incrível. E percebo o que é que Paulo Furtado dizia, que quando disse que normalmente não passa concertos live e que por isso é que estava na expectativa, mas abriu aqui a exceção para a Antena 3 Madeira, mas a verdade é que visualmente o que se passa é muito difícil das pessoas perceberem a euforia que se passa lá à frente, os músicos quando vêm também à frente celebrar connosco, não é? Que estamos ali,
1: exato.
3: Os fãs, e isso faz muita, muita diferença.
1: Olha, vou continuar aqui a conversa com algumas pessoas que viram assistir ao concerto do Paulo Furtado, Legendary Tiger Man. Tem aqui uma grande fã do Legendary, não sabia.
4: É própria. Obrigada. Foi espetacular.
1: Soprou?
4: Sim, sem dúvida. Sem dúvida. Por acaso, adorei.
1: Foste aquelas pessoas... Diz lá.
4: Tirando o calor, tudo perfeito.
1: Sim, esta noite está muito úmido aqui no Castanheira Boutique Hotel. Um concerto mais intimista. Foste aquelas primeiras pessoas que adquiriram o bilhete?
4: Não acredito das primeiras, mas sim, talvez lá nos inícios, sim.
1: Mas já tiveste cá a semana passada.
4: Já, é verdade. Observador, sim.
1: Foi a primeira vez, ou não?
4: Não, tinha vindo ver Manel Cruz há 2 anos atrás.
1: Um grande concerto.
4: Grande, não fosse ele Manel Cruz.
1: Ou seja, podemos contar contigo para a Rita.
4: Sim, sim.
1: O que é que espera?
4: Outro ótimo concerto também. Espetacular, como todos aqui no Castanheiro.
1: Com o nosso Bruno Santos.
4: No Porto Santo?
1: Não, com o nosso Bruno Santos.
4: Sim, Bruno Santos, estava a ver no Porto Santo.
1: Já estás a saber que o Porto Santo vais passar lá as férias, é?
4: Não, por acaso sou uma madeirense, não é lá muito adepta do Porto Santo.
1: Ah, é?
4: Não, é verdade, mas pronto, para quem gosta é ótimo.
1: Eu estive lá há dias.
4: Boa.
1: Mas foi em trabalho.
4: Boa.
1: Pronto, um dia ótimo.
4: Em trabalho é sempre bom. Quando se gosta do que se faz, é sempre ótimo.
1: Olha, não trouxeste uns gatinhos hoje?
4: Não, infelizmente, mas gostava, se pudesse. Eles é que não iam gostar muito disto, mas...
1: Pois, barulho. Obrigado, Joana. Um resto de boa semana para ti. Muita gente ainda aqui a falar uns com os outros. Vamos aproveitar para falar com um colega nosso, Catarina.
3: Sim.
1: A leitura, vamos tentar perceber aqui a leitura de um jornalista, o nosso colega Paulo Santos, que é um fã dos concertos no pátio. Chegaste já no final, mas o que tu ouviste, o que é que achaste?
5: Ah, eu gostei do que eu vi, não percebo é nada de música ao ponto de fazer uma análise crítica, mas sim, acho que os concertos são acolhedores, a música foi muito boa, foi uma surpresa para mim porque eu não acompanho música assim com tanta frequência. e acho que o ambiente está muito giro, portanto é claramente...
1: Acompanhas música todos os dias?
5: Acompanho, mas não identifico, ou vou ouvindo esse rádio permanentemente, mas há sempre aqui uma...
1: Só ouves notícias?
5: Coisas. Não, pelo contrário.
1: Não me assustes.
5: Isso era muito deprimente, ouvir só notícias, tenho que ouvir outras coisas também, música também é bom. Mas eu, se me perguntas um álbum, uma banda, há determinados temas que sim, outros não, mas nem é por aí. Eu acho que este evento tem esse mérito, trazer bons artistas que têm, que cabem nesta dimensão acolhedora e acaba por ser uma qualidade muito boa para um espaço pequeno, que é sempre interessante.
1: Nem mais, olha, continua a aproveitar.
5: Obrigado.
1: Paulo Santos também a juntar-se a nós a esta emissão especial. Tens aí a Filipa Jasmins.
3: Tenho a Filipa aqui comigo.
6: Olá, tudo bem? Então cá estou novamente, não é? Já acabaste a tua conversa com as pessoas?
1: Sim, sim, conversei um bocadinho. Que depois vou falar com o Vítor Freitas, não falei com ele ainda hoje.
6: Vais falar com o Vítor Freitas?
1: Então, eu vou falar com o Vítor no instante.
6: Fala com o Vítor, que ele é o nosso DJ permanente, então. Como é que é?
1: Ele já estava triste, o Vítor já estava triste. Não tinha
6: falado com
1: ele ainda
6: hoje. O Vítor não pode estar triste, que ele é o nosso animador.
7: Deste tempo todo, no primeiro evento, tu vieste cá falar comigo e estava a dizer: onde é que andou o Ricardo? Já estava a ficar triste, Ricardo.
1: Pá, tive de deixar para o fim as minhas coisas, geralmente eu não fiz.
7: É verdade, é verdade. Mas muito obrigado pela sua
3: energia. Faz-te bem, Ricardo.
1: Olha, e como é que foi a festa? Como é que está a ser a festa hoje aqui, nesta parte aqui mais dançada?
7: Olha, o evento foi espetacular. Mesmo só quem esteve aqui é que conseguiu viver um momento.
6: Por acaso foi, é verdade, é verdade.
7: Parabéns.
6: Confirmo.
7: Uma aposta forte e...
1: A Filipa concorda contigo.
6: É verdade, eu concordo contigo.
7: Foi uma aposta forte e ganha, sobretudo. Agora é esperar para o próximo evento da próxima semana, é o último deste ano.
1: Portanto, corram para a bilheteira.
7: Ah, sim.
6: Como já está quase escutado, é só para reforçar a ideia.
1: Já está escutado.
6: Já está quase.
7: Está quase. Então é mesmo a correr. Tem que ser mesmo a correr. Porque isso é que os pessoas que estiveram neste evento já vão comprar para a próxima semana.
1: Cuidado com o mercado negro.
6: O mercado negro? Mas, é Ricardo...
1: Pois, sabes como é que é? Os últimos bilhetes, as pessoas procuram...
6: Não, mas isso a seguir aqui é... Está tudo tranquilo.
1: Tenho aqui o meu amigo Celso Velosa, que vai falar connosco. Celso, é bom ver-te aqui num concerto do Legendary Tiger Man.
8: Sim, quando temos alguma disponibilidade, sim. Este foi um concerto que eu, com antecedência, reservei o bilhete e valeu a pena.
1: E estou habituado a ouvir-te na rádio ou a por som, e é a primeira vez que te vejo num concerto.
8: Pois é, isso que eu estava a dizer, ao fim de semana é super complicado. Felizmente calhou agora num dia de semana e superou as expectativas do Legendary Tiger Man, sempre com bons concertos.
1: E um bom som.
8: Foi um concerto muito bom.
1: E para a semana temos a Rita Red Shoes.
8: Rita Red Shoes com
1: o nosso André.
8: André, sim.
1: Bruno.
8: O Bruno
1: Santos e confundo sempre o André com o Bruno e o Bruno Santos.
8: Sim, são dois excelentes músicos.
1: Exato.
8: Olha,
1: Celso Velosa, um resto de boa semana para ti.
8: Bom ver-te por aqui.
1: E diga o mesmo. Sei como é.
8: Uma boa semana para ti. Bom trabalho.
1: Aproveita. E o teu penteado está giro.
6: O teu penteado está giro.
1: Parece o Elvis. Parece o Elvis. Estás a ver ali com aquela polpa. Mas podem falar as duas.
3: Então, eu e o Filipe estávamos aqui a observar o pátio.
6: Ainda está cheio de gente.
3: É 11
6: e qualquer coisa, não é?
3: Está cheio de gente, mas eu acho que os concertos aqui também é um bocadinho isso, não é só música, é também...
6: Não, é o convívio.
3: E as pessoas que já não se veem na correria do dia a dia e aproveitam para...
6: É verdade, as pessoas gostam de estar e gostam de ficar, como é óbvio. Isto é um espaço de convívio também, não é? O concerto foi espetacular.
3: Foi incrível.
1: Foi incrível.
3: E eu estava lá à frente.
6: Olha, Ricardo, estás aqui outra vez?
3: Ricardo, está em todo lado.
6: Olha, vais-me atravessar.
1: Não, a Catarina fala contigo um bocadinho.
6: E o concerto foi incrível. Eu estava aqui na mesa de som e a acompanhar. Foi espetacular. Uma banda incrível. Eles tiveram um setup fantástico. Muito rock and roll. Nós estávamos a querer mesmo este registro rock and roll. E eles deram tudo em palco. Foi fantástico.
3: E esta questão até do trigo. Ainda não tinha visto Tiger Man neste formato. e eu acho que acrescenta imenso, na verdade.
6: Acrescenta imenso.
3: A dinâmica também...
6: Também com a Sara.
3: É incrível.
6: Incrível, ela tem uma voz poderosíssima e deu um show espetacular.
3: Disse algumas coisas importantes também.
6: Exatamente.
3: Para quem estava atento.
6: É verdade.
3: E ouvi o conceito.
6: Quem ouviu atentamente disse muitas coisas importantes. E o importante é que eles também saíram de palco, eles estavam ali todos os três abraçados, a dizer altamente, foi um grande
3: divertiram-se,
6: show, divertiram-se imenso e gostaram imenso deste registro. Eles estavam todos super felizes e para nós, como organização, isso também é muito importante, deixar este registro, não só para o público, mas também para quem está em cima de palco. É muito importante perceber que quem vem cá à Madeira dar um concerto também gosta de estar cá.
3: Sim, é bem recebido, não é?
6: É bem recebido, e aqui no Castanhé são sempre muito bem recebidos e eles sabem disso. E eles deram um super concerto. Quem não veio, acho que teve pena de não vir, porque foi mesmo realmente...
3: Perderam um grande concerto.
6: Foi mesmo,
3: sim,
6: um concerto espetacular. E eu estou em casa própria, é claro que para mim é fácil dizer isto, mas eu acho que realmente sim. Eu tenho os meus três tops. E este está nos meus três
3: nos
6: concertos do pátio, foi fenomenal mesmo.
3: E além disso, lá à frente estavam alguns fãs, estava um grupinho que
6: sim,
3: eu já conheço.
6: Os fãs estavam ali, sempre à frente. Sim,
3: mas estavam, claro, ali umas pessoas que eu não conheço, até estava uma senhora até com uma t-shirt do Tiger Man.
6: Sim, é sério.
3: Sim, penso que oficial não é das t-shirts da Casa Tigre, mas mesmo Legendary Tiger Man. E estavam a curtir imenso.
6: Sim, eu acho que as pessoas, todas elas no setor de quem comprou o bilhete, adorou o concerto. E o Ricardo está aqui a tentar tirar uma selfie. Olá, Ricardo.
1: Ah, pode falar.
6: Ele está ali a tentar tirar uma selfie, mas pronto, continuamos a falar. Eu acho que todas as pessoas que estiveram cá adoraram, e quem não trouxe sapatilhas devia ter trazido.
3: É verdade.
6: Foi um concerto espetacular mesmo. Estamos todos de coração cheio e as pessoas que estão cá, como se pode ver ainda cá, e ninguém quer sair.
3: Sim, eu acho que o próprio género musical também, não é?
6: Vamos ter que expulsá-las.
3: A Filipa quer ir descansar.
6: Não é para isso, não é para isso. Vamos ter que montar novamente. Amanhã temos batalha. Amanhã temos batalha. Obviamente, para quem não... Para quem está fora dos eventos, isto para nós é também uma logística muito, muito grande. Ninguém imagina, mas este pátio que estamos todos a ver, o concerto foi espetacular.
3: É completamente diferente durante o dia, não é?
6: Exatamente. O pátio...
3: Agora é arrumar a casa.
6: É arrumar a casa, pôr 80 cadeiras, pôr não sei quantas mesas, e este pessoal faz um trabalho fenomenal, que é o nosso staff, é o nosso querido staff.
3: E olha,
6: que
3: desculpa
6: é fantástico.
3: Te interromper, mas estou-me a lembrar de uma questão que eu acho que devo referir aqui.
6: Sim.
3: Referindo ao staff.
6: Sim.
3: E eu estava mesmo ali ao pé da janela que dá acesso à tipografia.
6: E
3: então estava a malta da cozinha
6: a
3: curtir o concerto.
6: Claro, a malta da cozinha.
3: Já terminaram o trabalho,
6: claro,
3: o dia de trabalho, devem ter trabalhado imenso. E estavam então ali
6: estavam
3: a curtir o concerto.
6: Claro, claro que sim. E estamos todos à espera, claro, não vamos expulsar ninguém daqui, mas obviamente 11 horas vão-se embora.
3: Fica a dica.
6: Não. E é claro, estamos dentro de um hotel, nós temos horários a cumprir e é claro, o concerto acabou, toda a gente, obviamente, está a se divertir, mas a seguir depois...
3: Será que amanhã vão ter reclamações dos hóspedes?
6: Não, claro que não. A malta dos hóspedes está informada completamente que em junho...
3: Isto até é uma onda que, apesar de ser...
6: Sim, os nossos hóspedes são muito... Claro, há sempre pessoas que querem descansar, como é óbvio, mas eles aderem muito bem a estas iniciativas. E estava muita gente nas varandas a curtir. E estamos todos muito bem. Estamos em sintonia uns com os outros. Claro que há sempre alguém,
3: sim,
6: que quer dormir mais cedo, Mas pronto, isto são dias excepcionais e obviamente que nós tentamos que esteja bem para uns e esteja bem para outros, como obviamente em toda a hotelaria, não é só a nossa. Mas estamos bem, o concerto foi espetacular. As pessoas estão aqui ainda a falar, obviamente a tomar a última bebida, mas obviamente daqui a uma meia hora isto vai tudo ser um varrimento.
3: E o staff também já está arrumando as coisas,
6: claro,
3: para as pessoas apercebem-se dessas
6: claro.
3: Até porque
6: sim.
3: Eu trabalho na área e sei bem como é que
6: não,
3: é.
6: Sim,
3: basta
6: sim.
3: começar a diminuir o som.
6: Sim, não, o som já, já não funciona. É claro que as pessoas querem ficar sempre mais um pouco. O concerto foi muito eletrizante.
3: É isso.
6: E as pessoas ainda estão aqui naquela adrenalina do pós-concerto. Mas é normal, tudo bem para nós, está tudo bem.
3: Para a semana, fechamos então este ano de concertos no pátio com Rita
6: com
3: Red Shoes e Bruno Santos.
6: Uma dupla fantástica, eles são incríveis. É claro, Rita Red Shoes.
3: Eu estou muito curiosa para ver o concerto porque eu já não vejo Rita Red Shoes e, vou ser honesta, também já não acompanho tanto o trabalho dela.
6: Claro.
3: O primeiro álbum para mim foi muito marcante
6: sim,
3: na altura
6: sim,
3: que saiu.
6: Para todos nós, sim, claro.
3: E estou muito curiosa para ver, ver o que
6: o Bruno
3: é que
6: Santos é um super guitarrista da atualidade do mundo da música contemporânea portuguesa neste momento. Ele acompanha a Rita Red Shoes já há algum tempo e eu acho que vai ser uma dupla. Dos concertos todos que nós tivemos este ano, eu julgo que será o mais intimista de todos.
3: Sim.
6: Porque
3: o próprio projeto, assim,
6: o próprio projeto é? Ele é super conhecido com o Mano a Mano, com o irmãozinho.
3: Já não é tão inho,
6: mas toda a gente sabe quem é o André Santos, que acompanha vários projetos nacionais, e o Bruno também não fica atrás, que também está a dar cartas muito boas em relação à guitarra portuguesa no panorama musical português. E não sou eu, mas todos nós esperamos que seja um concerto fora do normal. Muito intimista, porque são duas pessoas, claro.
3: Sim.
6: Em cima de palco é sempre muito difícil estar duas pessoas, mas eu acho que eles resultam muito bem como duo. E é isso.
1: Olha, vamos aproveitar. Eu quero saber qual é a sensação de falar com um dos best friends de Paulo Furtado aqui na Madeira. Chama-se Fábio. Ele é o responsável pelo barreirinho.
6: Nosso querido Fábio.
1: Ele está aqui super nervoso, mas é um dos best friends.
6: Estava nervoso.
9: Estava. E tu ainda.
1: Mas parece que é a primeira vez.
9: Eu sou amigo do Paulo, mas principalmente eu sou um ídolo do Paulo. Eu adoro a música do Paulo, adoro o trabalho que o Paulo faz há anos. E para mim hoje aqui, Ricardo, posso dizer que a gente teve o privilégio de ter um concerto cheio de tudo aquilo que ele já fez em tantos anos e, portanto, estou muito contente. Isso consigo participar, não dá para ver na rádio, mas estou...
6: Nós estamos a ver.
1: Eu tenho uma curiosidade e o Fábio pode-me responder a isto, que eu ia colocar esta questão ao Paulo Furtado, só que não tive a oportunidade, que é, o que é que aconteceu para ele jogar uma guitarra para o mar uma vez no Barreirinho?
9: Fui o rock and roll, acho que eu, fui só isso.
6: Ele hoje jogou uma guitarra
9: para o mar na Barreirinha, teve a tocar aqui hoje.
6: É verdade.
1: Conseguiram recuperar.
9: Sim, logo a seguir dali para o mar, alguém foi buscar, guardaram e recuperaram e tocou aqui
6: eu
9: hoje.
6: Acho que
1: uma moedinha.
6: Não apanhou.
3: Isso é incrível.
9: Não, foi uma só uma guitarra que foi para o mar, não foi suficiente. Mas sim, ela esteve aqui, acho que foi a terceira guitarra a usar hoje.
1: Exatamente.
6: É o Fábio da Barreirinha.
9: Era o Giba da Barreirinha, agora
6: é
9: o Fábio da Barreirinha.
6: Ele é o Fábio Romeiço da Barreirinha, cá está.
9: Mas pronto.
1: Tu és uma pessoa que gosta muito de música, para a semana temos a Rita Red Shoes. Vós cá está.
9: Vou. Aliás, lá está. O que está aqui a ser apresentado é um privilégio que a gente tem no meio da cidade, um ambiente pequeno, nunca vai ser muita gente. Olha, vou dizer uma coisa.
1: Diz lá,
9: hoje
1: ninguém está a ouvir.
9: Ninguém está mesmo a ouvir.
1: Hoje é quarta-feira.
9: Hoje é quarta-feira e vim no Primavera Sound.
6: É verdade.
9: E vim bué concertos.
6: Nós tivemos
9: e estou aqui a transpirar para te dizer um concerto do Castanheiro. tipo, esta proximidade é única. Quem não vem, que não venha. Está bom assim.
6: Obrigada, meu querido Fábio. O Fábio é sempre espetacular.
1: Obrigado, futuramente. Obrigado.
6: Boa noite, Fábio. É sempre espetacular. Obrigada, Fábio.
1: Exatamente. Bem, agora vamos aguardar para a semana.
6: É verdade, para a semana.
3: Para a semana mais.
6: Rita Riches.
1: Como estarão a falar.
6: Vamos ter oportunidade, e tu vais ter a oportunidade de recebê-los também lá em cima.
1: Sim, 18 anos depois com a Rita.
6: 18 anos depois.
1: E vou mostrar uma pequena gravação.
6: Oh my God, sabe, nós estamos todos muito mais rugas, pelo amor da Santa.
1: E ela está em há uma parte da entrevista que ela está em modo locutora na Antena 3.
6: Modo locutora. E tu vais mostrar. Boa, e ela vai ficar envergonhada, certo?
1: Não, estava bem, nada. Ela apresentou bem.
6: 18 anos depois.
1: 18 anos depois, lembras-te disto?
6: Está bem, eu não. E as minhas rugas estão a acentuar.
1: Portanto.
6: Olha, obrigada Ricardo por esta grande noite e vocês estiveram super bem como sempre.
1: Tu também.
6: É verdade.
1: E gosto dessa boa disposição.
6: Boa disposição sempre aqui.
1: E fazemos novamente um agradecimento público ao Paulo Furtado.
6: Ao Paulo Furtado. O Paulo Furtado foi fantástico. Sempre. É verdade.
1: Podes agradecer uma vez mais também, sim, da nossa parte.
6: Agradecemos sim, coração. Com certeza. Obrigada. Ele agora está no backstage a descansar, mas nós já vamos agradecer.
1: Exato.
6: Obrigada, Ricardo. Obrigada.
1: Algo mais a acrescentar?
6: Não, olha, comprei o bilhete doutor para Rita Red Shoes para a próxima semana e para o Bruno Santos, como é óbvio, porque já estamos já na última remessa de bilhetes. Portanto, comprem, porque senão...
1: Vamos ter que comprar
3: ficam
1: o nosso.
3: À porta.
1: Vamos ter que comprar o nosso.
3: Vamos ter que comprar
6: não,
3: o nosso.
6: Não, vocês, pronto, olha, pronto, estão cá. Olha, não tenho que comprar o bilhete.
1: Olha, eu tenho que agradecer a vocês, Catarina Lomelino, nossa comentadora Antena 3, que faz sempre um trabalho fantástico. A ti, Filipe Jasmins, por nos receberes bem.
6: Obrigada a nós por terem por estarem cá e serem nós o nosso media partner desde há 4 anos. Estão sempre connosco e sempre a divulgar boa música portuguesa e nós só temos que agradecer. Obrigada a nós.
1: Agradecer também à equipa técnica que nos esteve a acompanhar esta noite. Aqui o Paulo Fernandes, muito preocupado com
6: obrigada,
1: a qualidade
6: Paulo,
1: de
6: também.
1: Som.
6: Isso é tudo Paulo hoje. Obrigada, Paulo.
1: Pois, Paulo Fernandes.
6: É tudo Paulo hoje.
1: O Mário Rodrigues aqui, lá em cima o Filipe Carvalho. E temos também a presença do Luís, que está a ajudar a acartar, como se diz. Em bom madeirense. As coisas.
6: É pronto, é a staff. Estamos todos a cartar neste momento. Olha, alguém está cantando os parabéns.
1: Hoje?
6: Olha, alguém te fez parabéns.
1: Parabéns, parabéns em direto aqui na 3, não sei quem foi.
6: Não sei, alguém fez antes.
1: Vamos nos despedir, Catarina.
3: Vamos nos despedir. Como é que para vamos? A semana aqui estamos nós, para mais dois dedos de conversa.
6: Dois dedos, sim.
3: Dois dedos, três, quatro, cinco.
6: Quatro, cinco, o que for. Mas são sempre bem-vindos aqui no Castanheira Boutique Hotel. Muito obrigada a vocês.
3: Obrigada a nós.
6: Grande emoção.
1: Esperem-se então. É Filipe Jasmins, a Catarina Luino, Ricardo Gouveia, Paulo Fernandes, o Mário Schmidt, Mário Rodrigues, o Filipe Carvalho e o Luís, que tem estado também connosco nesta emissão. Lá em cima o Filipe Carvalho, desde bem cedo, próxima semana então, emissão Antena 3 desde o Castanheira Boutique Hotel às 9 da noite. Fiquem atentos também. Vais segunda-feira de manhã, depois com o Romano, não é?
6: Vou com o Romano, sim.
1: Vamos ter passatempo também.
6: Vamos ter passatempo para oferecer os últimos convites, como é óbvio, na Antena 3, que é sempre da praxe. O Romano já me pergunta aí lá onde é que estão os convites. Sim, já está reservado.
1: E depois, às 6 da tarde, temos a Rita e o André.
6: Sim, contigo. Nas tardes da Antena 3 com
1: Ricardo
3: Gouveia.
1: Muito bem. Resto de boa quarta-feira, resto de boa semana. Regresso então amanhã à Antena. Até lá.

Boa tarde.

É realmente impossível passar ao lado do álbum Magazine dos A.L. Melgan, agora na editora 4EG. Seguimos por aqui com Ponto S, remistura de Mário Valente para Vai à Praia.

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4 anos depois das últimas músicas que tínhamos conhecido dos Gillaband, ficámos com Giraffe, que vão fazer por aí coisas novas. Mais atrás, Vai à Praia, misturado por Mário Valente. Depois de uma longa carreira como DJ, aparece agora também como produtor. E seguimos com Rerun para os TVOD.

recordem de entrada nesta sessão de Indigente também lá Security. Já não passavam por aqui há algum tempo, aqui ficou Bingo. Seguimos caminho com Go Fuck Yourself.

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0: uma pequena convocatória para o Mundial deste ano. MXGPU, Beiramar, Big Dipper Downer e Jap.
1: Miguel, se nos deixar entrar nos Estados Unidos, a mim e a ti, tenho dúvidas. No meu caso, tenho muitas dúvidas. Epá, seja lá o que for, pronto.
0: Boa noite, um bom início de fim de semana com os bons rapazes na Antena 3.
1: E com 30 graus, meu menino. 30 graus.

0: Vamos a isto, Miguelito.
1: Music is my drug, Jeff Decker de Janet. Can I make some music, the Big Dipper Downer. No início a remix Beira Mar para Slow Down MX.
0: Ou seja, 102% nacional, não é? Obrigado, Brasil 70. Você já viu? Cara,
1: é, comecei a ver.
0: Eu vivi esse Mundial.
1: Pois eu não. Ainda estava em modo Google Gaga, portanto.
0: Os problemas políticos, não é? A ditadura no Brasil. E, aliás, começa com o Brasil-Portugal, a lesão gravíssima do Pelé.
1: Quem foi que ele deixou? O Vicente?
0: Foi o João Moraes.
1: O João Moraes.
0: Foi treinador do Rio Ave. Mas
2: foi os melhores.
3: Rumo ao México.
0: E a cena do Salvanha? Quantos? Sabes que ele morreu de tabagismo.
4: Tem que ter mesmo.
1: Sim, estava sempre a fumar, não é?
0: Pelo menos todas as cenas.
1: No episódio que eu vi.
0: Todas, todas.
5: Nem eu escalo o Ministério, nem o.
0: Depois aparece a Galo.
6: Foi confirmada a demissão do técnico João Saldanha.
0: Que nem era técnico, era jornalista.
6: Quem vai comandar a seleção brasileira?
0: Mário Zagallo.
7: Tem que entrar no México com o pé direito, para dar sorte.
1: Mário, não é? Mário Zagallo.
0: Esta equipa era fabulosa. Rivelino, o Tostão, que depois virou médico. Gênesinho, meu.
1: Rivelino.
0: Ah, o Gerson. Carlos Alberto.
8: Com todo respeito, eu não comecei ontem no futebol.
0: Ok, há a equipa do 82, que não foi campeã de Itália, mas esta, sinceramente, depois do documentário.
9: O time precisa
10: manter a cabeça erguida.
0: E aquela defesa incrível do Banks, lembra-se, junto ao poste.
11: Copa do Mundo é um momento único para todo mundo que está aqui.
0: E é o tri, ou seja, para o povão brasileiro foi qualquer coisa única. Uma altura difícil no nosso país, irmão.
11: Futebol é minha família, gente.
0: Pois é. Umba para umba. Nós gostamos de você, né? Jorge Ben. Gol de placa. É um documentário seriado, não é documentário. Documentário não tem tido a base, mas é interpretado por atores, claro. E tem imagens reais.
12: E só tem um jeito da gente fazer isso aqui dar certo.
0: O Zagallo muda a tática toda do Saldanha. Não quero estragar o prazer de ninguém, mas o Saldanha, todas as cenas, aparece a fumar. Brasil 70. Está aí o Mundial à porta. À porta não, já entrou, já abriu. Abriu para alguns, não entram, pois não. Bate-se à porta, não, você não.
1: E quem pode pagar?
0: Sei lá,
1: difícil, difícil.
0: No comment.
1: Uma sequência transcendental nos Bons Rapazes com Alexander e Plastic Wine, dupla mexicana também, Cure e Trent Moller e Falls e Mount Kimby.

0: Isto é uma trip, não é?
1: Versão de Mount Kimby para Fall Spanish Sahara. Já tem uns aninhos.
0: Eu diria quase 15, não? Por aí, não é? Se não for 15 é 14, se for 14 é 13, pronto.
1: The Cure com Trent Moller and Nothing Lasts Forever.
0: Grande equipa esta.
1: No início lá ao fundo, Transcendental, Alexander e Plastic Wine, dupla mexicana.
0: Miguel, tenho que descer à terra, estou a planar aí alguns.
1: Barra Forcuva, faixa a sequência, tema Cold Heart com voz de Nathan Ball.
0: Adoro esse nome, Miguel.

0: So you're working?
1: Euphoria. Esta temporada foi bastante dura, meus amigos. Fiquei o aviso. Sidney Sweeney, como sempre, enfim, com os seus atributos.
0: It's all about timing.
1: E a Zendaya entra num mundo muito, muito manhoso. Passaram uns anos e, portanto, o guião é muito mais adulto, mas é uma série que acaba, eu acho, em alto. Sou eu, Brett.
0: Oh, I'm gonna clean up.
1: E Miguel aparece uma série de figuras que a gente não convidava para tomar chá. Nem chá, nem café.
0: Olá.
1: Nem eu passeava com eles na Avenida de Roma. The Euphoria, the grand finale. Isso mesmo.
2: Our problem?
1: Eu fui seguindo a série ao longo dos anos. Alguns.
3: Nunca vi.
1: Não. Miguel, sabes que a minha função é ver. É a minha posição na equipa, no time, não é? Olha, para a semana, se autorizares, fazemos só 4 documentários sobre o futebol. Saíram assim. Pois já chega. Diz publicamente, meu.
3: Publicamente o quê?
1: Sim ou não?
3: De quê? Por mim?
1: Então, pô, está aprovado?
3: Eu vou passar ao lado deste Mundial. Pronto. Tenho muita pena, mas não consigo.
1: Eu estou a falar de série de comentários ligados.
3: Pois.
1: Não, o Mundial estranho. Vamos ver o final disso, mas, enfim, não mexeram muito bem.
3: Mundial estranho.
1: O que é que queres que eu diga, meu?
3: Nada.
1: Ló bizarro, não é?
3: Dá cabo da bola.
1: Até os árbitros não podem entrar agora. Aquela cena do pobre árbitro.

0: Muito bom este single de DJ Codes, é Spirala. Retake de Adam Town para Rivers and Holmes de Jay Views. E ainda Maximiliano Pagliara, Flicker of Us.
1: Somos os bons rapazes, caso não saibam. Só para relembrar, não é?

A remix Dusky para The Echo de Tid. Color Ray fecha a hora dos bons rapazes. O tema chama-se Escape Heaven.

Mamas.